0: formas de alcançar um crescimento econômico equilibrado que beneficie todos os países.
1: Cada reunião do G7 é a oportunidade da gente discutir com os países desenvolvidos tanto o equilíbrio quanto o desequilíbrio na ordem política, econômica e social, levando em conta a necessidade de cada país. O mundo precisa crescer para que a economia volte a crescer. Não adianta crescer só para a Alemanha, crescer só para os Estados Unidos, crescer só para a França. Não. É preciso, sem diminuir o padrão de vida deles, crescer para outros países.
0: Outro assunto em pauta foi a inteligência artificial. Junto a chefes de governo e de Estado e CEOs das principais empresas de tecnologia do mundo, o presidente Lula defendeu a regulamentação dos meios digitais para proteger direitos fundamentais de crianças, adolescentes e mulheres. E apresentou como um exemplo o Estatuto Digital para Crianças e Adolescentes, aprovado recentemente no Brasil, com obrigações para as empresas de tecnologia.
1: Fiz questão de dizer para eles duas coisas importantes que o Brasil fez: a proibição de telefone nas escolas e, segundo, o ECA Digital, que é a regulação digital mais importante feita no mundo para jovens e adolescentes. E eu queria que eles conhecessem.
0: No intervalo das reuniões ampliadas, Lula teve encontros bilaterais com o presidente do Egito, Abdel Fattah el-Sisi, e com o presidente da Ucrânia, Volodymyr Zelensky. De volta a Genebra, Lula se encontrou com o secretário-geral da Interpol, Valdeci Urquiza. A reunião tratou de ações concretas voltadas à América do Sul para fazer frente ao crime organizado transnacional. O diretor-geral da Polícia Federal, Andrei Rodrigues, destacou a colaboração do Brasil nesse trabalho.
2: Vamos reunir os 12 países sul-americanos num grande esforço para o enfrentamento ao tráfico de drogas, tráfico de armas, crimes ambientais, enfim, todos aqueles delitos que nós pudermos fazer a investigação. Ano passado, retiramos mais de 10 bilhões de reais do crime organizado e agora, com essa nova iniciativa e essa parceria, não só do Brasil, mas de todos os países com a Interpol, vai ser possível ampliar essa capacidade operacional e alcançar patrimônios ocultos.
0: Ainda na entrevista que deu aos jornalistas, o presidente Lula destacou a relação do país com a China e voltou a reafirmar a soberania brasileira, inclusive em relação às eleições. Ao final da coletiva, o presidente Lula embarcou de volta ao Brasil. De Genebra, na Suíça, Luana Karen.
3: Mais água para 498 municípios que sofrem com o período de clima seco.
4: O governo do Brasil anunciou a instalação de quase 21 mil cisternas para garantir o abastecimento nos estados do semiárido.
3: A repórter Gabriela Noronha acompanhou esse anúncio e traz pra gente os detalhes. Boa noite, Gabriela.
5: Boa noite, Luciano, Mariana, boa noite a todos que nos ouvem na Voz do Brasil. Olha, foram assinados hoje as ordens de serviço que autorizam a instalação de cerca de 21 mil cisternas. Essas unidades vão beneficiar 498 municípios em 8 estados, que são Bahia, Ceará, Minas Gerais, Paraíba, Pernambuco, Piauí, Rio Grande do Norte e Sergipe. Para esta ação, estão sendo investidos mais de 250 milhões de reais. Segundo o governo, o objetivo é garantir a captação e armazenamento de água em períodos de estiagem, além de reduzir a dependência de soluções emergenciais no semiárido brasileiro, como o abastecimento por carros-pipa. As famílias beneficiadas foram selecionadas de acordo com critérios técnicos e sociais, priorizando populações em situação de maior vulnerabilidade, inscritas no Cadastro Único, famílias chefiadas por mulheres, comunidades quilombolas e pessoas com deficiência. De acordo com o ministro da Saúde, Alexandre Padilha, a iniciativa marca um avanço importante na política de segurança hídrica no país.
6: Com acesso à água de qualidade, de forma permanente, com estruturas resilientes, com tecnologias adaptadas à realidade local, mecanismos que garantam formas resilientes para enfrentar de forma transitória situações das tragédias climáticas ou da seca ou das enchentes, são fundamentais.
5: E olha, desde 2023, o governo do Brasil já entregou mais de 121 mil unidades de cisternas por meio do programa Cisternas. A maioria das distribuições se concentra nos estados do semiárido do Brasil. Mas o programa também beneficia comunidades na região amazônica, assim como em localidades de Mato Grosso do Sul, Goiás e Rio Grande do Sul, e utilizando aí tecnologias que

0: da tarifa se encerra em dezembro deste ano.
1: A tarifa social foi criada por lei em 2024.
2: A tarifa social de água e esgoto chegou em municípios onde vivem mais de 156 milhões de brasileiros. O benefício garante desconto de pelo menos 50% na conta de água e esgoto para famílias de baixa renda inscritas no Cadastro Único ou que tenham integrantes que recebem o benefício de prestação continuada, o BPC. A implementação ocorre em diferentes etapas, como a coleta de dados do Cadastro Único e do BPC, ajustes de equilíbrio econômico-financeiro dos contratos e a conclusão do benefício pelos prestadores de serviço. A meta é que a tarifa social esteja implementada em todo o país até dezembro, explica Silvano Silvério, superintendente de regulação de saneamento básico da ANA.
3: A partir de dezembro de 2026, já não estará cumprindo a lei aqueles municípios que não tiverem a tarifa social instituída. Isso é muito importante, então é preciso correr com esse processo de obter as informações do CadÚnico, do BPC, fazer os estudos em reequilíbrio econômico financeiro, implementar a tarifa até dezembro de 2026, que é o limite dado pela lei.
2: A tarifa social de água e esgoto foi criada por lei em 2024 e busca ampliar o acesso à população de baixa renda a um serviço essencial, com a concessão automática do desconto a partir das informações do CadÚnico e do BPC. Reportagem Pablo Mundim.
0: Para facilitar o acesso aos serviços de saúde e humanizar os atendimentos, o governo do Brasil já entregou mais de 3.300 veículos para transportar a população que mora a mais de 50 quilômetros de distância dos grandes centros urbanos.
1: São vans, micro-ônibus e ambulâncias adquiridos com um investimento de R$1,4 bilhão.
0: A medida faz parte do programa Agora Tem Especialistas.
4: Foram entregues 3.300 veículos, entre vans, micro-ônibus e ambulâncias. Muitos desses veículos vão atender pacientes que moram longe e precisam percorrer mais de 50 quilômetros de distância para passar por uma consulta, fazer exames, cirurgias ou tratamentos especializados pelo SUS. Dos 3.300 veículos adquiridos, 1.824 serão entregues diretamente às prefeituras para uso em várias finalidades. Os outros 1.476 vão ser direcionados ao transporte de pacientes de radioterapia e hemodiálise. É o que explica o secretário de Atenção Especializada à Saúde, Mozart Salles.
5: Todo brasileira e brasileiro acima de 50 quilômetros de um serviço de hemodiálise e de radioterapia terá direito a usar o transporte sanitário e numa situação delicada, no caso da radioterapia, até utilizando aí as ambulâncias tipo A.
4: A ação faz parte do programa Agora Tem Especialistas, Caminhos da Saúde. O investimento é de R$1,4 bilhão na compra dos veículos. Mozart Salles, do Ministério da Saúde, destaca que a ideia é reduzir problemas de transporte e democratizar o acesso à rede pública de saúde.
5: O programa, ele é uma iniciativa extremamente importante para a democratização, humanização do acesso e qualificação desse acesso. Alguns equipamentos e estruturas, elas são agrupadas em determinadas regiões e cidades. E ao agrupar, você acaba gerando um problema e uma necessidade, que é o deslocamento dos pacientes das cidades menores para os centros maiores.
4: Além do aumento do atendimento especializado e a oferta de transporte, o programa Agora Tem Especialistas prevê mais atendimentos em exames e cirurgias. Reportagem Márcia Fernandes.
1: Em 2027, tem Copa do Mundo Feminina da FIFA na América do Sul e o Brasil se prepara para sediar a competição pela primeira vez.
0: Durante participação no programa Bom Dia Ministro, transmitido pela empresa Brasil de Comunicação, o ministro do Esporte, Paulo Henrique Cordeiro, ressaltou que o maior impacto do evento será a inclusão.
1: O ministro destacou que a prioridade do governo é trazer o futebol feminino para um patamar de igualdade em relação ao masculino e garantir a permanência de meninas e mulheres no esporte.
6: Pode ter certeza que o maior legado que nós vamos ter dessa Copa não é um legado de infraestrutura física. É uma mudança de como encara o futebol masculino e feminino. De incluir mais meninas e jovens com essa concepção de gênero, fazendo com que o futebol mude e traga as mulheres e traga as meninas para essa prática desportiva. E essa é a nossa principal ideia, fazer com que as

0: mulheres possam efetivamente estar no futebol.
1: O ministro Paulo Henrique Cordeiro falou também dos esforços do governo na ampliação da lei de incentivo ao esporte.
2: A medida, criada em 2006, se tornou permanente no final do ano passado.
1: Na entrevista, o ministro do esporte ressaltou os avanços a partir da mudança e fez um balanço dos investimentos.
0: Na nossa lei de incentivo ao esporte, nós ultrapassamos no ano passado mais de R$1 bilhão investidos. Nós somos um país de dimensão continental, obviamente com carências mil. A lei de incentivo ao esporte precisa efetivamente ampliar o seu alcance para que nós possamos levar políticas públicas de esporte, tanto em infraestrutura, na construção de novos equipamentos, quanto na recuperação de equipamentos já existentes e também de projetos de esporte com qualidade para a nossa população.
2: E o governo do Brasil está apertando o cerco contra ações maliciosas de sites de apostas online, as chamadas bets.
1: Um acordo assinado pelos Ministérios da Fazenda e da Justiça e Segurança Pública vai combater os chamados padrões manipulativos.
2: São recursos visuais usados para induzir usuários a gastarem sem consciência dos riscos.
1: A ação prevê fiscalização de propagandas abusivas e estudos sobre os perigos do vício em jogos digitais.
3: A Secretaria de Prêmios e Apostas do Ministério da Fazenda e a Secretaria Nacional de Direitos Digitais do Ministério da Justiça e Segurança Pública assinaram um acordo de cooperação técnica para aumentar a proteção dos consumidores em relação aos jogos de aposta online. Segundo o governo, o objetivo do acordo é desenvolver ações para identificar e combater os chamados padrões manipulativos, recursos utilizados pelas plataformas digitais que podem influenciar indevidamente o comportamento dos usuários e comprometer a tomada de decisões conscientes. Os ministérios da Fazenda e da Justiça vão atuar em conjunto para compartilhar informações e experiências que possam contribuir para o fortalecimento da regulação e da fiscalização do setor. A cooperação também prevê análises sobre publicidade responsável, transparência das plataformas, mecanismos de proteção aos consumidores e classificação de riscos associados ao uso de jogos e apostas. Priscila Machado, para a Voz do Brasil.
2: O novo Desenrola Brasil chega à marca de 10 milhões e 300 mil reais em operações de crédito com o uso do FGTS.
1: A utilização dos recursos do Fundo de Garantia por Tempo de Serviço foi registrada pelo Ministério do Trabalho e Emprego em mais de 17 mil renegociações de dívidas no âmbito do programa.
4: O uso do FGTS como garantia para a renegociação de dívidas no programa Desenrola Brasil movimentou 10 milhões e 300 mil reais em operações até junho. Ao todo, foram registradas 17.085 operações de crédito, com valor médio de R$604,73 por trabalhador. Os dados foram apresentados pelo Ministério do Trabalho e Emprego nesta terça-feira, durante reunião do Conselho Curador do FGTS. O levantamento também aponta maior participação das mulheres na utilização da modalidade. 55% dos contratos foram firmados por trabalhadoras, enquanto os homens representam 45% das operações realizadas. Em relação à distribuição regional, o Sudeste concentra a maior parcela das operações, com 50% do total. Em seguida, aparecem o Nordeste, Sul, Centro-Oeste e Norte. Thaisa Vitória, para a Voz do Brasil.
2: Grandes propriedades rurais na Amazônia estão recebendo orientações do Ibama para tentar evitar incêndios florestais.
1: A medida faz parte da Operação Apoena, que começou este mês.
5: Donos de grandes propriedades rurais na Amazônia Legal estão recebendo um aviso do Ibama. Ou adotam medidas contra o fogo agora, ou serão punidos. É a estratégia da Operação Apoena, que começou este mês para tentar se antecipar aos incêndios florestais. O Instituto notificou fazendas no Pará, Mato Grosso, Amazonas, Rondônia, Acre, Maranhão e Roraima que têm maior risco de queimadas. Jair Schmidt, presidente substituto do IBAMA, explica as principais orientações.
6: A primeira delas é que, em hipótese alguma, utilize e faça qualquer uso do fogo na vegetação sem a devida autorização de queima controlada do órgão ambiental competente. O segundo alerta, em caso de qualquer ocorrência de incêndio, que ele imediatamente comunique aos órgãos de controle, aos órgãos de combate, né, para estabelecer as medidas de resposta.
5: Os donos de terras também são obrigados a limpar o material combustível e a vegetação seca, além de criar aceiros para segurar as chamas. As ações tentam diminuir os impactos do Super El Niño, que pode agravar a seca na região este ano. E o governo já destinou mais recursos para fortalecer o combate aos incêndios florestais. Na última segunda-feira, foi autorizado um crédito extraordinário de 337 milhões e 500 mil reais para o Ministério do Meio Ambiente e Mudança do Clima. Recurso que vai permitir medidas como compra de equipamentos, pagamento de diárias de equipes e aluguel de aeronaves. Jair Schmidt, do IBAMA, comenta outras ações para o período da seca.
6: Nós estamos também com um número recorde de contratação de brigadistas. O governo federal deve contratar esse ano aí mais de 4.400 brigadistas. O IBAMA ele tem uma previsão aí, de dispor aí de até 19 aeronaves. Nós estamos mobilizando mais de 400 veículos especializados voltados ao combate ao incêndio florestal.
5: Quem descumprir as notificações do IBAMA ou for flagrado queimando a vegetação sem autorização será multado e poderá ter a propriedade embargada. Reportagem Luciana Colares de Holanda.
2: O Brasil passa a contar com a rede de proteção aos direitos da pessoa idosa.
1: A iniciativa vai assegurar direitos com base nos princípios da equidade, da não discriminação e do respeito à diversidade.
7: Foi instituída pelo governo federal a Rede Nacional de Proteção e Defesa dos Direitos Humanos das Pessoas Idosas. A iniciativa visa promover a articulação entre os estados e a cooperação entre os órgãos e entidades públicas na garantia, promoção e proteção dos direitos humanos das pessoas idosas. Órgãos e entidades da administração pública podem aderir à Rede Nacional de Proteção e Defesa dos Direitos Humanos das Pessoas Idosas. A adesão será voluntária. A rede tem como atribuição recomendar a realização de diagnósticos sobre o envelhecimento populacional e os direitos humanos, propor estratégias para acompanhar o acesso das pessoas idosas às políticas setoriais e fortalecer os fóruns, movimentos e entidades com atuação na defesa dos direitos das pessoas idosas e na participação social. A coordenação geral será feita pelo Ministério dos Direitos Humanos e da Cidadania, junto com o Conselho Nacional dos Direitos da Pessoa Idosa. Daniele Popó para a Voz do Brasil.
2: Mais arte e música nas salas de aula de todo o país.
1: Um estudo divulgado essa semana mostrou que o uso de materiais dessas disciplinas em escolas públicas aumentou quase 10% desde 2019.
2: O que trouxe ganhos para o desempenho dos alunos dessas instituições e para sua trajetória escolar.
8: Uma pesquisa inédita realizada pelo Instituto Itaú, em parceria com os Ministérios da Cultura e da Educação, mostrou que o uso de materiais de arte e música nas escolas públicas aumentou, alcançando 45% das instituições em 2024. Em 2019, o índice era quase 10% menor, segundo dados do Censo Escolar. Essa ampliação está associada a melhores notas em língua portuguesa e matemática, entre outros benefícios. É o que explica Eduardo Saron, presidente da Fundação Itaú.
9: Quando a educação se junta com cultura, a gente vai mais longe. A gente cria pertencimento, a gente impacta a trajetória escolar desse jovem. Então a ideia é que esses estudos possam oferecer ainda mais elementos para fortalecer a escola de tempo integral. Com mais matemática, mais língua portuguesa, mais ciência, mas com mais arte, mais cultura, mais esporte.
8: O estudo aponta ainda outros reflexos na trajetória escolar. O uso dos materiais pedagógicos está associado a taxas de reprovação e de abandono ligeiramente mais baixas, além de menores índices de distorção idade-série. O estado de São Paulo lidera em volume absoluto, passando de 7.140 escolas com materiais de artes e música em uso em 2019 para 8.681 em 2024. Para a ministra da Cultura, Margarete Menezes, aumentar a presença da arte e da música em sala de aula é investir na formação do ser humano como um todo.
10: Então isso é um ativo importantíssimo que a gente tem que mudar a nossa maneira de perceber, qualificar esses talentos. Porque quando a gente qualifica o talento através da cultura e da arte, não é só pela cultura e arte que ela é aproveitada. Ela se expande para qualquer outra direção das suas profissões. Então é a qualificação do ser humano.
8: Para garantir a sustentabilidade das ações, o estudo apresenta algumas recomendações, como planejamentos conjuntos entre as pastas da cultura e da educação, destinação de recursos públicos para investimentos em salas multiuso e na contratação de profissionais, e integração de práticas artísticas e culturais no currículo de tempo integral. Reportagem Natália Koslick.
1: E essas foram as notícias do Governo do Brasil.
2: E agora com o Minuto do TCU e em seguida as notícias do Poder Judiciário e do Congresso Nacional. Boa noite.
1: Boa noite para você, até amanhã.
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13: O Tribunal de Contas da União fez auditoria para avaliar o desenvolvimento do transporte hidroviário no Brasil, que utiliza rios e canais para movimentar cargas por embarcações. A fiscalização apontou que o país possui uma extensa rede com potencial para navegação, mas ainda aproveita pouco a estrutura. Hoje, a maior parte das mercadorias é transportada por rodovias. Na avaliação do TCU, o transporte hidroviário pode reduzir custos, aumentar a eficiência logística e diminuir impactos ambientais. A auditoria identificou problemas como falhas de planejamento, falta de coordenação entre órgãos públicos e dificuldades na execução de investimentos para o setor. Também foram apontadas falhas para definir prioridades e acompanhar projetos. O tribunal fez recomendações para melhorar a gestão. Saiba mais em tcu.gov.br.
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14: STF decide manter até 30 de junho de 2027 a aplicação dos critérios de repartição dos recursos do Fundo de Participação dos Estados e do Distrito Federal.
15: STJ mantém ações penais contra engenheiros da Vale e de empresa alemã por rompimento da barragem Brumadinho.
14: TSE e partidos políticos firmam acordo pela integridade das eleições 2026.
15: Boa noite, eu sou Marcela Luiza.
14: E eu sou Walter Lima.
15: Supremo Tribunal Federal decide manter até 30 de junho de 2027 a aplicação dos critérios de repartição dos recursos do Fundo de Participação dos Estados e do DF.
14: O prazo foi fixado como improrrogável. Marcelo Della Libera.
16: O Fundo de Participação dos Estados e do Distrito Federal é uma transferência de dinheiro do governo federal para os entes da federação. A Constituição determina que os recursos sejam distribuídos com o objetivo de reduzir desigualdades regionais. Por isso, a regra de rateio considera fatores como população e renda. Uma ação do Estado de Alagoas questionava a lei que define os critérios de repartição dos recursos do fundo. Em 2023, o Supremo declarou inconstitucionais trechos dessa norma, mas manteve as regras em vigor até 31 de dezembro de 2025, para dar tempo ao Congresso de aprovar uma nova lei. Como o Legislativo não editou a nova regra, o presidente do STF, ministro Edson Fachin, prorrogou a validade dos critérios até 1º de março. A decisão foi referendada pelo plenário. Depois, em março, Carmen Lúcia prorrogou novamente a aplicação das regras por 90 dias. O prazo terminou sem que houvesse nova legislação. Por isso, a ministra decidiu conceder mais 30 dias e enviar o tema ao plenário. O colegiado, então, decidiu prorrogar até 30 de junho de 2027 a aplicação dos atuais critérios de repartição dos recursos do Fundo de Participação dos Estados e do Distrito Federal. O prazo foi fixado como improrrogável.
15: STJ mantém ações penais contra engenheiros da Vale e de empresa alemã por rompimento da barragem da mina do Córrego do Feijão, em Brumadinho, Minas Gerais.
14: No desastre, 272 pessoas morreram. Fátima Uchoa.
17: Pela acusação, três profissionais da TUVSUD teriam participado da emissão de declarações de estabilidade da barragem, mesmo com indícios de comprometimento da segurança. Já um engenheiro da Vale é acusado em relação à gestão dos riscos da estrutura, como a obtenção de declarações de estabilidade supostamente irregulares e a não adoção de medidas de emergência. O relator na sexta turma do STJ, ministro Sebastião Reis Júnior, observou que o habeas corpus para o trancamento de ação penal só é concedido quando não há justa causa ou quando fica evidente que o acusado não participou do delito, mas não se justifica se exige exame técnico aprofundado dos fatos, como nesse caso.
15: TSE e partidos políticos firmam acordo pela integridade das eleições 2026.
14: Dos 30 partidos registrados no Brasil, 26 aderiram à iniciativa. Fábio Ruas.
18: O acordo foi firmado entre o presidente do TSE, ministro Cássio Nunes Marques, e representantes dos partidos. O documento reforça compromissos para as eleições de outubro, entre eles o combate à desinformação. O acordo também destaca a importância dos partidos na fiscalização e nas auditorias do sistema eletrônico de votação, além da promoção da acessibilidade e do enfrentamento à violência política, especialmente contra as mulheres.
15: Indígenas de Oiapoque, no extremo norte do Amapá, começaram a ser atendidos hoje na itinerância Cidadania Aqui com Você.
14: Até 2.000 pessoas devem receber suporte jurídico gratuito nestes dois primeiros dias. Rafael Silva.
19: O mutirão está concentrado na aldeia Manga, cerca de 22 quilômetros de Oiapoque. Indígenas de diversas aldeias da região chegaram cedo para receber suporte jurídico nas áreas trabalhista, previdenciária, de saúde, social, entre outros. Mais de 150 profissionais de diversos órgãos se juntam ao mutirão organizado pela Justiça do Trabalho. A proposta é concentrar em um único local e de graça serviços que normalmente exigiriam viagens longas e custos elevados para os moradores da região. No sábado e domingo, a itinerância vai atender indígenas da aldeia Espírito Santo.
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15: Uma boa noite.
14: E até amanhã.
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21: Eu sou Paula Groba.
22: E eu sou Humberto Pinheiro.
21: E estes são os destaques de hoje do Jornal do Senado, que começa agora.
22: Aprovada a inclusão de educação política e cidadania nas escolas.
21: PEC da aposentadoria especial de agentes de saúde e de endemias pode ir ao plenário na próxima semana.
22: Segue para a sanção Banco Nacional de Boas Práticas contra a Violência à Mulher.
21: Boa noite.
22: Boa noite.
21: Como funcionam os três poderes? Qual é o papel do cidadão na democracia? E de que forma as decisões políticas impactam o dia a dia da população? Questões como essas poderão ganhar mais espaço nas salas de aula.
22: Seguiu para a sanção presidencial o projeto que torna obrigatório o ensino de educação política e direitos da cidadania nas escolas brasileiras. A proposta busca ampliar o conhecimento dos estudantes sobre as instituições do país e fortalecer a participação do cidadão. Repórter Douglas Castilho.
23: O conteúdo não será incluído como disciplina, mas estará inserido no contexto do ensino da realidade social e política, que já é obrigatório e será ministrado como tema multidisciplinar e transversal, perpassando diversas matérias. O senador Jordano, do Podemos de São Paulo, se manifestou a favor da iniciativa.
24: Das pessoas saberem o que é um vereador, o que é um deputado estadual, do que é um deputado federal, do que faz uma casa legislativa, o que é o Senado da República. Nesse momento de discute muito política, mas poucas pessoas da população sabem o que os poderes fazem.
23: O senador Hamilton Mourão, do Republicanos de São Paulo, foi em sentido contrário, preocupado com o que chamou de ideologização.
25: Quem é que vai ministrar essa aula? São aquelas docentes formados em
0: escolas de nível superior, onde nós sabemos qual é a corrente ideológica que predomina.
23: Além de Mourão, outra senadora que fez questão de marcar sua posição e registrar voto em contrário foi Damaris Alves, do Republicanos do Distrito Federal. O texto vai à sanção presidencial.
21: E o Senado aprovou um projeto de lei complementar que proíbe o contingenciamento de recursos destinados às agências reguladoras federais. A proposta busca garantir autonomia financeira a esses órgãos responsáveis pela fiscalização de setores essenciais, como saúde, transporte, energia, telecomunicações e mineração.
22: O texto segue agora para análise da Câmara dos Deputados. Segundo o relator, senador Marcos Rogério, do PL de Rondônia, a medida evita prejuízos às atividades de controle e regulação.
3: A descontinuidade de fiscalizações, análises técnicas e processos tende a acumular passivos administrativos, atrasar decisões, ampliar litígios e exigir posteriormente esforços orçamentários mais elevados para recompor a capacidade operacional perdida.
21: O presidente do Senado, Davi Alcolumbre, sinalizou a possibilidade de colocar em votação na próxima semana a proposta de emenda à Constituição que concede aposentadoria especial aos agentes comunitários de saúde e aos agentes de combate às endemias. Ele lembrou que o texto já foi aprovado pela Câmara dos Deputados e recebeu apoio unânime na Comissão de Constituição e Justiça do Senado.
22: Pela proposta, os agentes terão direito à aposentadoria com idade mínima de 57 anos para mulheres e 60 anos para homens, desde que comprovem 25 anos de contribuição e de efetivo exercício na atividade profissional. Alcolumbre afirmou que é necessário garantir ao Senado a oportunidade de analisar uma reivindicação considerada importante para, segundo ele, cerca de 400 mil trabalhadores em todo o país.
0: É impossível um presidente do Senado Federal ser o único responsável por prejudicar a vida de 400 mil agentes comunitários de saúde ou de agentes de endemia. E eu não percebi no ano passado, em nenhum momento, que alguém disse que isso aqui era uma bomba muito grande fiscal no Brasil. E eu estou cansado de ser cobrado todos os dias como um homem que está desestabilizando as contas públicas brasileiras, as finanças do nosso país.
21: Uma proposta que proíbe a obrigatoriedade da vacinação contra a Covid-19 avançou no Senado.
22: A Comissão de Direitos Humanos aprovou a transformação de uma sugestão legislativa apresentada por um cidadão do Ceará em projeto de lei. A proposta agora passa a ser analisada pelo Congresso Nacional. Os detalhes com o repórter Márcio Maturana.
4: Uma sugestão que proíbe a obrigação de vacina contra a Covid-19 virou projeto de lei. A ideia foi encaminhada por um cidadão do Ceará por meio do portal E-Cidadania, ainda durante a pandemia. O relatório favorável do senador Márcio Bittar, do PL do Acre, lido pelo senador Jaime Bagatoli, do PL de Rondônia, destacou o direito à liberdade individual.
5: Ainda que pareça ter perdido o objetivo, em razão de inexistir, no momento, imposição vigente de vacinação obrigatória, a sugestão mantém relevante mérito por buscar assegurar, de forma permanente, a inviolabilidade da liberdade individual, o direito à objeção da consciência e à proteção da integridade física do cidadão brasileiro.
4: Qualquer pessoa pode enviar uma ideia legislativa pelo portal senado.leg.br/e-cidadania.
21: E a Comissão de Relações Exteriores aprovou o acordo da Organização Mundial do Comércio que elimina tarifas de importação para aeronaves civis, motores, peças e outros componentes do setor aeronáutico.
22: A proposta busca ampliar a competitividade da indústria e fortalecer o comércio internacional na área de aviação. O texto segue agora para análise do plenário do Senado. Repórter Rodrigo Rezende.
6: Entre 2018 e 2022, o mercado de aviação civil movimentou 3,7 trilhões de dólares em todo o mundo. O acordo assinado pelo Brasil na Organização Mundial do Comércio sobre as negociações de aeronaves civis permite ao país participar ainda mais do setor, onde a Embraer já conta com destaque. O relator do acordo, senador Nelsinho Trade, do PSD de Mato Grosso do Sul, explica algumas vantagens do texto.
2: Porque o acordo sobre o comércio de aeronaves civis da OMC é um instrumento multilateral que objetiva a máxima liberalização do mercado mundial de aviação. Nesse sentido, ele assegura a eliminação de tarifas de importação para aeronaves, motores e peças, proíbe subsídios à exportação e reduz barreiras não tarifárias aos signatários.
6: O acordo, assinado em 1979 e atualizado em 2015, prevê a eliminação de tarifas para componentes de aviação como turbinas, partes de aeronaves, simuladores de voo, pontes de embarque de passageiros e produtos utilizados a bordo.
21: A Comissão de Constituição e Justiça aprovou um projeto que permite a continuidade de ações de divórcio e de dissolução de união estável mesmo após a morte de uma das partes. A proposta evita a extinção automática do processo e garante a análise de questões como partilha de bens e outros direitos discutidos em juízo.
22: Segundo a relatora, senadora Elisiane Gama, do PSD do Maranhão, a medida preserva a vontade manifestada em vida e evita prejuízos a familiares e herdeiros. O projeto está pronto para votação em plenário, com pedido de urgência.
7: O projeto de lei é importante porque acaba assegurando o direito dessa mulher ou desse homem em vida. Isso é muito importante. É o respeito, inclusive, à memória dessas pessoas.
21: E seguiu para a sanção presidencial um projeto que cria um Banco Nacional de Boas Práticas para reunir e divulgar ações, programas e políticas públicas que já apresentaram resultados positivos na prevenção e no enfrentamento da violência contra a mulher.
22: A ideia é identificar e replicar iniciativas que dão certo no combate a esse crime. Repórter Alexandre Campos.
8: O banco conterá dados como nome do programa, ação ou projeto, data de sua vigência e descrição sumária do local, perfil e número de pessoas atendidas, além de órgãos públicos envolvidos em sua implementação. Relatora do projeto na Comissão de Direitos Humanos, a senadora Roberta Accioli, do Republicanos de Roraima, lembrou que o banco, além de valorizar as iniciativas exitosas implementadas no país, vai permitir que essas experiências sejam multiplicadas.
9: Isso facilitará não apenas a consulta e o intercâmbio de informações entre os entes federados, mas também o aproveitamento desses dados pela sociedade e soluções inovadoras possíveis de gerar benefícios concretos para a formulação e o aperfeiçoamento de políticas públicas de combate à violência de gênero.
8: Dados do Atlas da Violência de 2026 indicaram que entre 2014 e 2024, 46.336 mulheres foram assassinadas no Brasil.
22: Com edição de Paula Groba e trabalhos técnicos de Eliseu Caires, o Jornal do Senado fica por aqui. Acompanhe agora as notícias da Câmara dos Deputados. Boa noite.
21: Boa noite e até amanhã.
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25: Câmara garante atestado para funcionários acompanharem filhos doentes.
26: O plenário estabelece mudanças na estrutura da Advocacia Geral da União.
25: Avança projeto de lei que aumenta a punição para ameaças feitas por Pix.
27: Boa noite. Ranieri Paulino, do Republicanos, destaca iniciativas desenvolvidas na Paraíba para coibir a violência contra a mulher e combater o feminicídio. O deputado acredita que programas de conscientização e acolhimento têm fortalecido a rede de apoio às vítimas.
25: Ranieri Paulino também ressalta a atuação de órgãos públicos na defesa dos direitos das mulheres, além de medidas legislativas voltadas à responsabilização de agressores. Para ele, o enfrentamento à violência exige ações permanentes de prevenção, proteção e mudança cultural.
27: Flávio Nogueira, do PT do Piauí, é autor de projeto que aumenta as penalidades para quem utilizar o Pix para fazer ameaças, perseguições e intimidações. A ideia, segundo ele, é ampliar a proteção das vítimas, especialmente mulheres, alvo de violência psicológica.
25: Flávio Nogueira destaca a importância desse sistema de pagamentos como uma inovação tecnológica brasileira, mas alerta para o uso indevido da ferramenta por criminosos que utilizam o campo de descrição das transferências para praticar assédio e ameaças.
27: O projeto que aumenta a pena para ameaças feitas por Pix já foi aprovado na Comissão de Constituição e Justiça. Entenda como funciona com a repórter Paula Bittar.
1: A Comissão de Constituição e Justiça da Câmara aprovou um projeto que aumenta as penas para os crimes de ameaça, de perseguição e de violência psicológica contra a mulher quando cometidos no campo de mensagem do Pix. O Pix é o meio de pagamento eletrônico instantâneo criado pelo Banco Central, que entrou em funcionamento em 2020. O texto estabelece que no crime de ameaça, que tem pena inicial de detenção de 1 a 6 meses ou multa, a penalidade é aumentada de 1/3 até a metade se o crime é cometido por mensagem do Pix. No caso da perseguição, com pena inicial de reclusão de 6 meses a 2 anos e multa, a pena é aumentada da metade se o crime for pela mensagem do Pix. E o aumento também é de metade para crime cometido pela mensagem do Pix no caso de violência psicológica contra a mulher, que tem pena inicial de reclusão de 6 meses a 2 anos e multa se a conduta não constituir crime mais grave. O autor, deputado Flávio Nogueira, do PT do Piauí, disse que apresentou o projeto para coibir uma prática que tem sido cada vez mais comum nos crimes de violência contra mulheres. Segundo ele, em muitos casos, o valor enviado é mínimo, irrisório, e serve apenas como um veículo para que a mensagem abusiva alcance a vítima, mesmo diante de medidas protetivas, bloqueios em redes sociais ou tentativas de afastamento. A deputada Érica Cocai, do PT do Distrito Federal, também defendeu o projeto.
11: Esse instrumento Pix, que reafirma a nossa soberania, que reafirma sem dúvida nenhuma a democracia, que reafirma a inclusão, não pode ser um instrumento para propagar, para incentivar ou para efetivar violências contra as mulheres. Violência contra as mulheres é uma luta que é absolutamente estruturante para a construção de uma sociedade mais justa e mais igualitária.
1: O projeto que aumenta as penas nos crimes de ameaça, de perseguição e de violência psicológica contra a mulher quando cometidos no campo de mensagem do Pix ainda depende de análise pelo plenário. Da Rádio Câmara de Brasília, Paula Bittar.
13: Direitos Humanos.
25: Benedita da Silva, do PT do Rio de Janeiro, destaca a aprovação na Comissão de Direitos Humanos de projeto que reconhece a responsabilidade do Estado pela chacina de Acari. Ela lembra que 11 jovens foram sequestrados em julho de 1990, sem que os corpos tenham sido encontrados.
27: Benedita da Silva afirma que a proposta prevê pensão vitalícia aos familiares das vítimas, como reparação moral e simbólica pelo desaparecimento forçado. A legisladora acrescenta que o texto também define a data de 26 de julho como Dia Nacional das Vítimas de Desaparecimentos Forçados.
25: Justiça. A Câmara aprovou o projeto que altera a estrutura da Advocacia Geral da União. O repórter Marcelo Lascher explica as mudanças.
15: O plenário da Câmara aprovou o projeto que inclui a Procuradoria-Geral Federal e a Procuradoria-Geral do Banco Central entre os órgãos da Advocacia Geral da União, a AGU. A Procuradoria-Geral Federal é responsável por representar na Justiça as autarquias e fundações públicas federais, com o INSS, o IBAMA e as universidades. Hoje, a direção da AGU é composta pelo Advogado-Geral da União, pelas Procuradorias-Gerais da União e da Fazenda Nacional, pelo Conselho Superior da AGU e pela Corregedoria-Geral da Advocacia da União. O projeto aprovado e enviado pelo governo ao Congresso altera a lei orgânica da AGU para permitir que as carreiras jurídicas de procurador federal e de procurador do Banco Central também passem a integrar o órgão. O projeto foi criticado em plenário e o deputado Kim Kataguiri, do Missão de São Paulo, diz que a alteração aumenta os poderes do advogado-geral da União e pode comprometer a autonomia de outros órgãos como o Banco Central.
16: O principal argumento sendo utilizado aqui é o seguinte: todos os órgãos que já estão subordinados à Advocacia Geral da União vão continuar subordinados. Eu duvido muito que haveria essa mobilização política em torno dessa matéria se fosse para não mudar nada. E me causa preocupação a possibilidade de diminuir a autonomia das autarquias, a autonomia das agências reguladoras, a autonomia do Banco Central e, ao mesmo tempo, dar superpoderes para que o advogado-geral da União avoque para si causas que não deveriam ser da sua competência.
15: O relator da proposta, o deputado Lafayette de Andrada, do PL Mineiro, negou que a proposta ameace a autonomia de outros órgãos, mas admitiu um erro que, na redação original, permitia que o advogado-geral da União indicasse o procurador da Fazenda Nacional e o procurador-geral do Banco Central sem ouvir o ministro da Fazenda e o presidente do Banco Central, o que foi corrigido no texto final. A proposta aprovada determina que esses cargos são de indicação conjunta do advogado-geral da União com o ministro da Fazenda e o presidente do Banco Central. Para Lafayette de Andrada, o texto apenas incorpora à AGU carreiras que na prática já são subordinadas ao advogado-geral da União.
17: Alguns jornalistas, sem ler o projeto,
12: publicaram algumas matérias alarmistas dizendo que esse projeto confere poderes agigantados ao advogado-geral da União, o que não é verdade. O que esse projeto traz, na verdade, é incorporando ao escopo da AGU as carreiras que hoje, na prática, já são comandadas pelo AGU, que são a Procuradoria da Fazenda Nacional e a Procuradoria do Banco Central.
15: O projeto, que inclui a Procuradoria-Geral Federal e a Procuradoria-Geral do Banco Central, entre os órgãos da Advocacia-Geral da União, seguiu para análise do Senado. Da Rádio Câmara de Brasília, com informações de Antônio Vital, Marcelo Larcher.
10: Trabalho.
27: Merlon Solano, do PT do Piauí, cobra do Senado o andamento da proposta de emenda à Constituição que reduz a jornada de trabalho e acaba com a escala 6x1. Ele lembra que a PEC recém-aprovada na Câmara prevê 2 dias de descanso semanal sem redução salarial.
13: Merlon Solano aponta a melhoria na qualidade de vida dos brasileiros como um dos fatores de destaque. Em sua opinião, a aprovação da matéria no Senado vai contribuir para a atualização da CLT, reduzindo o adoecimento e o número de acidentes de trabalho.
27: Já Luiz Lima, do Novo do Rio de Janeiro, celebra a retirada de urgência do projeto do governo que coloca fim à escala 6x1. Segundo ele, o Executivo e lideranças do Legislativo perceberam os impactos negativos da medida, como o encarecimento de serviços básicos, como as tarifas de ônibus.
13: Na avaliação de Luiz Lima, diante de um cenário de inflação, juros altos, endividamento público e alta informalidade, a matéria é irresponsável e, caso prospere, vai prejudicar profissionais que dependem de comissões e gorjetas e diminuir a competitividade internacional do Brasil.
27: Pedro Ayrara, do PP de Minas Gerais, defende a derrubada de veto a projeto que estabelece regras nacionais para a idade máxima de ingresso nas polícias militares e nos corpos de bombeiros. Ele esclarece que a proposta amplia de 30 para 35 anos o limite de entrada em concursos.
13: Pedro Ayrara defende que a mudança atualiza a legislação diante do aumento da expectativa de vida e das novas exigências de formação para o ingresso nas carreiras militares. O parlamentar pede apoio à análise do veto a ser apreciado em sessão do Congresso Nacional.
27: Aloysio Mendes, do Republicanos, homenageia os 190 anos da Polícia Militar do Maranhão. O deputado exalta a atuação da corporação na proteção da sociedade e na preservação da ordem pública.
13: Aloysio Mendes reconhece o trabalho de homens e mulheres que integram a instituição e cumprem papel fundamental no sistema de segurança do Maranhão. Ele diz que a corporação tem uma trajetória marcada pela dedicação ao serviço público.
10: Economia.
27: Bom Gás, do PT do Rio Grande do Sul, registra a participação de membros do Ministério da Fazenda em audiência na Câmara para debater o cenário econômico do país. Segundo o deputado, foram apresentadas na reunião medidas para estimular o crescimento, ampliar o emprego e conter a inflação.
13: Bom Gás também defende ações do governo para enfrentar os efeitos de crises internacionais sobre a economia brasileira. O parlamentar cita avanços na reforma tributária e a ampliação da faixa de isenção do imposto de renda como medida voltada à redução da carga tributária.
27: José Nelto, do União de Goiás, cobra a abertura de uma CPMI para apurar possíveis irregularidades envolvendo o Banco Master. O deputado afirma que a comissão é necessária para identificar responsabilidades e dar resposta à população sobre os prejuízos causados.
13: José Nelto reclama de demora na instalação da CPMI e afirma que a apuração deve alcançar eventuais agentes públicos e privados implicados nas operações financeiras. Ele sustenta que a falta de investigação aumenta a desconfiança da sociedade sobre o caso.
27: Sargento Faur, do PL do Paraná, defende a atuação de integrantes da Operação Lava Jato em processos conduzidos no Estado. O deputado contesta críticas feitas por setores da esquerda, afirmando que a Força-Tarefa teve papel relevante no enfrentamento à corrupção no país.
13: Sargento Faur diz que decisões judiciais posteriores contrárias à Lava Jato não apagam a relevância da operação. Na avaliação dele, a oposição deve rebater tentativas de desqualificar as investigações e seus desdobramentos políticos.
10: Agricultura.
27: Sérgio Turra, do PP, defende a aprovação do projeto que prevê mecanismos de securitização e renegociação das dívidas aos produtores rurais. Segundo ele, a medida é necessária para auxiliar agricultores afetados por estiagens e enchentes no Rio Grande do Sul.
13: O parlamentar rebate críticas de que a proposta representaria um desfalque nas contas públicas. De acordo com Sérgio Turra, o projeto cria condições para que os produtores reorganizem suas finanças e mantenham a atividade agropecuária sem prever o perdão das dívidas.
27: Delegado Caveira, do PL, denuncia que o ICMBio tem entrado em fazendas e confiscado gado de produtores no Pará. Ele acusa os governos federal e estadual de apoiarem abusos contra agricultores e alega que os produtores afetados já estão há mais de 50 anos na região.
25: Delegado Caveira cobra ação imediata do Ministério Público contra apreensões em Altamira e pede que o governo do Pará seja investigado por corrupção. Segundo sua análise, a administração estadual tem sido palco de clientelismo para garantir a perpetuação de determinadas famílias no poder.
10: Meio Ambiente.
27: Inácio Arruda, do PCdoB, festeja a realização, na data em que se celebra o Dia Internacional do Combate à Desertificação, de um seminário internacional para combater a degradação das terras. Ele sublinha a busca por soluções científicas para o solo do semiárido, especialmente no Ceará.
25: O evento ocorrido na Câmara, segundo Inácio Arruda, reuniu cientistas e a ONU para propor tecnologias que ajudem o pequeno produtor. O deputado esclarece que a meta é usar a pesquisa de órgãos como a Embrapa para salvar a agricultura familiar no Nordeste brasileiro.
10: Turismo.
27: Eduardo Bismarck, do PV do Ceará, comemora a realização em Fortaleza de encontro que está reunindo agentes de turismo de todo o país até o dia 20 de junho. Ele destaca que a programação inclui visita à técnica à Canoa Quebrada, no município de Aracati, para ampliar a divulgação da Rota das Falésias.
25: Eduardo Bismarck também destaca o novo voo da Azul entre Belo Horizonte e Aracati, previsto para operar a partir de outubro. O parlamentar avalia que a ligação aérea deve fortalecer o turismo no litoral leste do Ceará, contribuindo para a geração de negócios na região.
27: Hildo Rocha, do MDB do Maranhão, pede apoio para projeto de sua autoria que visa incluir a temporada de praias do Rio Tocantins no calendário oficial de eventos nacionais, para fomentar o turismo e a economia local durante os meses de junho a setembro.
25: De acordo com Hildo Rocha, a oficialização da temporada vai atrair turistas e facilitar o financiamento de atividades culturais e de lazer. O deputado lista as cidades de Imperatriz, Ribeirãozinho, Ribamar Fiquene, Estreito e Porto Franco como principais polos turísticos maranhenses.
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10: Saúde.
27: A Câmara aprovou proposta que garante atestado para o funcionário acompanhar filhos doentes sem desconto no salário. O repórter Antônio Vital acompanhou a votação.
14: A Câmara dos Deputados aprovou o projeto que permite que pais ou responsáveis por crianças de até 12 anos se afastem do trabalho por até 14 dias por ano, sem desconto no salário, para acompanhar os filhos em caso de doença. O afastamento, porém, deverá ser justificado com atestado médico, que contém informações como o diagnóstico, o registro do médico no Conselho Regional de Medicina e uma declaração expressa da necessidade de acompanhamento pelos responsáveis. O atestado servirá como justificativa para ausência no trabalho somente se for demonstrada a incompatibilidade entre o acompanhamento do filho e o exercício da atividade, e se a assistência dos pais for indispensável e não puder ser compensada no emprego. Durante o período de licença, será assegurada a manutenção do emprego e os direitos trabalhistas. O projeto foi apresentado pelo deputado Alencar Santana, do PT de São Paulo, e o texto final foi alterado pela relatora, deputada Denise Pessoa, do PT do Rio Grande do Sul. Ela retirou, por exemplo, a previsão de o INSS arcar com o pagamento dos empregados durante afastamento e limitou em 14 dias por ano o período máximo de afastamento dos pais. O projeto foi criticado pela deputada Adriana Ventura, do Novo de São Paulo, que apontou prejuízo para as pequenas empresas.
17: Isso estimula absenteísmo, é uma agressão, novamente, à negociação direta entre empregadores e empregados. Mas 14 dias, a gente está falando de meio mês, onde libera, pode faltar, leva o filho e não precisa voltar para o trabalho, não é obrigado a compensar, não é obrigado a fazer nada. Então isso é uma vergonha, é um intervencionismo, não dá para ficar jogando tudo nas costas de quem produz.
14: O autor da proposta, o deputado Alencar Santana, disse que o texto final prevê medidas para evitar abusos e fraudes.
18: A deputada Denise aperfeiçoou o texto, garantindo medidas de proteção para evitar que, se porventura uma pessoa queira abusar dessa lei, não possa estar usando desse recurso sem necessidade. A lei visa garantir a proteção e o cuidado à criança e permitir que a responsabilidade que o pai e a mãe têm do cuidado possa ser exercida de maneira plena.
14: O projeto que permite que pais ou responsáveis por crianças de até 12 anos se afastem do trabalho por até 14 dias por ano, sem desconto no salário, para acompanhar os filhos em caso de doença, seguiu para análise do Senado. Da Rádio Câmara de Brasília, Antônio Vital.
0: Desenvolvimento Regional.
2: Marcelo Nilo, do Republicanos da Bahia, classifica como ineficiente a gestão estadual em áreas essenciais como educação, saúde e segurança pública. O congressista alega que o estado apresenta índices alarmantes de violência, além de infraestrutura precária nas rodovias.
4: Marcelo Nilo acusa o executivo local de descumprir obrigações financeiras com prestadores de serviços e artistas contratados. Ele qualifica a administração do estado como a pior da história, apontando problemas também nas políticas de geração de emprego e de proteção às mulheres.
2: Rodrigo Hollenberg, do PSB, critica o governo do Distrito Federal, mencionando uma operação policial contra autoridades do primeiro e segundo escalão da gestão atual. Para ele, os episódios reforçam a suspeita de irregularidades na administração.
4: Rodrigo Hollenberg também defende a instalação de uma CPI para investigar o Banco Master e operações envolvendo o Banco BRB. Ele afirma que a apuração dos fatos é necessária para garantir transparência e esclarecer possíveis responsabilidades.
2: Vavá, do Avante de Minas Gerais, relata preocupações de moradores do Vale do Jequitinhonha sobre a prestação de serviços públicos. O deputado informa que recebeu denúncias relacionadas às condições de estradas vicinais, transporte escolar e limpeza urbana.
4: Vavá cobra atenção dos gestores públicos da região para a aplicação dos recursos municipais e para a qualidade dos serviços oferecidos. Segundo ele, o atendimento às comunidades mais vulneráveis deve ser tratado com responsabilidade e compromisso com o interesse público.
2: Dr. Flávio, do PL do Rio de Janeiro, defende a derrubada do veto presidencial ao projeto que amplia a área reconhecida como semiárido no estado. O deputado argumenta que a proposta beneficiaria produtores rurais fluminenses que enfrentam períodos frequentes de estiagem.
4: De acordo com o Dr. Flávio, o reconhecimento dessa área permite ampliar o acesso a políticas públicas voltadas ao desenvolvimento rural. Para ele, o projeto fortalece a produção agropecuária, gera renda e impulsiona a economia de mais de 20 municípios no interior do Rio de Janeiro.
2: Dr. Frederico, do PL, comemora a aprovação na Comissão de Legislação Participativa de moção de louvor à tratorada de Santa Rita de Caldas, realizada no município do sul de Minas Gerais. Ele assinala que o evento reúne agricultura familiar, tradição religiosa e valorização das comunidades rurais.
4: Dr. Frederico também registra a presença de representantes da cidade de Coronel Xavier Chaves na Câmara. Ele destaca a produção rural, a cachaça mineira e o queijo artesanal como expressões da cultura e da economia dos municípios da chamada região do Campo das Vertentes de Minas Gerais.
2: Termina agora o Jornal Câmara dos Deputados, produzido pela Rádio Câmara, com trabalhos técnicos de Everson Urani e apresentação de Márcio Aquilissardi e José Carlos Andrade. Uma ótima noite para você.
4: Boa noite, a Voz do Brasil volta amanhã.
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5: 22:04.
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7: Muito bem, meus amigos, minhas amigas, alô você, boa noite, estamos chegando. É isso aí, estamos iniciando aqui pela nossa FM, mais uma noite é nossa. A partir de agora, eu, Marcos Vinícius, o Vini, estarei aí te fazendo companhia, levando pra você, ouvinte, muita música boa aqui em nossa programação. Desde já mandando aquele abração especial, né? Agradecendo você que nos ouve e nos acompanha aí na sua casa, né? Só de boa, descansando e, claro, ouvindo a nossa FM. Boa noite pra você aí no seu trabalho, você que está aí no trechão também, né? Viajando pelas rodovias do sudoeste do Paranazão. Enfim, onde quer que você esteja nos ouvindo, muito obrigado pelo carinho da sua audiência. E nós já vamos trazendo música. É as primeirinhas do A Noite é Nossa.

Opa, tá na nossa, tá bom demais. Seguindo com a noite a nossa desta quarta-feira, sem parar, já trazendo mais sucesso. É às 25 horas, João Bosco e Vinícius e Gustavo Lima.

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1: Vitor e Léo e o Amigo Apaixonado, mais um sucesso que você conferiu aqui na programação do A Noite é Nossa.
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3: 22 horas e 32 minutos.

Seguindo com a noite é nossa, na apresentação de Marcos Vinícius, o Vini, até a meia-noite, todas as noites, né? De segunda a sexta-feira, das 22 horas à meia-noite, sempre com muita música boa, muito sucesso em nossa programação. Agora tem marcas, é? Com Roberta Miranda abrindo mais uma sequência. Tá na nossa? Tá bom demais. Alô você, ótima noite de quarta-feira.

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0: É a música apaixonada, sucesso de Mato Grosso e Matias, Eu Me Perdi.
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2: 22:46
0: Outono no ar, a sua melhor estação e você, claro, sintonizado sempre na programação da nossa FM. E a noite é nossa, até a meia-noite, já trazendo mais música, mais sucesso, mais moda apaixonada. É o Bar da Esquina aí na voz de Nando Moreno.

0: Fechando a primeira hora do A Noite, a nossa desta quarta-feira, Volte Amor, é Zé Elias e Gustavo Lima.
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5: 23 horas e 4 minutos.

Muito bem, estamos de volta com a noite a nossa desta quarta-feira, de sem parar, né? Sem perca de tempo, trazendo mais música, abrindo a segunda hora da noite a nossa com o Vagninho, é a participação de Eduardo Costa pra falar a verdade.

0: É o Pão de Mel, Milionário e José Rico. Você conferiu na programação do A Noite é Nossa.
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2: 23 horas e 19 minutos.

Maravilha, maravilha, meus amigos, minhas amigas. A noite é nossa, até a meia-noite, na companhia de Marcos Vinícius. Agora tem música bonita, né? Com Leonardo e a solidão. Tá na nossa? Tá bom demais.

0: Aí o embaixador Gustavo Lima e o sucesso Interrogações.
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2: 23 horas e 35 minutos.

É isso aí, você tá na nossa, claro, com certeza tá bom demais. Vamos seguindo, trazendo a última sequência do A Noite é Nossa desta quarta-feira. E começamos com Moda Apaixonada. É seu amor ainda é tudo com

E a noite é nossa desta quarta-feira, vai chegando aí ao final da sua programação, desejando a você, amigo ouvinte, uma ótima noite. Eu volto amanhã, bem cedinho, a partir das 5h15, com o Amanhecer 102. A última de hoje, Tubarões, com Diego e Vitor Hugo.

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3: Meia-noite
4: e um minuto.
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7: Quarta-feira, meio de semana, 17 de junho, 2026. De braços abertos, com emoção, esperando você, você e você também. Vamos juntos, com muito som, muita alegria, muita historinha legal, com as historinhas do lado B da vida. Para começar o Conexão BR, eu, Evandro, já trago a Paula Lima, de Guste.

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Tá aí o som da Alcione, deixando a quarta-feira sempre muito especial. E ó, amanhã também vai ser especial, viu? Roberta Campos.

0: da Vitória Monet para fechar a primeira sequência de hoje, especial para você.
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3: Meia-noite, 17 minutos.
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0: Muito bem, já estamos de volta com Conexão BR desta quarta-feira para te contar de um bode que participou de uma corrida de rua. Atletas foram surpreendidos por um bode que resolveu participar de uma corrida comunitária. O animal correu parte do percurso ao lado de competidores e cruzou a linha de chegada sob aplausos. Olha que beleza esse bode, meu Deus, hein? Novidades, Paulo e Natan, com o Guilherme.
5: Admitir alguma coisa.

Esse aqui é o Grupo Clariô Conti, surpresa, o Luiz Fernando mandando mensagens aqui nas redes sociais comentando a história do bode. Ele comentou, sabe o seguinte, sabe o que o bode disse quando chegou da corrida? Não faz ideia? Luiz Fernando também tá um clique de falar bobagem. Bruno Jacks.

0: Music, aqui no Conexão BR desta quarta-feira, 17 de junho.
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3: Meia-noite, 32 minutos.
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0: Amores do rádio, já estamos de volta em clima de festa junina, em clima de Copa do Mundo. Você vai mandando a sua mensagem aqui nas nossas redes sociais, a gente vai conversando e o programa vai rolando com Simone Morena e Rafaela Santos.
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Cleiton Romário com Zé Felipe, teve Simone Morena e olha só, o Alberto já pediu o som da Anitta. Bora curtir, a gente ouve juntos a nova dela, Mandinga.

0: Que saia, ó, Tóncio, é pra fechar mais uma sequência aqui do Conexão BR. Ó, paradinha bem rápida, eu volto já já com mais histórias pra você.
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3: Meia-noite e 49 minutos.
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0: Conta só essa história de um cachorro que tocou a campainha por causa de um pitisco. Um cão chamou a atenção ao aprender a tocar repetidamente a campainha da casa sempre que queria ganhar petiscos. Segundo os donos, ele aperfeiçoou a técnica observando visitas durante vários meses. Que cachorro fofo, hein? Gostei dessa história. Bora da música. Acho que o cachorro foi criado com a avó, não foi não?

0: Ariana Grande aqui no Conexão BR deste 17 de junho.
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3: Uma hora
4: e 5 minutos. 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
0: Oi, turma, aqui é o Evandro, já estamos de volta com o nosso Conexão BR para te contar de um macaco que roubou um óculos de um turista. Foi durante um passeio que o macaco pegou os óculos de um turista visitante e subiu em cima da árvore com os óculos. O acessório só foi devolvido após a oferta de algumas frutas. O episódio divertiu a rapaziada que estava por lá, hein? Que legal! Bora de Gustavo Mioto agora, depois do amor.

nosso encontro com a temperatura alta em pleno mês de junho, hein? Lembrando que no próximo dia 21, às 5h24, teremos o início do inverno. Saudades de você, viu, inverno? Saudades também de Duda Beats.

0: Foo Fighters, aquele som internacional para agitar o nosso Conexão BR bem especial.
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4: Uma hora e 21 minutos.
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0: Ó, já estamos por aqui com a história de um pato que entrou na farmácia. Os clientes de uma farmácia na Nova Zelândia observaram um pato entrar caminhando pela porta automática. O visitante percorreu alguns corredores, recebeu a atenção dos funcionários e saiu sem comprar absolutamente nada. Esse pato tava pataqui patacolá, hein? Bora de Jean Giovanni.

0: Black de The Fire Inside All, pra fechar mais uma sequência campeã do Conexão BR. Ó, volto bem rapidinho pra você.
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3: Uma hora e 36 minutos. 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
0: Gente, hoje é aniversário, sabe de quem? Do tricampeonato da Seleção Brasileira de Futebol. Já estamos em ritmo de Copa do Mundo, não é mesmo? E a Seleção Brasileira conquistou o tri lá no México em 1970, exatamente neste dia 17 de junho. Então, tomara que o dia traga sorte aí para a Seleção Brasileira, que está novamente lá na América do Norte, no México, nos Estados Unidos e no Canadá, disputando aí mais uma edição da Copa do Mundo, desta vez com 48 seleções. E hoje também tem aniversariante, aniversário do Vitor, da Juliana, parabéns pra todo mundo. Bora, Yasmin Santos.

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1: Breno Reis e Marco Viola. Aqui não no Telinha. Onde tem um, tem mais uns 15 querendo chamar atenção. De fivela e chapelão. Nunca pegou numa enxada, ainda fala que é peão. Vocês estão de gozação.

0: Você vá sem Atra los domingos na sua quarta-feira, meio de semana, paradinha rápida, hein?
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3: 1:52.
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0: Gente, já estamos de volta na sua quarta-feira com a notícia de um peixe que aparece em campo de golfe. Pois é, jogadores ficaram confusos ao encontrar um peixe vivo em pleno campo de golfe. Especialistas estão acreditando que a explicação mais provável seja a ação de uma ave que deixou a presa cair durante o voo. Eu, hein? Que coisa! Matheus Vargas com os Agroboys. Chora todo mundo.

0: anos, Marquinha, aqui no Conexão BR. A gente traz mais músicas. Traz agora Inimigos da HP, eu sei de cor.
1: 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Eu não sei o que que eu tô fazendo aqui.

0: Demi Lovato, Fast, aqui no nosso Conexão BR, bem no meio do seu rádio. Hoje é quarta-feira, hein?
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3: 2:07. 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
0: Muito bem, Conexão BR na área, cumprimentando aí o José que tá curtindo o programa, tem o Silvio, tem o Tiagão, tá sempre por aqui no Conexão BR, muito obrigado pela audiência. Ó, quem mandou mensagens aqui disse que tá tomando um quentão nesta quarta-feira, meu amigo Márcio trabalhando, o Daniel tá por aqui também, o Ricardo, um abraço pro Ricardo, tá sempre com a gente também, ouvindo o Conexão BR e pediu o som do Murilo Rufi.

preferidas do Jesus que tá ouvindo a gente. Muito obrigado pela audiência. Danilo e Davi, apaga, apaga, apaga. E ó, a Clarissa tá chegando com esse som aqui, ó.

0: It's Miracle, No Bars Gear, pra fechar o Conexão BR desta quarta-feira. A gente volta amanhã. Tchau.
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7: 2 horas e 23 minutos.

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2: 3:53.
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3: Olá, meu amigo, minha amiga, pedimos licença para chegar mais uma vez na sua casa, aí no seu trabalho, né? Onde você estiver, trazendo para você e para sua família, para todo mundo, né? Mais uma nova edição do programa O Homem e a Terra, Serviço de Comunicação do IDR Paraná, que é o Instituto de Desenvolvimento Rural do Paraná e a Par Emater. Aqui na produção e apresentação estou eu, Amarildo Alba, conversando com você nesta quinta-feira de lua nova, 18 de junho de 2026, dia do químico, dia da imigração japonesa, dia da gastronomia sustentável e dia do orgulho autista. Data ainda do aniversário de Pato Bragado e Entre Rios do Oeste, que foram criados no mesmo ano, né? O ano de 1990, completando agora, portanto, 36 anos, né, de emancipação política. Bom, e nesse próximo domingo, 21 de junho, temos 3 caminhadas, né, na natureza acontecendo aqui no nosso estado. Em Rio Negro, o Circuito Lajeado dos Vieiras, que sai às 8 horas, né, da manhã, lá desta comunidade, né, Lajeado dos Vieiras, em frente à escola da comunidade. Em São José dos Pinhais, a caminhada Circuito Rota das Colônias, saindo às 8 da manhã da comunidade Campina do Taquaral. E em Tibagi, o Circuito Puxa Nervos, né? Com largada também às 8 da manhã do Salto Puxa Nervos, lá do município, tá certo? Então, mais informação sobre os 3 eventos, claro, você consegue no nosso site, o site do IDR Paraná, lá no espaço dedicado ao projeto Turismo Rural. Parece que vamos ter, né? Está confirmado aí o fenômeno El Niño, né? Que vai afetar as condições do clima aqui no nosso estado nesses próximos meses, né? Previsão aí de bastante chuva acima da média, o que pode aumentar o risco de erosão nas lavouras, né? Então, exigindo do produtor medidas para prevenir, claro, esse prejuízo. Então, mesmo você que plantou o milho safrinha, né? Nem colheu ainda, vai colher aí na sequência, nessas próximas semanas, pode, viu? E deve, claro, fazer alguma coisa, né, para prevenir aí eventuais problemas por causa das chuvas mais fortes, conforme explica agora pra gente o agrônomo extensionista Celso Daniel Cerato, ele que trabalha lá no IDR Paraná de Maringá. Vamos ouvir.
4: Qual a estratégia? Manter o solo o máximo de tempo possível coberto e vegetado. Então, que é que encaixa, que germina bem nessa época de ano em sobressemeadura ou semeada? Nós temos que usar materiais precoces, vigorosos. Nesse sentido, nós temos o IDR em especial, tem a aveia IPR Esmeralda, que é fantástica. Era uma aveia muito vigorosa, bastante precoce, produz bom volume e era um material adequado para um plantio mais atrasado. Aquelas áreas de silagem ou de milho de 70, existe ainda milho de 90, é tranquilo, é possível fazer a sobressemeadura 40 dias, 45 dias antes da colheita. 30 dias, né? Excelente, porque já vai germinando. Quando colhe o milho, mesmo que a máquina de colheita amasse, a aveia tendo umidade, ela vai rebrotar. Então, nas áreas de milho mais fechado, de plantada com 50, 45, que existem as situações, né? 45 predomina, de centímetros entre linha, é possível fazer o semeio daí, nesse caso, a esperar 30 dias antes da colheita prevista. Porque aquela aveia que cai sobre o solo, ela tem capacidade para germinar sem interril, sabe? Havendo ali uns 30 milímetros de chuva no meio do milho, ela vai acabar germinando e se estabelecendo. Só que nesses casos de fazer a sobressemeadura em cima da palhada de milho, quando a gente faz isso com drone, o drone ajuda a jogar a semente para baixo. O vórtice que faz lá de vento, né? Aquela pressão das hélices do drone ajuda a jogar. Então hoje nós temos essa facilidade. Drone é equipamento, apesar da aviso de uma dose elevada, mas é equipamento bastante útil. Tem barateado o custo operacional por conta do aumento da oferta do serviço com drone antes de semeio. Então nesse caso, a gente poderia pensar em doses aí de 80 a 90 quilos hectare, sabe? Em drone, né? Porque ele ajuda a empurrar a veia para baixo. Isso adiantaria a emergência, a germinação, a emergência e o estabelecimento da lavoura de aveia. Uma outra estratégia, Majuto, que é passível, é fazer o plantio com a semeadeira após a colheita, né? Se essa colheita é feita agora em julho, meados do dia 15, eu posso usar centeio triticale, mix de aveias, mix de centeio triticale e aveia com nabo, eu posso inventar o que quiser nessa área aí de misturar as espécies para aumentar a complexidade biológica. Isso dá sempre resultado. Mesmo que esse mix possa ser manejado num plantio precoce de soja na sequência, daí a 60 dias. Se a massa não estiver muito grande, é possível plantar no verde, havendo chuvas regulares. Plantar soja no verde, plantar milho no verde. Agora, quando a massa vegetal é muito grande, aí é bom ter uma antecedência de manejo. Você antecipa o manejo de herbicida uns 15 dias, pega uma, duas chuvas lá. É possível fazer adubação nitrogenada na palhada. Eu sei que o adubo está caro e tal, mas 10 quilos de N por hectare aí via sulfato de amônio. Se você adubar o mix lá e depois fazer a dessecação em seguida, ele incorporar esse nitrogênio, ele vai decompor mais rápido e vai evitar eventuais problemas na soja. De segurar o crescimento inicial da soja por ter uma massa enorme apodrecendo lá e que demanda nitrogênio no sistema. Então é possível fazer isso. Outra estratégia, né, até 8, 7, 8 pontos por hectare de nitrogênio no adubo da soja, é possível. Então isso ajuda também. Agora, a tendência desse ano é de ser chuvoso, inclusive no plantio da soja. E é provável que nós não tenhamos nenhum problema nesse sentido com o plantio mais encostado na soja, né?
3: Bom, você ouviu aí o extensionista, né, o agrônomo Celso Daniel Cerato, que deu algumas dicas para você, né, que vai colher o milho safrinha, dicas para você na sequência, né, depois dessa colheita, fazer o cultivo de plantas para a cobertura do solo, né, nesse período de entre safra. É a medida que pode prevenir a erosão e ainda criar condições aí mais favoráveis, né, para implantação das culturas de verão, né, as culturas aí da soja, cultura do milho e feijão lá pelo mês de setembro, outubro, novembro.
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0: Bom, e agora vamos ver como está o mercado, né, das principais hortaliças colhidas nesta época do ano aqui no nosso estado, acessando o relatório com pesquisa de preços que a SEASA divulgou nesta última terça-feira, dia 16 de junho. Passaremos para você os valores médios praticados, então, nesta mesma terça-feira, nas unidades regionais da própria SEASA, né, na SEASA de Foz e na SEASA de Londrina. Vamos lá. Começamos aqui pela SEASA de Foz, Foz do Iguaçu, onde o pepino salada foi vendido por R$ 104,00 a caixa com 20 quilos, o tomate cereja, 5 a bandeja com 200 gramas, a mandioca de mesa, mandioca de primeira, né, o aipim, 60 a caixa com 20 quilos, 3 o quilo, e a batata doce roxa, R$ 80,00 a caixa com 20 quilos. Isso então, como eu disse, na SEASA de Foz do Iguaçu. Na SEASA de Londrina, a abobrinha branca com mercado fraco, hein, foi vendida por R$ 25,00 a caixa com 20 quilos. Tomate saladete, né, com preço variando entre R$ 75 e R$ 150,00 a caixa com 20 quilos, dependendo aí da qualidade, né? Tomate melhor vale um pouco mais, tomate com classificação pior um pouquinho menos. Nabo branco, R$ 50,00 o maço com 3 quilos, e o pimentão verde, mas bem classificado, né? R$ 60,00 a caixa com 12 quilos, R$ 5,00 o quilo. Agora eu conto para você que na quarta-feira da próxima semana, dia 24, nosso instituto, né, o IDR Paraná, realiza lá na Estação de Pesquisa da Lapa o 12º Seminário Estadual de Fruticultura de Clima Temperado, né? Então, pela manhã, vamos ter palestras teóricas e à tarde atividades práticas, né, no meio das plantações de frutas lá da vitrine tecnológica. Então, você que ficou interessado no evento, pode saber mais e até fazer a sua inscrição falando aí com o técnico do nosso instituto que trabalha no seu município. Era esse o recado que a gente tinha para hoje. Vamos ficando por aqui, desejando a todos vocês uma ótima quinta-feira e até amanhã, tá certo? Quando estaremos aqui de volta, nesta mesma emissora, neste mesmo horário, né? Conversando com você, trazendo para você, aí para sua família também, mais uma nova edição do programa O Homem e a Terra. Forte abraço para todo mundo, fiquem com Deus e até lá.
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3: 5 horas e 7 minutos.

irmão, minha irmã, graça e paz para você e sua família. A palavra de Deus é um contínuo convite a viver a fé e a confiança no Senhor Jesus. No Evangelho hoje, Jesus ensina aos seus discípulos a mais bela oração, a oração dos filhos de Deus, o Pai Nosso. Quando rezamos o Pai Nosso, entramos em profunda e íntima comunhão com o nosso Pai e nossos irmãos. Invoquemos a luz do Espírito Santo para que abra as nossas mentes e corações ao acolhimento da palavra do Senhor.

Ó Espírito Santo, tu que habitas, tu que falas, rezas e ages em mim, abra-me à palavra, que a minha mente e o meu coração sejam o terreno bom onde a semente da palavra possa germinar, crescer e frutificar, para que a minha vida seja transformada. Amém. Hoje, 18 de junho, a liturgia nos oferece o Evangelho de Mateus, capítulo 6, versículos 7 a 15. Orando, não sejais tagarelas como os pagãos, pois imagino que serão ouvidos por força de suas muitas palavras. Vós, portanto, deveis orar assim: Pai nosso que estás nos céus, santificado seja teu nome, venha teu reino, seja feita a tua vontade, assim na terra como no céu. Dá-nos hoje nosso pão cotidiano. Perdoa-nos nossas dívidas, como também nós temos perdoado a nossos devedores. E não nos deixeis sucumbir à tentação, mas livra-nos do maligno. Juntamente com a esmola e o jejum, a oração também é objeto das observações de Jesus. Ela deve ser feita no quarto da intimidade, a portas fechadas. O centro da vida de quem ora sai de si e se dirige a Deus. Estabelece-se um diálogo amoroso, de súplica e escuta. A oração dos hipócritas é inútil, é reverberação do próprio ego. O muito palavrório da oração indica falta de fé, pois o Pai já sabe do que necessitamos. Jesus apresenta um exemplo de oração, o Pai Nosso. A nova relação dos discípulos com o Senhor é comunitária. São os filhos do reino que se dirigem ao Pai. Chamá-lo de Pai significa comprometer-se a comportar-se como filhos, irmãos e irmãs. O Pai Nosso divide-se em duas partes. A primeira tem como centro o Pai, sua identidade, o nome, sua soberania, o reino, e a execução de sua vontade. A segunda parte tem

Orando, não sejais tagarelas como os pagãos, pois imaginam que serão ouvidos por força de suas muitas palavras. O Senhor nos convida a sermos praticantes da palavra. Neste momento, vamos dispor o nosso coração para a vivência de Sua palavra. Eu

Nós encontramos nos evangelhos algumas passagens que revelam Jesus como homem de oração. Não obstante a urgência da missão e sempre muito solicitado pelas pessoas, Jesus sentia a necessidade de se afastar e na solidão encontrar-se com o Pai e orar. Jesus rezava. Os discípulos viam Jesus rezar e isso despertava neles a vontade de aprender a orar. Hoje, queremos pedir a Jesus o mesmo que os discípulos um dia pediram. Senhor, ensina-nos a rezar. Pai nosso, que estais nos céus, santificado seja o vosso nome. Venha a nós o vosso reino. Seja feita a vossa vontade, assim na terra como no céu. O pão nosso de cada dia nos dai hoje. Perdoai as nossas ofensas, assim como nós perdoamos a quem nos tem ofendido. E não nos deixeis cair em tentação, mas livrai-nos do mal. Amém. 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
1: Alô, meus amigos, minhas amigas, bom dia, compadre, bom dia, comadre. Agora são 5 horas da manhã e 18 minutos, 5:18. Estamos chegando aqui pela nossa FM com mais um Amanhecer 102. Hoje é quinta-feira, 18 de junho de 2026. E claro, a partir de agora nós vamos juntos aqui na companhia, apresentação de Marcos Vinícius até às 7 horas. Da manhã. Bom dia pra você tomando seu café da manhã, tá aí tomando seu chimarrão, né? E ligado na programação da nossa FM, tá se preparando pra mais um dia de serviço, mais um dia de trabalho, né? Bom dia pra você que já está aí na lida, na peleia, né? Desde cedinho também. Bom dia pra você que nos dá uma carona no seu veículo, no seu automóvel, né? No seu caminhão. Aquele abraço especial pra você. Muito obrigado pelo carinho da sua audiência, pela sua preferência. E vamos dando início, né, em nossa programação, lembrando que está liberado o WhatsApp aqui da nossa FM para você encaminhar a sua mensagem, seu recado, pedir a sua música, é o 4698413-4946. Lembrando, áudios no máximo e até 30 segundos, né, para facilitar aqui a nossa programação, música sertaneja e música gauchesca, a programação do Amanhecer 102, tá bom? Pede aí a sua música, né, mande o seu recado, participe da nossa programação, até às 7 da manhã, então estarei atendendo aí o seu pedido, a sua solicitação. Maravilha! E vamos com as primeirinhas de hoje. Começamos com A Vida de Gaúcho, Marinei Siqueira. Depois tem Zezé de Camargo e Luciano. E também Rolando Boldrin. Abrindo Amanhecer 102 nesta manhã de quinta-feira, 18 de junho. Agora 5 da manhã e 20 minutos. Alô, você! Bom dia, bom dia, bom dia.

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0: muito bem, agora 5:33 e já estamos de volta com Amanhecer 102, hoje quinta-feira, 18 de junho de 2026, e nós vamos seguindo juntos até às 7 da manhã.
1: Bom dia, Vini.
0: Bom dia.
1: Me toque as águas de São Francisco.
0: Beleza.
1: Isso pra você, teus ouvintes, lá pro Haroldo, lá pro seu Artamira.
0: Sim.
1: Lá pro Ardivino, todos os colegas de fora do Jordão. Deixa meu nome na oração do Padre Divino, quem tá na nossa tabandinha.
0: Maravilha, Vivaldino, programado sua música aqui, as águas de São Francisco, tá bom, meu amigo? Vamos seguindo, mais participações, alô, bom dia.
2: Bom dia, meu irmão Vini, bom dia, nossa FM, toca pra nós lá o formigão do Wagner Goiachinha aqui. A velha porteira, oferecer pra todos que gostarem, e especialmente pro senhor, pra todo mundo aí.
0: Abração aí, formigão, tudo de bom pra você, uma ótima quinta-feira, tá bom, meu amigo? Agora 5:34, 5:34, vamos dando sequência no Amanhecer 102, com mais participações dos nossos ouvintes, bom dia.
3: Bom dia, Vini, tudo bom? Tudo tranquilo? Vini, eu queria pedir aquela música pra mim curtir ela, do seu Levante Sumini, Pastel da Bastiana. Se você me atender, eu fico muito agradecido. Tá na nossa, tá bom demais. Eu não deixo de ouvir esse maravilhoso programa.
0: Muito bem, né? Abração aí, pessoal. Obrigado pela companhia, pela audiência, né? Também quero mandar um bom dia, um abraço especial aqui pra Maiara, é de Saudade do Iguaçu, confirmando a audiência aqui no Amanhecer 102. Maria Cordeiro, também aí de Saudade do Iguaçu. Quem também fala diretamente aí de Saudade do Iguaçu, encaminha a sua mensagem, né? É o meu amigo Rosenildo. Tá pedindo aí o roupão de banho com Teodoro e Sampaio. Bom dia, seu Domingos Zair, bom dia, José Miguel de Souza, também Paulo Sacon, bom dia, Paulo, tudo certo por aí? Ótima quinta-feira pra você, Amarildo Peixe, né? Encaminhou um áudio aqui pra gente, já confiro a sua participação, tá bom, Amarildo? Marcelo Júnior, gostaria de ouvir Volta Pra Casa com Milionário e José Rico, bom dia, Lautir Vieira, pessoal aí de Bom Sucesso do Sul, bom dia para o Antônio em Santa Catarina, pede a música Trocar de Cama, é isso, Antônio, com João Mineiro e Marciano, bom dia para o Edmar, no São Genaro, aqui em Chopinzinho, né? Está pedindo a Gangorra, também com o Milionário José Rico, programado aqui pra você, tá bom, Edmar? Bom dia para o Magrão. É o Magrão, encaminhou áudio pra gente também, né, Magrão? Bom dia.
4: Bom dia, meu jovem. Aqui é o Magrão. Outra vez, eu por cá e vocês por lá, que Deus nos abençoe, nossa quinta-feira. Já é, como diz outro, já é pré-sexta já, né? É, eu peço, se for possível, você redar uma música pra mim da dupla Rick Renner, só que é o Ricker que canta sozinho. É, o nome da música é a Arrependida, e agradeço se for atendido. Estou aqui na saindo da Barra do Corró, município de Mangueirinha. É, já coletei uns leite aqui, agora estou indo ali pra coletar mais uns produtores ali, beleza?
0: Beleza, né, meu amigo Magrão? Obrigadão aí pela companhia, uma ótima quinta-feira de trabalho pra você, tá bom? E nós vamos seguindo, lembrando que você também, né, claro, com certeza pode encaminhar a sua mensagem, participar aqui da nossa programação, 469-8413-4946. 5:37, tem a Gangorra com Milionário e José Rico.

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2: 5:49. Alô, você, muito bom dia. Seja bem-vindo, seja bem-vinda na programação da Nossa FM e o Amanhecer 102 nesta manhã de quinta-feira, 18 de junho. Quero mandar aqui um bom dia, né? Um abraço para o meu amigo Haroldo da Silva aí na comunidade de São Luís. Tudo certo por aí, Haroldo? Tudo 100%, maravilha, né, meu amigo? Já tem a Rainha do Paraná aí pra você. Positivo, também quero registrar aqui a participação do Cleocir, é o Ganso, né? Mandando recado também aqui pra gente. Bom dia, Ângelo Bezerra, Sinclair, em saudade do Iguaçu, estão pedindo aí a Chave do Coração, né? Com o grupo Tradição Novidade Velha, né? Tá programado pra vocês aqui, tá bom, pessoal? Bom dia, Valdivino, em Foz do Jordão, tá participando sim do momento de oração, tá bom, meu amigo Valdivino, todas as manhãs participa aqui da nossa programação. Bom dia, Paulo Costa, gostaria de ouvir João Sem Terra com Senair Maiká. Bom dia, bom dia. Deixa eu conferir aqui. É a Floraci Malek, no Alagado, em Rio Bonito do Iguaçu. Bom dia, gostaria de ouvir a música Socando Canjica aí pra esquentar o frio, né, Floraci? Obrigadão pela companhia, tá bom? Alô, Nelson do Comboio. Fala aí, meu amigo Nelson, bom dia.
3: Bom dia, meu grande amigo, um grande abraço do Nelson do Comboio, pra nós e a música com mistura galponeira, Fandanga, moda antiga, oferecendo aí pra família do Zucunelinho, o seu Haroldo, pro nosso grande amigo lá de Laranjeiras do Sul, né, o Eliseu Santos, do meu Paraná, um grande abraço pra você e todos os ouvintes e uma boa quinta-feira abençoada pra todos nós.
2: Abração aí, seu Nelson do Comboio, tudo de bom pra você também, ótima quinta-feira, vamos que vamos, seguindo, tem mais participações, é o Padilha, né, encaminhando mensagem pra gente, bom dia, Padilha.
4: Bom dia, meu amigo Vini, roda pra nós e o Teodoro e Sampaio, os quatro cantos da casa, e põe o seu João Padilha, a dona Jô, na oração do Padre Divino, tamo tomando um chimarrão e sapecando um pinhão, e curtindo esse maravilhoso programa.
2: Maravilha, coisa boa, né, meu amigo Padilha, também a dona Jo em saudade do Iguaçu, né, o Padilha mandou a foto aqui do chimarrão, um pinhão também aí na chapa do fogão, além a coisa boa, né, Padilha, obrigadão pela companhia, tá bom, meu amigo? Agora, 5:51, tem mais participações chegando, bom dia.
5: Bom dia, Vini, com a música pra nós aí. Interesse pra todos que tiver na escuta, vocês da rádio. Estamos por aqui tomando um chimarrão, já com um pouco mais que aí no trecho, dar uma trabalhada. E é isso aí, ó. Interesse pra todos que tiver na escuta, vocês da rádio aí. E tudo de bom, e tá na nossa, tá bom demais. Interesse pro João. O Márcio aqui, pra rapaziada aqui, beleza?
2: Beleza, né? O Edilson Ferreira também, né? Participando da programação aqui do Amanhecer 102. Muito obrigado pelo carinho da sua audiência, tá bom, meu amigo? E nós vamos seguindo, né? Com o Amanhecer 102. Enquanto, vou dar um pulinho ali na cozinha aqui da nossa FM, né? Preparar um cafezinho, preparar um chimarrão. E enquanto isso, nós vamos trazendo música aqui no Amanhecer 102, né? Tem a Rainha do Paraná com Lourenço e Lorival. Depois tem Milionário José Rico e também é o Roupão de Banho. Lembrando, você também, né? Pode fazer parte aqui da nossa programação através do 469-8413-4946.

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7: Muito bem, agora 6:06, seguindo com o Amanhecer 102, trazendo agora a previsão do tempo para esta quinta-feira. A massa de ar frio continua atuando sobre o Paraná. As condições meteorológicas permanecem estáveis, com destaque para as baixas temperaturas. Os termômetros registram valores próximos ou abaixo dos 10 graus em praticamente todo o estado. Já entre o sudoeste e o centro-sul devem ser registrados valores inferiores a 5 graus e com possibilidade de geada fraca. Nos Campos Gerais e no leste, amanhece com nebulosidade baixa e nevoeiros que rapidamente perdem intensidade. No noroeste e oeste paranaense, as rajadas de vento predominantes de norte se intensificam durante a tarde e a noite, superando os 40 km por hora em algumas cidades. E shopping e região nesta quinta-feira, 18 de junho, condição de céu com muitas nuvens, mas sem previsão de chuva prevista para hoje, com temperatura mínima de 7, máxima fica na casa dos 18 graus. Neste momento, Shoppingzinho com temperatura de 7 graus, sensação térmica de 5. Amanhã, sexta-feira, dia 19, condição de chuva, 27 milímetros previstos para amanhã, 98%. A probabilidade, com temperatura mínima de 10 e a máxima não deve ultrapassar os 15 graus amanhã, sexta-feira. Hoje, quinta-feira, sem previsão de chuva, segundo as informações do CIMEPAR, e amanhã, sexta-feira, dia 19, 27 milímetros previstos. Informações do CIMEPAR.
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0: Tá na nossa, tá bom demais. 6:08, 6:08, você está na melhor. 102,9 é a nossa FM e o Amanhecer 102, todas as manhãs de segunda a sexta-feira, é aqui na companhia de Marcos Vinícius, né? Sempre com muita música boa, claro, pra você, amigo ouvinte. Bom dia, Antônio Escopel, né? Tomando aí o seu chimarrão e ligado na nossa FM, né, Antônio? Obrigadão pela companhia, tá bom, meu amigo? Bom dia, Dionísio, também o Arvelino da Silva, bom dia, Ari de Paula, mais conhecido aí na rodagem como Tio Lelo, é isso, Ari, mas que tal, né? Obrigadão aí pela audiência, tá bom, meu amigo? Alô, Gil Baiano Castro aí de São Paulo, pede a música, é a volta do Meu Bem com os Filhos de Goiás, oferecendo para todo o pessoal da comunidade da aldeia Palmeirinha do Iguaçu. Bom dia, Ângelo Vicente, bom dia, Genesi da Silva, Clarice Blank, gostaria de ouvir a música Escolta de Vagalume, se oferecer para todos os ouvintes da nossa FM. Bom dia, Maria Noemi Bueno, comunidade do Bugre, aqui em Chopinzinho. Maria Orgília dos Santos, a Maria encaminhou um áudio pra gente. Bom dia, Maria.
1: Bom dia, Vini, tudo bem? Vini, coloca nossa família Santos na oração e a família Teodoro, o Padre Divino.
0: Muito bem, estão participando sim do momento de oração, tá bom, Maria? Ótima quinta-feira pra você, tudo de bom. Quero também aqui mandar um bom dia especial, né, pro seu Altamiro aí no São Roque do Shopping Pato Branco, sempre, sempre ligado aí na nossa FM, né, seu Altamiro? Obrigadão pela companhia, tudo de bom aí pro senhor, tá bom, meu amigo? E nós vamos seguindo agora 6:10, sem mais música, chegando no Amanhecer 102, atendendo pedido aí da Sinclair Bezerra, também do Ângelo, né, de saudade do Iguaçu com a chave do coração, e na sequência tem Gino e Gino, abrindo, né, mais uma sequência aqui na programação do Amanhecer 102, é amanhã de quinta-feira, hoje 18 de junho.

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4: 6:21. Agradecimento à família Grushevski, ainda consternada pelo falecimento do mesmo, agradece a todos que se fizeram presentes, auxiliaram e confortaram de alguma forma quando do falecimento de Alaertes Grushevski, e ao mesmo tempo convida para terço de sétimo dia nesta quinta-feira, dia 18, no cemitério da comunidade da Cachoeira Candói, às 16h. Por mais este ato de fé cristã e solidariedade humana, agradece a família Grushevski.
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6:24, vamos lá, vamos seguindo com o Amanhecer 102. Quero mandar aqui um bom dia pra Amanda, em Coronel Domingos Soares. Está pedindo a música com Zezé de Camargo, é a música Irmão da Lua, Amigo das Estrelas. É, Amanda, tá programado aqui pra você, daqui a pouquinho rodo a sua música, tá bom? Bom dia, Loiri Conte, saudade do Iguaçu, também ligada, sintonizada na nossa FM. Alô, Marivone Marcondes, encaminhando também o seu recado, a sua mensagem no Amanhecer 102, tá pedindo a música Igrejinha da Serra. Bom dia, Ademir Alves, pessoal da Todos Pato Branco, todas as manhãs também ligados em nossa programação, né, Ademir? Brigadão pela companhia, tá bom, meu amigo? E nós vamos seguindo, já trazendo mais música, né, atendendo aí aos pedidos, às solicitações dos nossos ouvintes. O Gil Baiano Castro aí em São Paulo, né, pediu a música Volta do Meu Bem com os Filhos de Goiás, oferecendo para todo o pessoal na comunidade da aldeia Palmeirinha do Iguaçu, né, Gil Baiano? Brigadão aí pela audiência, tudo de bom pra você. E na sequência também nós vamos aí ao momento de oração com o Padre Edivino nesta manhã de quinta-feira, hoje 18 de junho. Agora 6:25.

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1: 6:30, 6:30, seguindo com Amanhecer 102, passando agora ao nosso momento de oração com o Padre Edivino, num oferecimento do Mercado Agropecuário Pascoaloto. 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Mercado Agropecuário Pascoaloto em Chopinzinho. 6:31, gostaria de estar colocando em oração as famílias Vieira e Lasta, Maiara e família de Saudade do Iguaçu, família Bezerra, João Padilha e Dona Jô. Também em nosso momento de oração, Vivaldino e Valdivino Brasil, as famílias Conte e Siqueira, Andrei e família, Deunice e Arvelino da Silva, as famílias Santos e Teodoro, família Blanque, família Soares Martins, Ângelo Vicente e Genesi da Silva, Marivone Marcondes e família, Maria Noemi Bueno, Nair, Alessandra, Tarciso e Alexandre, na comunidade da Barra Grande, as famílias Zanco, Bernardi, Jurelo e Pirola, famílias Gondorec e Dornelis, Ana Maria de Oliveira e família no bairro São Sebastião em Chopinzinho, família Ancilheiro, famílias Rogoski e Marangoni e também as famílias Ferreira e Costa de Porto Barreiro. Padre Edivino, seja bem-vindo à programação do Amanhecer 102 desta quinta-feira. Bom dia.
2: Bom dia, Vini, meu amigo. Bom dia a cada pessoa que sempre está conosco aqui na nossa FM para esse momento de oração, de reflexão da palavra de Deus e para suplicar a proteção dos santos anjos também na nossa caminhada desse dia. Nós ainda estamos no Sermão da Montanha e hoje é o capítulo 6, 7-15. Disse Jesus aos seus discípulos: quando orardes, não useis muitas palavras como fazem os pagãos. Eles pensam que serão ouvidos por força das muitas palavras. Não sejais como eles, pois vosso Pai sabe do que precisais muito antes que vós o peçais. Vós deveis rezar assim: Pai nosso que estás nos céus, santificado seja o teu nome, venha o teu reino, seja feita a tua vontade assim na terra como nos céus. O pão nosso de cada dia dá-nos hoje, perdoa as nossas ofensas assim como nós perdoamos a quem nos tem ofendido, e não nos deixes cair em tentação, mas livra-nos do mal. De fato, se vós perdoardes aos homens as faltas que eles cometeram, vosso Pai que está nos céus também perdoará as vossas faltas. Mas se não as perdoardes aos homens, vosso Pai também não perdoará as faltas que vocês cometeram. Jesus dá continuidade aqui no Sermão da Montanha e, antes de transmitir aos seus discípulos o modelo perfeito de como rezar ao Pai, Jesus lhes faz uma advertência: não é a multiplicação de palavras que fará Deus atender as nossas preces, até porque ele já sabe do que precisamos antes mesmo que nós o peçamos. Ao transmitir aos seus discípulos o Pai Nosso, percebemos que se trata de uma oração fundamental, na verdade, na simplicidade, na intimidade, e não intimismo e na autenticidade. É preciso orar com confiança filial, afinal Deus é nosso Pai. A oração do Pai Nosso ocupa o centro de todo o Sermão da Montanha e por isso assume uma posição de destaque dentro do discurso. Nos sete pedidos apresentados pelo evangelista, aprendemos o ritmo dos valores do reino, primeiro Deus, depois nossas necessidades. E que Deus nosso Pai, então, hoje, nos ajude a rezar sempre com muita fé o Pai Nosso. E que Ele abençoe todos os ouvintes e a água, em nome do Pai, do Filho e do Espírito Santo. Amém.
1: Muito bem, obrigado, Padre Edivino. Momento de oração retorna na programação do Amanhecer 102, amanhã, sexta-feira.
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1: Nossa FM, 6:35, oportunidade de emprego. A Fazenda Schleder, na comunidade de São Francisco, dispõe de vaga para casal trabalhar com leitaria. Os dois devem ter disponibilidade, gostar de animais, saber trabalhar em equipe e, se o casal tiver experiência na atividade, será um diferencial. Registro em carteira. Os interessados deverão entrar em contato através do WhatsApp 46 99119-8110.
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0: 6:40, de volta com Amanhecer 102. Apresentação de Marcos Vinícius até às 7 horas da manhã. Quero mandar aqui um bom dia, né, para o meu amigo Buva. É o Rafael Forlim. Acabou as férias, Buva. Amanhã volta para Pelé, então. Mas o homem da Buva tá dando pulo de faceiro, né? Mas que barbaridade, né? Amanhã o nosso amigo homem da Buva volta aí das férias, né? 97 dias de férias estava o homem, né? Você não é dos fracos, né, Buva? Obrigadão aí pela companhia, né? Tá sempre ligado também aqui na programação da nossa FM.
1: Bom dia, ótima quinta-feira. Se for possível, eu gostaria de ouvir a música Capricho Cigano. Eu, Clecio e Írio, estamos ligados no seu programa desde 5 horas, mais ou menos.
0: Muito bem, né? Abração pra Cleci também, o Írio, pessoal aí de Pato Branco, né? Ligados na nossa FM. Nilson Palmeirense também, né? Está encaminhando mensagem aqui pra gente, deixando seu recado, seu bom dia, né, Nilson? Obrigadão pela audiência, um bom dia também para o seu Cestílio Stramari, ex-vereador Diogo aí na Paz Candói, né? Sempre tomando o seu chimarrão caprichado aí, né, Diogo? Ligado também na nossa FM, um bom dia pra Ana Maria de Oliveira, bairro São Sebastião, aqui em Chopinzinho. Bom dia, Loreni Dornelles, também o Sadi, aí no Wagner, em Goioxim, encaminhando o recado também em nossa programação, né? Que vai seguindo, trazendo mais música, agora 6:42, atendendo o pedido da Amanda, de Coronel Domingos Soares, pediu a música, é Irmão da Lua, Amigo das Estrelas, com Zezé de Camargo.

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0: pagamento do piso mínimo de frete para caminhoneiros. A Ciercan de Candói realiza hoje segundo sorteio do Show de Prêmios 2026. Mulher é detida com quase 30 quilos de drogas em Francisco Beltrão. Polícia Ambiental e IAT identificam maus tratos a animais em Guarapuava. Essas e outras notícias você acompanha agora.
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3: Olá, meu amigo, olá, minha amiga ouvinte, graça e paz, que a força de Deus seja a nossa companheira, que a sua luz brilhe para nos iluminar e mostrar o caminho da verdade, do bem e do amor. Eu gostaria de falar hoje sobre o desejo que nós temos de felicidade. Nós desejamos ser felizes. Um filósofo chamado Seneca, do tempo do Império Romano, escreve sobre a felicidade. E ele dizia assim: todos os homens, irmão Galeão, querem viver felizes. Por isso o desejo da felicidade é um desejo natural em todos os seres humanos. Sábios e pessoas comuns, ricos e pobres, livres e escravos, todos compartilham o desejo natural de ser feliz. Isso existe em todos os seres humanos que vivem, em todo lugar, em qualquer época e em qualquer cultura. Somente pessoas com algum tipo de problema mental desejariam ser infelizes. E nesses casos, mesmo nesses casos, essas pessoas buscam o que pensam ser uma vida que lhes trará mais satisfação e felicidade, mesmo que outras pessoas consideradas sãs digam que é uma vida infeliz. Isto é, pelo menos em uma percepção mais imediata, mesmo que depois venha a mudar de ideia, esta é a vida feliz para elas, para as pessoas que têm algum problema mental. Portanto, todas as pessoas desejam naturalmente ser felizes. O problema sempre consiste em saber a felicidade, o que é mesmo, em que consiste a felicidade, para não cairmos nos erros de confundir a infelicidade com a felicidade. Tem como acontecer isso? Tem uma felicidade camuflada, ou que se apresenta como felicidade? O mesmo autor, o mesmo filósofo Seneca, lá naquele livro sobre a felicidade, ele dizia: o difícil é saber o que torna a vida feliz. E a vida feliz é a que é conforme a sua natureza. Ou seja, aquilo que não vai contra aquilo que nós somos por essência. Aquilo que nós somos por natureza. E viver de acordo com a natureza tem a ver com virtude. A felicidade aqui estaria ligada à virtude. Isso significaria, de certa forma, passar pelas coisas, pelo mundo, podendo ocupar-se de tudo, mas sempre buscando aquilo que é melhor: o bem, a verdade, o amor, a paciência, enfim, as virtudes verdadeiramente humanas que constroem uma vida digna e saudável. Nós vamos conversar mais sobre esse assunto. Eu espero que te faça bem, por isso indique a outros. Um forte abraço para você. Deus te abençoe, em nome do Pai, do Filho e do Espírito Santo. Amém.
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0: Agora são 7 horas com 9 minutos, 7:09, manhã de quinta.

0: quarta-feira, manhã fria em toda a nossa região. Não temos informação se houve geada hoje ou não, né? Se teve geada aí na sua cidade, na sua região, sua propriedade, aí, por favor, nos informe, né? Temos temperaturas baixas, mas não há ainda nenhuma informação se houve a ocorrência de geadas aqui na nossa região. Vamos à previsão para esta quinta-feira. Lisandro Jacobsen traz os dados, os detalhes direto do CIMEPAR. Bom dia.
1: Muito bom dia. Boletim CIMEPAR informa do dia 18 de junho de 2026. Nesta quinta-feira, o tempo fica estável no Paraná. Uma massa de ar mais seco e frio proporciona mais um amanhecer gelado nas regiões paranaenses, sobretudo na metade sul, onde as temperaturas continuam abaixo dos 10 graus na maioria dos municípios. Em especial, no centro-sul paranaense, temos temperaturas abaixo dos 5 graus nos termômetros, o que dá ainda uma condição para a formação de geada fraca nessa região. Destaque para General Carneiro, com temperatura bem próxima de 0 grau, e Palmas entre 2 e 3 graus nos termômetros, em Guarapuava chegando aos 5 graus neste amanhecer. Mas entre os Campos Gerais, região metropolitana de Curitiba e no sudoeste, temperaturas entre 6 e 7 graus nas próximas horas. E também formação de alguns nevoeiros nessas regiões mais frias. Na faixa norte, as temperaturas já ficam acima dos 10 graus no amanhecer. O frio perde intensidade nessas regiões. No entanto, ao longo do dia se destaca amplitude térmica em todas as regiões do estado. Dia ensolarado, o que faz com que as temperaturas aumentem rapidamente ao longo do período da manhã e fiquem num patamar um pouco mais agradável na parte da tarde. Mesmo assim, teremos ainda valores inferiores aos 20 graus nos termômetros em toda a faixa da metade sul paranaense. No norte, as temperaturas atingem até 20 graus, como na região de Maringá, 19 em Londrina e 20 graus no norte pioneiro. Mas Loanda chega aos 21 graus durante a tarde. Assim como na região de Foz do Iguaçu, no extremo oeste do estado, chegando aos 21 também nos termômetros. Já Cascavel experimenta 18 graus, Guarapuava 15 graus durante o período da tarde e entre Francisco Beltrão e Pato Branco 17 graus de valor máximo. Na região dos Campos Gerais chegando até os 16, 17 graus e na capital até os 14 graus apenas durante o período da tarde. No litoral, 19 graus de valor máximo. Com as informações do tempo, Lisandro Jacobsen, meteorologista. 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
0: Obrigado, Lisandro, pelas informações. Agora 7 horas 12 minutos. A previsão do tempo atualizada nesta manhã. Chopinzinho tem temperatura de 7 graus, com sensação térmica de 5. Máxima hoje não supera os 18 graus. Previsão de céu parcialmente nublado. Candói, com temperatura de 10 graus, a sensação térmica é de 8. Céu parcialmente nublado hoje, a máxima não deve superar os 17 graus. Foz do Jordão e Reserva do Iguaçu, 6 graus a temperatura, sensação térmica de 4. A máxima hoje não deve superar os 18, céu parcialmente nublado. Sulina, Saudade do Iguaçu, Rio Bonito do Iguaçu e Porto Barreiro, com 7 graus de temperatura e sensação térmica de 5. A máxima hoje não supera os 19 graus, céu parcialmente nublado. E amanhã, sexta-feira, a previsão é de chuva em toda a nossa região.
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0: Agora são 7 horas com 13 minutos, 7:13. 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Saca do feijão carioca, cotado entre 230 e 270, feijão preto variando de 170 a 190, milho oscilando de 51 a 57 reais. Saca da soja tem variação de 112 a 114 reais. O trigo pH 78, cotado entre R$ 70 e R$ 72. Erva mate em folha, arroba R$ 19. Arroba do boi, entre R$ 350 e R$ 360. Arroba da vaca tem variação de R$ 300 a R$ 310. Quilo do suíno, tipo carne, R$ 4,50. Tipo misto, R$ 3,83. E o tipo banha vale R$ 3,15. Informações do Deral Paraná.
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0: Agora são 7:14 pelo horário de Brasília, 7:14. Daqui a pouquinho as informações do trânsito, né? Infelizmente ontem dois acidentes na BR-373 entre Chopinzinho e Candói. Tombamento de um caminhão aqui próximo de Chopinzinho, caminhão carregado com 37 mil quilos de feijão, acabou tombando, o motorista teve lesões, ferimentos leves e próximo de Candó, infelizmente, um acidente gravíssimo, uma colisão frontal entre uma moto e uma van, deixou duas vítimas fatais, dois foz-jordenses, infelizmente, morreram neste acidente. Já já eu trago essas e outras informações do trânsito. E a Câmara dos Deputados aprovou uma medida provisória que obriga o pagamento do piso mínimo de frete para caminhoneiros. Detalhes você acompanha na reportagem.
3: A Câmara dos Deputados aprovou medida provisória que obriga o cumprimento do peso mínimo do frete por quem contratar caminhoneiros autônomos. Além de reforçar os mecanismos de fiscalização do pagamento do frete, o texto aprovado institui um piso salarial nacional de R$ 5.000 por mês para motoristas de longa distância. O texto final, apresentado pelo relator, deputado Zé Trovão, do PL de Santa Catarina, também prevê anistia das multas aplicadas a transportadores de cargas, empresas e motoristas que participaram das manifestações e bloqueios ocorridos depois das eleições de 2022. A medida provisória está em vigor desde março, mas precisa ser votada pela Câmara e pelo Senado para virar lei. A proposta do governo reforça a fiscalização da política nacional de pisos mínimos do transporte rodoviário de cargas. Obriga o registro de todas as operações de frete por meio de um código identificador, com informações sobre o contratante, o transportador, a origem e o destino da carga, bem como o valor do frete. Se esse valor do frete for abaixo do permitido, o sistema impede o registro. O texto também assegura aos transportadores autônomos de cargas o adiantamento de pelo menos 70% do valor do frete no momento da contratação, com pagamento do restante em até 3 dias úteis após a entrega da carga. O relator, deputado Zé Trovão, diz que a medida provisória vai impedir a atuação de intermediários, que ficam com parte do valor do frete.
4: E hoje, nós estamos nessa casa votando algo que definitivamente tira o caminhoneiro autônomo da escravidão, do jugo daqueles que sempre roubaram o caminhoneiro na cara dura. E de quem eu estou falando? Do famoso, o homem que não tem um caminhão, que nunca dirigiu um caminhão, mas que leva 30, 40, 50% do frete do caminhoneiro.
3: O texto final da medida provisória também dá prioridade para transportadores autônomos de cargas e cooperativas de transporte de cargas no acesso a financiamentos e incentivos do Procargas, o programa criado para estimular o setor de transportes. Depois de aprovada pela Câmara, a medida provisória seguiu para análise do Senado. Da Rádio Câmara de Brasília, com informações de Antônio Vital, Marcelo Larcher.
0: Obrigado, Marcelo, pelas informações. 7:17 agora, bom dia.
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0: Agora são 7:19, 7:19, atenção, Ana Clara Cavalheiro, né? Seus objetos aí foram encontrados no bairro São José, estão à sua disposição aqui na portaria da Nossa FM, né? Atenção aí para essa utilidade pública, Ana Clara Cavalheiro, né? Foram encontrados alguns objetos pessoais, seus, e estão à sua disposição aqui na portaria da Nossa FM, né? Se a Ana estiver nos ouvindo, ou quem a conhecer, por favor aí, repassar essa informação. Ana Clara Cavalheiro, né? Seus objetos pessoais foram encontrados e estão à sua disposição aqui na portaria da Nossa FM. Bom dia para os nossos ouvintes na comunidade de São Miguel, aqui em Chopinzinho. Bom dia, Clarice Blank. Clarice está informando que tem geada novamente hoje ali na comunidade de São Miguel, aqui no interior de Chopinzinho, né? Muito obrigado, Clarice, pela sua colaboração, pela sua informação, né? Geou novamente na comunidade de São Miguel, interior aqui de Chopinzinho. Agora são 7:20, depois do intervalo, as notícias e as informações do trânsito. Eu volto já.
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0: Agora são 7h23. 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Informações do trânsito nas últimas horas em toda a nossa região, no sudoeste do Paraná. Ontem, registro aí de vários acidentes, principalmente em áreas urbanas, né? Nos municípios aqui da nossa região, muitas ocorrências de acidentes foram registradas, mas felizmente nenhuma delas com gravidade, né? Segundo as informações, não houve nenhuma situação de gravidade, né? De acordo com as informações obtidas aí junto às autarquias de trânsito. Aqui em Chopinzinho, ontem, por volta das 6h, teve um tombamento de caminhão na rodovia BR-373, no quilômetro 433, né? Aí na região da linha Santa Maria, tombamento de um caminhão, uma carreta Volvo, né? Com placa de Cianorte. Essa carreta estava carregada com 37 mil quilos de feijão. Acabou tombando ali na região próxima do radar, né? Sentido aqui Chopinzinho, a ponte do rio Iguaçu, né? O caminhão seguia, inclusive nesse sentido Chopinzinho a Candói, quando acabou aí tombando em uma curva, né? O caminhão carregado com 37 mil quilos de feijão. Apesar dos danos e da carga que se espalhou aí no acostamento da rodovia, o motorista, um homem de 38 anos, teve apenas lesões leves, né? Segundo a Polícia Rodoviária Federal, ele estava reclamando de dores pelo corpo, foi conduzido pelo SIAT até o hospital para avaliação médica, né? O motorista deste caminhão, motorista de 38 anos de idade. As causas do acidente serão apuradas, né? Inclusive, o caminhão está lá no local ainda, né? No local deste acidente, quem vai se utilizar aí da BR-373, muito cuidado, muita atenção, né? Há pessoas aí trabalhando lá no local para remoção da carga, né? E durante o dia de hoje também vai ser feita a remoção deste caminhão, desta carreta emplacada em Cianorte, que estava carregada com 37 mil quilos de feijão e acabou tombando, né? Na 373 aqui em Chopinzinho, próximo do radar, numa curva, né? Possivelmente tenha pendido aí a carga, tenha acontecido algo assim que ocasionou o tombamento deste caminhão. O acidente foi por volta das 6h de ontem e mobilizou a equipe do Corpo de Bombeiros, que esteve no local juntamente com a Polícia Rodoviária Federal para o atendimento desta ocorrência, né? Inclusive, muitas pessoas populares estiveram lá no local com o intuito de saquear aí a carga, né, do feijão, mas foram impedidos, né, pela Polícia Rodoviária Federal e por uma equipe de segurança contratada pela empresa responsável por esta carga. Na região também, nas últimas horas, PR-180 lá em Enéas Marques, ontem às 10h30, teve uma colisão entre um Corsa e uma EcoSport. Esse acidente aí, apenas danos nos veículos, né? Três pessoas que ocupavam esses carros saíram ilesas, felizmente, né? Não tiveram ferimentos em decorrência deste acidente. Na PR-281, em Salto do Lontra, 1h30 de ontem, uma colisão envolveu um Voyage e um segundo veículo, cuja a identificação deste veículo não foi repassada. Uma pessoa teve lesões leves neste acidente, foi encaminhada ao pronto atendimento da cidade de Salto do Lontra. Em São Jorge do Oeste, ontem às 10h, na rua Concórdia, lá no perímetro urbano, teve uma colisão entre uma moto, uma Honda Twister e um Ford Ka. O condutor da moto, um rapaz de 23 anos, teve ferimentos considerados graves. Foi encaminhado ao pronto atendimento lá da cidade de São Jorge do Oeste, segundo as informações prestadas aí pela Polícia Rodoviária estadual, né? Também trazendo aqui as informações do trânsito no centro-sul paranaense. Nas últimas horas, Laranjeiras do Sul, início da madrugada de ontem, teve uma colisão seguida de capotamento lá na BR-277. A gente já informou ontem esta situação. E também na PR-170, em Guarapuava, ontem, finalzinho da tarde, 5h45 da tarde, foi registrado um atropelamento. O acidente envolveu um Gol, acabou aí atropelando um pedestre, um homem de 48 anos que teve lesões leves. Já o condutor do veículo, um rapaz de 19 anos, saiu ileso. Ocorrência atendida pela Polícia Rodoviária Estadual ontem no finalzinho da tarde, aí próximo do perímetro urbano de Guarapuava. Já nas rodovias federais do centro-sul paranaense, infelizmente um acidente deixou duas vítimas fatais ontem, por volta das 6h na BR-373, no quilômetro 408, entre o Distrito da Paz e o município de Candói. Temos imagens aí para quem está no Facebook nos acompanhando, imagens desse acidente gravíssimo que infelizmente resultou em duas vítimas fatais. Duas pessoas que estavam em uma motocicleta vieram a óbito, né, por conta deste acidente, desta colisão, que envolveu uma motocicleta, uma Yamaha 125 cilindradas com placa de Foz do Jordão, e uma Renault Master, uma van emplacada em São José dos Pinhais. A van seguia sentido Candói, a moto fazia o sentido contrário quando houve a colisão frontal, né? Segundo a Polícia Rodoviária Federal, uma batida frontal e que acabou aí deixando um dano, né, de bastante grande na parte dianteira da van, devido à violência do impacto. A moto também ficou completamente destruída e infelizmente os dois ocupantes da motocicleta, moradores em Foz do Jordão, retornavam, né, para Foz do Jordão, trabalhavam em Candói, estavam retornando para Foz do Jordão quando infelizmente foram vítimas deste acidente. Adilson Amaral Siqueira, 25 anos de idade, e Valdemar de Ramos, de 36 anos de idade, as duas vítimas fatais deste acidente. Os corpos, após trabalho de perícia, foram recolhidos aí por volta das 9h da noite ao Serviço Médico Legal da cidade de Guarapuava. Devem ser liberados hoje, né, para os atos fúnebres que acontecem em Foz do Jordão. Infelizmente, esse acidente aí na BR-373, mais duas mortes nesta rodovia, sai aqui do Coronel Vivida e segue lá até a 277 na região do Três Pinheiros, né? Infelizmente, os acidentes continuam acontecendo com muita frequência e alguns deles, infelizmente, a exemplo desse de ontem, acidentes graves com vítimas fatais, né? Nossas condolências aí às famílias de Foz do Jordão e perderam essas duas pessoas, Valdemar de Ramos, 36 anos de idade, e Adilson Amaral Siqueira, de 25 anos de idade, ambos ocupantes da motocicleta, que foram as vítimas fatais deste acidente. Eu conversei lá no local com o policial rodoviário federal, o agente Níquel, né, que falou sobre esta ocorrência, né, deu detalhes aí do trabalho da Polícia Rodoviária Federal, o que foi num primeiro momento constatado em relação a este acidente.
12: A princípio ocorreu um sinistro do tipo colisão frontal, envolvendo uma van e uma motocicleta que era ocupada por dois passageiros. Ambos os ocupantes da motocicleta vieram a óbito no local. As causas desse acidente ainda serão apuradas através do laudo pericial de início de trânsito, que será confeccionada pela Polícia Rodoviária Federal e vai levar um prazo de 10 dias para ser confeccionado.
13: Somente através desses laudos, dessas análises, para saber de fato o que foi o causador?
12: Exato. Preliminarmente, a gente pode afirmar que houve uma invasão da faixa contrária, por esse motivo ocorreu uma colisão frontal. Como eu ressaltei, demais causas e circunstâncias desse sinistro a gente ainda vai apurar através do laudo.
13: Motorista da van, somente ferimentos?
12: A princípio ileso, foi encaminhado ao atendimento médico, mas a princípio não tem nenhum ferimento.
0: Aí, portanto, as informações do agente da Polícia Rodoviária Federal, o agente Nick, um dos responsáveis aí pelo atendimento desta ocorrência ontem, né, por volta das 6 horas da tarde, na 373, próximo de Candói, cerca de 5 quilômetros da cidade, foi o ponto onde, infelizmente, aconteceu esse acidente fatal envolvendo esses dois foz-jordenses, né? Entre esses dois moradores aí de Foz do Jordão, lamentavelmente vítimas fatais nesta ocorrência, né? São as informações de mais esse acidente que a Polícia Rodoviária Federal registra aí na BR-373. Houve envolvimento lá também no atendimento do SAMU e da Brigada Comunitária de Candói, estiveram no local para atender aí as vítimas, né? O motorista, segundo a Polícia Rodoviária Federal, saiu ileso, motorista da van, mas mesmo assim, por questões de precaução, foi encaminhado para uma avaliação médica na cidade de Candói, devido aí à gravidade do impacto da colisão entre a moto e a van. A parte dianteira da van ficou completamente destruída. 7h34 agora.
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0: Agora 7h36, 7h36, e ontem à noite, no bairro São Bugário, em Pato Branco, a Polícia Militar cumpriu um mandado de prisão, né? Policiais estavam em fiscalização e, após o encerramento de uma sessão do Tribunal do Júri, que resultou na condenação do réu, no processo em questão, foi elaborado o mandado de prisão, cumprido ainda no fórum local pela Polícia Militar, sendo feita a condução do detido até a cadeia pública de Pato Branco, onde este permanece à disposição agora da justiça para o cumprimento da pena, né? Conforme a condenação da sessão do Tribunal do Júri, que aconteceu ontem em Pato Branco. 7h37, já eu tô de volta.
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0: Agora são 7h40, horário de Brasília, 7h40, faltando 20 minutos para as 8 horas da manhã, 20 para as 8. E a Polícia Militar, ontem à noite, durante fiscalização na BR-158, próximo do município de Laranjal, abordou uma caminhonete Nissan Frontier. Nessa caminhonete estava estacionada na marginal da rodovia. Foi observado que o motorista encontrava-se fora do veículo. Ao perceber a presença da polícia, demonstrou nervosismo e acabou sendo então abordado. Durante busca pessoal, nada de ilícito encontrado, porém, ao fazer a busca na caminhonete, os policiais localizaram no banco traseiro, enrolado em uma blusa, um revólver calibre 38 com 5 munições intactas. Posteriormente foi feita a consulta no sistema de segurança, não sendo possível identificar o armamento nem o eventual proprietário por meio do número de série informado. Questionado acerca da origem e propriedade da arma, o homem assumiu ser o proprietário do armamento, informando não ter a documentação regular exigida para sua posse ou porte, né? Foi informado aí que ele está prestando serviços no local, uma empresa de perfuração de poços sediada no Rio Grande do Sul. Por conta disso, recebeu voz de prisão e foi encaminhado até a segunda subdivisão policial de Laranjeiras do Sul para os procedimentos, né? Foi autuado por porte ilegal de arma de fogo, este homem abordado lá na BR-158, próximo do município de Laranjal, né? Também foi verificado aí existir em desfavor deste homem um mandado de prisão em aberto, né? Na delegacia, Polícia Civil aí averigou que ele estava também com mandado de prisão em aberto. Então, além da atuação em flagrante pela posse da arma, também foi cumprido o mandado de prisão em seu desfavor. 7h42.
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0: Confirmando a hora, 7h42, seguem em ritmo acelerado em Pato Branco as obras do novo contorno. Detalhes na reportagem.
18: A nova obra do contorno noroeste de Pato Branco, na região sudoeste, segue avançando com a terraplenagem da futura pista da PR-916, que vai conectar a PR-493 e a PRC-158, retirando o tráfego de veículos pesados do centro da cidade. A obra é do Departamento de Estradas de Rodagem do Paraná. O maquinário está removendo a camada de vegetação no trecho de 14 quilômetros e, na sequência, adequa o solo para o aterro da plataforma da rodovia. A terraplenagem é feita em toda a faixa de domínio do contorno, que inclui dezenas de metros de cada lado da pista, cuja administração também é uma responsabilidade do DR. Isso permite a execução de obras de ampliação da capacidade, caso o tráfego de veículos aumente nas próximas décadas, sem que haja necessidade de desapropriações. Outra frente de trabalho que continua avançando é a de construção de bueiros de concreto, usando peças pré-fabricadas para canalizar os rios e riachos que cruzam com a pista. Os trabalhos no contorno começaram no início de abril e já representam um investimento de R$5 milhões, ou 3% do total do contrato, que é de R$148.900.000. A obra deve ser entregue no final do ano que vem. Este segundo lote do contorno noroeste de Pato Branco também prevê a implantação de terceiras faixas em trechos íngremes para garantir ultrapassagens com segurança em um total de 8 quilômetros divididos em vários segmentos. Dentre outras intervenções, a obra inclui a construção de um viaduto no encontro com a PRC 158 no final do contorno. Repórter Gustavo Vaz.
0: Obrigado, Gustavo, pelas informações. Agora são 7:44, 7:44, e a seca recua em várias regiões do Paraná, aponta o Monitor Nacional. Detalhes com Vitor Luiz.
19: Com o recuo da seca fraca, o extremo noroeste, norte, norte novo e região central do Paraná são as áreas que não têm mais nenhum registro de seca relativa no estado. É o que aponta o Monitor de Secas, divulgado nesta quarta-feira. O estudo da Agência Nacional de Águas é realizado em parceria com vários institutos, entre eles o CIMEPAR, Sistema de Tecnologia e Monitoramento Ambiental do Paraná. Também houve recuo da área com seca moderada no Norte Pioneiro, Noroeste, Campos Gerais, norte da região metropolitana de Curitiba e de cidades no Sul, próximas à divisa com Santa Catarina. Por outro lado, foi registrado avanço da seca moderada em cidades do sudoeste e oeste, que ficam na área de fronteira com o Paraguai e a Argentina. Em maio, entre as 45 estações meteorológicas do CIMEPAR com mais de 5 anos de operação, apenas 9 registraram volumes de chuva abaixo da média histórica para o mês. Em 18 delas, o volume médio histórico foi atingido nos primeiros 10 dias de maio. O monitor de secas iniciou em 2014, focado no semiárido, que sofria desde 2012 com a seca mais grave dos últimos 100 anos. Para mais informações, acesse paraná.pr.gov.br/AEN. Repórter Vitor Luiz.
0: Obrigado, Vitor, pelas informações. Agora são 7:46.
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0: Agora são 7:47, 7:47. Em Francisco Beltrão, uma mulher foi detida ontem durante uma ação da Polícia Militar com quase 30 quilos de drogas. A prisão ocorreu na comunidade Água Branca, na rodoviária municipal. durante a Operação Faro Brasil contra o crime. A Polícia Militar, através de uma equipe da Rotan, lá do 21º Batalhão, abordou um ônibus que fazia o itinerário Foz do Iguaçu a Pato Branco. Durante fiscalização, o cão farejador da Polícia Militar indicou uma mala no compartimento de bagagens, onde foram localizados 33 tabletes de maconha, pesando 29 quilos e 700 gramas da droga. A proprietária da bagagem foi identificada e presa em flagrante. Ela disse que transportava a droga de Cascavel para Francisco Beltrão e que receberia por esse transporte o valor de R$ 2.000. Foi autuada em flagrante na 19ª Subdivisão Policial de Francisco Beltrão, onde permanece agora recolhida à disposição da Justiça. Também em Francisco Beltrão, ontem, 11 horas da noite, policiais militares fizeram a apreensão de mercadorias contrabandeadas. Foi abordado um ônibus de transporte interestadual oriundo da fronteira, onde a equipe encontrou no compartimento de bagagens, no interior de uma mala, produtos eletrônicos, né, desprovidos da documentação fiscal junto à Receita Federal. Toda a mercadoria foi apreendida e encaminhada para a Receita Federal de Dionísio Cerqueira, Santa Catarina, mercadoria avaliada em cerca de R$ 15.000. Tentativa de estupro leva homem à prisão. Foi ontem às 11:30 da noite, na Polícia Militar de Marmeleiro atendeu uma ocorrência de tentativa de abuso sexual envolvendo uma adolescente de 16 anos. Conforme ela, estava na casa de seu pai, de 47 anos, quando ele, né, o pai, sob o efeito de bebida alcoólica, realizou investidas de cunho sexual e assegurou a força. A adolescente conseguiu fugir e pediu ajuda a familiares por meio de mensagens de celular. Após o acionamento, a Polícia Militar localizou o suspeito na residência, realizou a sua prisão e o encaminhamento até a Polícia Civil, onde ele foi autuado em flagrante pelo crime de tentativa de estupro. A adolescente, que apresentava visível abalo emocional, recebeu o devido amparo e acompanhamento, né? Situação registrada em Marmeleiro ontem à noite. Pai tenta abusar sexualmente da própria filha, uma adolescente de 16 anos. Foi preso, vai arcar agora com as consequências. Também a Polícia Militar ontem cumpriu 2 mandados de prisão lá em Francisco Beltrão. Foi localizado aí um homem após a informação de uma tentativa de furto em residência. A polícia localizou o suspeito e verificou que ele estava com 2 mandados de prisão em aberto por crimes de furto e receptação. Foi conduzido à cadeia pública local. Mais tarde, às 5 horas, policiais militares cumpriram o mandado de prisão expedido pela Justiça de Medianeira, no oeste do Paraná, onde o homem procurado pela Justiça foi localizado em Francisco Beltrão, detido e conduzido à cadeia pública local, onde também permanece à disposição da Justiça. 7:51, em instantes tem mais informações para você.
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0: Agora são 7 horas com 54 minutos, no horário de Brasília, 7h54. E hoje tem segundo sorteio da Aciercan, Associação Comercial, Industrial e Empresarial de Candói, referente ao Show de Prêmios 2026, né? Teve um primeiro sorteio que foi relacionado à comemoração do Dia das Mães. E hoje, quinta-feira, às 15h, acontece o segundo sorteio da promoção, relacionado as vendas do Dia dos Namorados, né? A Associação Comercial e Empresarial estará sorteando, né, R$3.000 nesta ocasião. São valores aí que serão destinados a clientes do comércio aí de Candói que preencheram os seus cupons. O sorteio é hoje à tarde na sede da Associação Comercial. Lembrando que os ganhadores, né, poderão utilizar-se dos vale-compras. 50% do valor deverá ser utilizado na empresa onde o cupom premiado foi preenchido. 50% pode ser utilizado em qualquer outra empresa, desde que participante da campanha. E lembrando que o prêmio não poderá ser convertido em dinheiro. É somente aí o vale compras. O vale é também pessoal e intransferível. É uma forma que a Associação Comercial lá de Candói encontrou de incentivar o consumidor a prestigiar ainda mais as empresas que acreditam e investem aí no desenvolvimento do município. Hoje, portanto, às 15h, o sorteio, clientes aí do comércio de Candói têm tempo ainda até o meio-dia de hoje para comprar nas empresas participantes da campanha e exigir o cupom para estar concorrendo aos vales aí que somam R$3.000. O sorteio será realizado na tarde desta quinta-feira. Utilidade pública foi perdido aí próximo ao ponto de ônibus, ao lado do posto de saúde do bairro Nossa Senhora Aparecida, aqui em Chopinzinho. Hoje pela manhã, um celular com capinha preta de propriedade da Joyce Miranda. Atenção, se você encontrou ou encontrar um celular com capinha preta, ele foi extraviado ali próximo do ponto de ônibus, ao lado do posto de saúde do bairro Nossa Senhora Aparecida. Quem encontrou ou encontrar, esse celular é de propriedade da Joyce Miranda. Por gentileza, quem encontrar aí pode chamar, falar com o Luciano no 49 99971 7475, 49 99971 7475. Fala com o Luciano, né? O contato aí para quem encontrou ou vier a encontrar o celular de propriedade da Joyce Miranda, celular que foi extraviado, foi perdido hoje pela manhã, próximo do ponto de ônibus, ao lado do posto de saúde do bairro Nossa Senhora Aparecida, aqui em Chopinzinho. 7h57 agora.
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0: Revista 102, seguindo com informações, e o governo do estado firmou parceria com a operadora Vivo, uma parceria de R$192 milhões para ampliar a cobertura de telefonia e de internet. Detalhes, informações sobre essa parceria. Você acompanha agora na reportagem.
18: O governador Carlos Massa Ratinho Júnior anunciou nesta terça-feira uma parceria com a operadora Vivo para ampliar a cobertura de telefonia móvel e de internet em áreas rurais, rodovias e localidades com pouco ou nenhum acesso à conectividade no Paraná. O investimento previsto é de R$ 192 milhões para instalar 411 novas antenas em 74 municípios até o fim do ano que vem. A iniciativa faz parte do Programa de Conectividade Rural do Governo do Estado, que busca ampliar o acesso à internet banda larga e à telefonia móvel em regiões afastadas dos centros urbanos. Ratinho Júnior afirmou que a iniciativa atende principalmente um setor que é o motor da economia estadual.
3: Nós somos o maior produtor hoje de metro por metro quadrado do Brasil em alimentos, um dos maiores do planeta. E cada vez mais essa conectividade, né, a internet para o agricultor é algo muito importante, porque hoje os tratores, os equipamentos, um aviário, ele é todo tecnológico, né? Muitas vezes você precisa de ferramentas da internet para poder resolver tudo aquilo que existe de tecnologia nesses equipamentos. Por exemplo, hoje um aviário, o produtor rural, né, que tem esse aviário dentro da sua propriedade, ele consegue ativar temperatura, alimentação, fornecimento de água, tudo isso pelo celular. E se não tiver internet, ele acaba não conseguindo fazer toda essa operação que é importante.
18: Das antenas previstas, 155 são instaladas ao longo de rodovias estaduais e federais, incluindo em toda a BR-277, o principal corredor logístico do Paraná. Também são atendidas vias que ligam o litoral, como a Estrada da Graciosa, a Alexandra Matinhos e os acessos a Pontal do Paraná e a Guaratuba. As estruturas vão ter um alcance aproximado de 6 quilômetros, atendendo também áreas nas proximidades. Segundo o diretor institucional da Vivo, Tiago Machado, o investimento representa uma ampliação significativa da infraestrutura de telecomunicações no Paraná.
4: Esse é um investimento importante de R$ 192 milhões que será feito no Estado durante este ano e o ano de 2027, e com isso entregaremos somente uma transformação da cobertura aqui na região. É um aumento de mais de 16% na quantidade de sites, que são as torres, né, com as quais damos a cobertura 4G e 5G em todo o Estado. Hoje a Vivo já está presente em 392 municípios do Estado com a rede móvel, dos quais 50 já com cobertura 5G. Então isso mostra a nossa vontade, a nossa decisão e a nossa visão de sempre ampliar e investir e seguir acelerando nesses investimentos aqui no Estado do Paraná.
18: O Programa de Conectividade Rural é coordenado pela Secretaria da Inovação e Inteligência Artificial, em parceria com a Secretaria da Fazenda, a Invest Paraná e outros órgãos estaduais. Com a adesão da Vivo, o número de novas torres contratadas pelo programa chega a 959, resultado de parcerias com três operadoras. Desse total, 434 já foram instaladas. De acordo com o secretário da Inovação, Marcos Stan, os resultados demonstram o impacto da estratégia adotada pelo Estado.
5: Essas 411 torres que hoje foram anunciadas pelo governador, foi assinado o acordo, faz parte de um projeto muito maior. Ao todo já são 959 torres que aumentaram a conectividade de 2023-2024 para agora de 51% para 61%. Isso dá uma diferença enorme. Pra vocês terem ideia, isso equivale à área da Bélgica, por exemplo.
18: Segundo a Anatel, a ampliação da conectividade no Paraná representa mais de 29.400 quilômetros quadrados de áreas rurais conectadas. Nesta primeira fase da parceria, o Comitê de Governança Climática, liderado pela Defesa Civil e pela Casa Civil, identificou os pontos mais vulneráveis do Paraná, com base no registro de ocorrências do sistema informatizado da Defesa Civil. São atendidas inicialmente 12 localidades apontadas como prioritárias em razão do histórico e da ausência completa de cobertura. Boa parte dos territórios abrange aldeias indígenas e áreas afastadas, com pequenas vilas de menos de 1000 habitantes. Repórter Gustavo Vaz.
0: Obrigado, Gustavo, pelas informações. 8:02. Beleza, né? Parceria é ótima, né? Desde que a Vivo não faça igual a TIM, né? Encheu de antena, encheu de torre por aí, mas funcionar que é bom, nada, né? Colocaram torre nos buracos, nos lugares mais baixos, no meio nos buracos, ao invés de colocar num ponto alto, o sinal não funciona a 200 metros de distância da torre, né? Ou quando funciona, não é nem o 4G, não é nem o 3G que funciona. Aqui na região da Santa Inês tem uma torre aí, por exemplo, né? Não funciona o 4G ali, não funciona nada, né? O pessoal colocou aquela torre, no começo até funcionou, mas agora funciona precariamente. Isso também ocorre aí com as demais que foram instaladas. Colocaram uma torre aqui na marginal da 158, ali próximo ao trevo de acesso à Saudade do Iguaçu, colocaram a torre lá no meio de uma lavoura, num ponto baixo. Seria, na época, dizia a TIM, que seria para atender aí, a cobrir a rodovia, a vila rural, região de São Francisco, né?

0: recebem benefícios aí e o sinal precário. Precário, não funciona. É horrível, né? Horrível dentro da cidade. Você entra num estabelecimento comercial, some o sinal, não funciona. Né? E aí vem eles com essas propagandas todas aí, né? Falar, instalar a torre, beleza, né? Mas funcionar, o povo quer, o cliente quer a funcionalidade, né? Que quer que o sinal funcione, que possa fazer uma ligação, que possa ter dados móveis aí que funcionem, né? Só encher de antena não resolve absolutamente nada. 8:05.
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0: 8:06, o Revista volta em 2 minutos.
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6: Retornando com Revista 102, agora 8 horas 9 minutos, 8 e 9. Uma última informação aqui: a polícia ambiental de Guarapuava, juntamente com o IAT, o Instituto Água e Terra, foram até o distrito do Guará ontem, onde constataram graves crimes de maus tratos contra a fauna silvestre em uma residência de um criador amador cadastrado no CISPAS. No local, foram encontradas aves mantidas em condições precárias de higiene, além de carcaças de animais mortos em diferentes estágios de decomposição, compartilhando o mesmo ambiente com as aves vivas. 3 aves sobreviventes, um pássaro preto e 2 pintassil.

0: Foram resgatados e encaminhados às setras da Unicentro para o atendimento veterinário. A fiscalização também apreendeu apetrechos utilizados na captura ilegal de aves silvestres. Por conta dos fatos, o responsável foi encaminhado para elaboração do flagrante por crimes de maus tratos e captura de animais silvestres, né? Foi encaminhado lá para a 14ª Subdivisão Policial de Guarapuava. Polícia Civil deflagra Operação em Pato Branco, uma ação conjunta, né, da Polícia Civil do Paraná, por meio do Núcleo de Investigações Qualificadas da Divisão Policial do Interior e o Ministério Público do Rio Grande do Sul, por meio do Núcleo de Prevenção à Violência Extrema, cumpriram mandados de prisão preventiva e busca domiciliar contra um rapaz de 19 anos em Gravataí, no Rio Grande do Sul. Ele é investigado em Pato Branco pelos crimes de estupro de vulnerável de forma virtual, coação para produzir material de abuso sexual, induzimento à automutilação e por causar dano psicológico à mulher, praticados contra uma menina de apenas 13 anos. O caso chegou ao conhecimento da Polícia Civil no final do mês de maio, após a vítima relatar a situação a professores. Diligências investigativas conseguiram identificar o potencial responsável pelos abusos, que teve a prisão cautelar decretada pelo Poder Judiciário. Durante a busca, foram apreendidos um celular e um computador que serão submetidos aos procedimentos técnicos para a extração de dados. Após cumprimento da prisão, o homem foi conduzido ao sistema prisional gaúcho, onde permanece à disposição da justiça, né? Ação da Polícia Civil de Pato Branco e do Ministério Público do Rio Grande do Sul, tirando esse pilantra de circulação. 8:11, gente, obrigado a todos pela audiência, pela companhia, revista volta amanhã às 7:00, eu volto logo mais com as informações da segurança, 12:40 e à noite, 7:00, no Companhia de Amigos. A você que esteve comigo, uma excelente quinta-feira. A seguir, tem Pâmela Fernanda e o Bom Dia, Gente.
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6: Bom dia, bom dia, bom dia! Alô, meu povo maravilhoso! Sejam todos bem-vindos ao nosso Bom Dia, Gente, com o melhor da música, informação, descontração e prêmios para você. Apresentação, Pamela Fernanda, muito prazer. Você que estava acompanhando o nosso Jornal da Manhã, Revista 102, com Evandro Carlos Artuzzi, já está muito bem informado. E agora só moda boa para você e prêmios ainda. Hoje, quinta-feira, tem um presente especial da Biopostura, é um travesseiro para você. Ainda vem para cá, escreve seu nome e o sobrenome no WhatsApp 46 984134946. Esse é o nosso contatinho, já sabe. Para você pedir sua música, para você mandar o seu alô, para fazer também a homenagem pro aniversariante do dia. Começamos o nosso programa 8:15 com a nossa mensagem especial de fé, hoje dia 18 de junho. Um encontro muda tudo. Quando Jesus chegou àquele lugar, olhou para cima e lhe disse: Zaqueu, desça depressa, quero ficar em sua casa hoje. Lucas capítulo 19, versículo 5. Zaqueu, apesar de sua riqueza e posição como chefe dos publicanos em Jericó, ansiava por algo mais profundo: conhecer Jesus. Sua estatura física limitada e a multidão que o cercava poderiam ter sido vistas como barreiras intransponíveis. No entanto, sua determinação levou a correr adiante e subir em uma figueira, só para ter a chance de ver Jesus, que passaria por ali. Com a história de Zaqueu, aprendemos uma lição valiosa sobre busca e transformação. Esse ato de Zaqueu nos ensina sobre a importância de tomar iniciativas para alcançar o que desejamos. Para experimentar o novo, precisamos estar dispostos a fazer o que nunca fizemos. Por vezes, estamos de braços cruzados sob a justificativa de estarmos esperando em Deus. Mas o fato é que às vezes Deus é quem está esperando algo de nós. O esforço de Zaqueu para superar seu obstáculo físico não só possibilitou seu encontro com Jesus, mas também trouxe salvação para sua casa, transformando sua vida e legado para sempre. Valorize seu relacionamento com Jesus, pois com ele haverá crescimento, maturidade, transformação e salvação. Na corrida do dia a dia, é fácil nos perdermos e esquecermos da importância do nosso relacionamento com ele, pois só assim nossa vida será completa e totalmente transformada. Como Salmos 25,14 diz: O Senhor confia os seus segredos aos que temem e os leva a conhecer a sua aliança. É nesse lugar de intimidade que crescemos no verdadeiro amor e aprendemos a viver como Jesus viveu, criando um profundo desejo de sermos iguais a eles, de sermos melhores a cada dia. A intimidade com Deus nos permite experimentar o que jamais viveríamos fora dessa conexão. Senhor, eu entrego esse dia nas tuas mãos. Vai à minha frente, abrindo os caminhos que eu ainda não consigo ver. Protege a minha casa, minha família, o meu trabalho, acalma o meu coração para que eu não carregue pesos que não são meus. Que as palavras que eu disser levem paz, que as decisões que eu tomar sejam guiadas pela tua sabedoria. Coloca luz no meu caminho, força no meu corpo e fé dentro do meu peito. Afasta de mim todo mal, toda confusão e toda inveja. Que tudo aquilo que Deus reservou para mim chegue na minha vida no tempo certo, do jeito certo e pelas mãos certas. Eu recebo esse dia com gratidão e com fé, com a certeza de que Deus já está cuidando de tudo. E eu sei que coisas extraordinárias irão acontecer em minha vida. Eu creio. Amém, amém, amém e amém. Seguimos o nosso bom dia, gente, com essa linda música do Daniel. Quando eu quero falar com Deus.
2: Eu queria falar com Deus junto com vocês, com essa canção muito especial do nosso rei Roberto Carlos.

0: Nossa FM, 8 horas e 26 minutos. 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
0: Horas e 29 minutos. 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
0: A família Grushevski, ainda consternada pelo falecimento do mesmo, agradece a todos que fizeram presentes, auxiliar e confortaram de alguma forma quando do falecimento de Alaertes Grushevski. É ao mesmo tempo convida para terço de sétimo dia, que será realizado hoje, dia 18, no cemitério da comunidade da Cachoeira, às 16h. Por mais esse ato de fé cristã e solidariedade humana, agradece a família Grushevski.
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1: Isso aí, 8 horas e 33 minutos. Sabia qual o primeiro sintoma de alguém que sente inveja de outra pessoa? Não é admitir o que sente, é começar a diminuir a conquista do outro. Por exemplo, a pessoa fala: nossa, como ela tá bonita, mas também cheia de procedimentos até eu. Nossa, como ela emagreceu, mas também tomando remédio qualquer um consegue. Comprou alguma coisa nova, mas claro, alguém ajudou ela a comprar. Ela nunca consegue celebrar a conquista do outro exatamente. Ela sempre precisa criar uma explicação para diminuir aquilo. Porque se ela reconhecer que foi mérito da outra pessoa a conquista, vai precisar olhar para a sua própria vida. Isso dói. Então a crítica injusta fala mais sobre ela do que sobre a outra pessoa. Sem perceber, ela está dizendo: eu queria ter o que você tem, mas não sei lidar com isso. Quem cresce de verdade não compete, admira, aprende e se inspira. Então não deixe ninguém apagar a sua luz para se sentir melhor na própria sombra. E se a sua evolução está incomodando alguém, talvez seja porque você está brilhando mais forte do que aquela pessoa consegue suportar. Então continua, porque você está no caminho certo. E você que tem costume de olhar para outra pessoa e diminuir as conquistas, a evolução dela, olhe para si, olhe para dentro, qual é esse sentimento, por que você está sentindo isso. E mude. Se você queria tanto ter o que a outra pessoa quer, que a outra pessoa tem, veja as suas ações, o que você está fazendo para chegar aonde você queria chegar. Dê o primeiro passo, mude e comece a mudar aí o que você sente. Elogie com verdade, não com inveja.
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1: É verdade, a nossa FM sempre com você, trazendo as dicas de saúde mental. Tenho certeza, minha amiga, que você tem aquela amiga entre aspas, né? E sempre está aí diminuindo suas conquistas. Fala: nossa, que cabelo bonito. Também gastando um monte no salão, como é que não vai ficar bonita? Não seja amiga dessa amiga. Essa não é muito amiga, viu? Essa crítica é aquela crítica com ciúme, com inveja, te diminuindo. Nossa, você emagreceu, mas também tá tomando Monjaro? Todo mundo tá tomando Monjaro? Aí é fácil, né? Na verdade, outra pessoa queria estar tomando também, queria estar tomando um remédio. E aí não dá conta, não tem coragem de mudar e tenta diminuir a sua conquista. Não aceite críticas desse nível, tá, meu povo querido? Você não é obrigado a ouvir desaforo de ninguém. Então, esse tipo de amizade, é bom você se manter longe, para você não se diminuir, para você não começar a se culpar por alguma conquista que você mereceu, né? Se conquistou é porque é mérito seu, sim, independentemente dos meios que você usou para ir ter uma saúde melhor, para estar mais bonita. Você faz o que é necessário para te deixar feliz. Bom dia para Terezinha Kovaleski. A Terezinha quer dormir bem com o travesseiro da Biopostura, não é mesmo, Terezinha? Lúcia Rempel também, obrigada pela participação. Um grande abraço para Angélica de São João, tá pedindo o Rick Renner, Mais Que Pai e Filho, oferecendo para os pais lá do Rio Bonito do Iguaçu. Ela falou que amou a nossa mensagem de hoje. Um beijo para você, Angélica querida, todos aí de São João. Obrigada pelo carinho da audiência. Giane Mussato, linda como sempre, né, Giane? Pessoal da linha Gamelão também curtindo a programação. Clarice Blanc pedindo Cor da Esperança com Renan e Raí aqui no nosso Bom Dia, Gente. Um alô para Maiara. Maiara também sempre sintonizada aqui no nosso programa, aqui no nosso Bom Dia, Gente, na nossa FM. Beijo para você, Maiara. Também tô falando que linda mensagem. Queria pedir para ouvir Renan e Raí. Liguei para te ouvir. Edivaldo Vinci Guerra, bom dia, seu Edivaldo. Elenir também. Elenir Rodrigues de Oliveira, obrigada, querida, pela sua mensagem. É, João e Aya também participando aqui da programação. Um alô para Nani Zidiarski de São Luís, concorrendo sim a um travesseiro Biopostura. É um baita presente para você. Mandar um beijo muito especial para Fernanda Aime de Assis. Ô, Fernanda querida, um beijão para você. Tá pedindo sucesso também do Fernandinho. Todas as coisas vou programar aqui pra gente rodar amanhã, tá bom? Na abertura aqui do nosso programa, para começarmos muito bem o nosso dia com o Fernandinho, sim, com a sua indicação. Um beijo, Fernanda querida. Tudo de bom, que Deus abençoe você. todos os dias, ela que falou que sempre tá com o rádio sintonizado nas viagens. Pessoal da Mania Tour, um grande abraço para cada um de vocês, todos os motoristas que também sempre curte aqui a programação, né? Obrigada pelo carinho da audiência, é uma honra viajar junto com vocês. Bora lá então, seguimos com um sucesso sempre, indicação aqui dos nossos ouvintes queridos, você pede sua música e eu estou aqui para te atender. Você que ainda não participou, vem para cá, vem pro 46 98413 4946.

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1: Nossa, FM 8h44. 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
3: 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Indicadores econômicos.
4: 8:49. Dólar comercial opera em alta R$5,10. Euro 5,87. Dólar turismo R$5,30. Libra 6,82 e o peso argentino 0,004.
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0: Com certeza, se tá na nossa, tá bom demais. 10 minutos faltando pras 9 horas da manhã, eu tenho um travesseiro da Bill Posture e Colchões pra você. 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Vem pro 469-8413-4946. Bom dia, dona Lúcia, do Bugrinho, da Barra do Bugrinho. Lucas Moreira, bom dia, meu amigo.
1: Bom dia, Pamela. Tudo certinho? Podia mandar a música dos Agroboy aí. Igrejinha Azul, pra nós curtir, hein? Vamos num plantio do trigo. Fazenda São José, Honório Serpa.
0: Vou mandar sim. Pode deixar, meu amigo. Já já tem Igrejinha Azul aqui na nossa programação, aqui pra todos, né, os ouvintes. Especialmente o pessoal aí de Honório. Edilson de Quadros de Saudade do Iguaçu. Paola Klasman, já já tem fim de semana pra você também. Juliana de Oliveira, lá de Saudade. Bom dia pro Arseni Pedro Basso. Pessoal de Santa Inês. Um alô especial pra Maria Eduarda, pra Josi dos Santos. Um beijo, Josi. Ela falou assim: você é demais. É bem isso. Tem amiga que fala bem e tem inveja, não é mesmo, Josi? É bem desse jeitinho aí. Um alô especial pro Antônio. O Antônio também participando do travesseiro da Bill Posture. Antônio Altair Ferreira, do bairro São Sebastião. Alô pra Veronice Siqueira de Sulina. Beijo especial também pra dona Ana Pascoaleta. Dona Ana, bom dia.
2: Bom dia, querida. Tudo bem?
0: Tudo ótimo.
2: As mensagens não existem. Faz a gente refletir o dia todo.
0: Oh, minha querida, obrigada.
2: Meu Deus, continue assim. Que Deus te abençoe, Espírito Santo te ilumine.
0: Amém.
2: Cada manhã, cada dia, cada amanhecer. Tá bom, Pamela? Tudo de bom, um abraço, um beijão e tenha um bom dia, tá? O Divino Espírito Santo do teu lado.
0: Amém para nós todos, dona Ana. Deus abençoe a senhora também. Obrigada pelo carinho dessa mensagem. Michel também participando aqui da programação. Obrigada, Nilson, pela sua audiência. Dirce também, Dirce Vedana, Eric de Almeida, Jair de Almeida, toda a família participando e concorrendo. Quero mandar um alô para dona Glaci Kunz. Alô, pessoal de Sulina, um grande abraço para vocês. Obrigada pelo carinho da audiência, pela sintonia, concorrendo ao travesseiro da Bill Posture Colchões. O João já visitou a loja, já deu uma olhada lá nos colchões, no travesseiro, loja de fábrica aqui em Shoppingzinho. 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
3: Vitor Mijek, Mato Grosso e Matias. Gostou por nós?
4: Nossa!
3: Não foi a rua.

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2: 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Bom dia, Eliane, bom dia, Veraldo. Bom dia, os nossos ouvintes, né? Gente, amou tanto frio que ele veio. E semana que vem a gente tem uma previsão aí já, né? Mais fria ainda.
1: 2 graus.
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0: Eliane, aqui no nosso Manhã 102 e vamos que vamos, turma.

0: Olha, gente, neste sábado tem jogão no Dionísio de Bona, reabilitação, em busca, né, da reabilitação ontem, gente, que jogo, né? Arbitragem daquele jeito, né? Mãe Santíssima lá em Ampere, né? Que situação, né, gente? E claro, a Céu levou mais o primeiro gol aí, mais uma falha de marcação aí, né? Ô Daniel, o que tá acontecendo aí, amigo? É mais um gol, falha de marcação, mas não dá, né? Aí não dá, não tem jeito, né? Vamos corrigir pro próximo sábado aí, né? É contra o Jack, né? Os três primeiros gols aí foi falha de marcação. Ontem o primeiro gol, falha de marcação. Ah, não dá, né? Não dá, vamos corrigir aí, né? Tá certo, gente? Então, sábado, 8 da noite, no Dionísio de Bona, a Céu e Itaipulândia, né? 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Ontem conseguiu um empate aí, faltando poucos segundos pra acabar o jogo, mas que maravilha, ainda conseguiu um empate, né? Conseguiu um empate ontem lá em Ampere. Gente, eu tenho aqui ingresso. Você quer participar do sorteio? Manda o seu nome aí para concorrer os ingressos, o ingresso aqui do nosso Manhã 102, tá legal? 10 horas e 10 minutos, 10:10. Hora de Brasília.
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0: Vamos agora com a informação aqui a respeito, atualização, né? Dos acidentes de ontem na BR-373. O Evandro Arthur está chegando aqui na programação, né, com atualização dos acidentes de ontem. Alô, Evandro, bom dia.

0: Olá, bom dia, Everaldo. Bom dia a você que acompanha o Manhã 102, trazendo informações das rodovias da nossa região. Ontem à tarde nós tivemos aí um acidente, um tombamento de um caminhão, né, Everaldo? Na BR-373, próximo à região da linha Santa Maria, aqui em Chopinzinho, próximo à ponte do rio Iguaçu. Esse caminhão estava carregado com 37 mil quilos de feijão. Estava sendo transportado deste caminhão Volvo, com placas de Sarandi, no estado do Paraná, e acabou tombando numa curva aí na BR-373, na região da linha Santa Maria, região da área indígena, e essa carga, ela ficou espalhada, né? Felizmente, não comprometeu o tráfego, né? Acabou tombando esse caminhão no acostamento da rodovia, mas permaneceu guarnecido aí por uma equipe de segurança privada durante toda a noite para evitar o saque da carga, né? Visto que ontem à noite, quando a gente esteve no local, muitos populares já aguardavam lá próximos com o intuito de saquear essa carga de feijão. Aí os responsáveis pela empresa, né, fizeram a contratação de uma empresa privada de segurança que permaneceu no local. A própria Polícia Rodoviária Federal permaneceu no local até algumas horas da noite para evitar que a carga do feijão fosse saqueada. E nesse momento, Everaldo, nesse momento eu estou aqui no local, está sendo feito, né, a retirada da carga. Praticamente quase que toda ela já foi recolhida, colocada em outros veículos da empresa, e posterior a isso vai ser feita a retirada do caminhão, né? Já tem aí um guindaste, tem um guincho no local para fazer a retirada desse caminhão, dessa carreta tombada. Então, a gente quer chamar a atenção aqui dos usuários da BR-373, quem está saindo aí, seguindo de Chopinzinho, de Coronel Vivida, sentido Candói, deve redobrar a atenção. Quem está fazendo o sentido inverso da rodovia também vai precisar redobrar a atenção, não só pelo fato da retirada do caminhão, mas porque tem pessoas trabalhando lá no local nesse momento, né? Muitas pessoas estão lá trabalhando, auxiliando na retirada dessa carga. Então é importante que os motoristas tenham muito cuidado e redobrem a atenção para que a gente evite a ocorrência de outro acidente nesse local, né? A informação que eu trago agora é com o intuito de orientar os usuários da BR-373 nesta região, na região da linha Santa Maria, município de Chopinzinho, onde está tombado esse caminhão, essa carreta que transportava 37 mil quilos de feijão, né? A carga, praticamente quase toda ela já foi retirada, juntada do local, mas é necessário fazer a retirada do caminhão que encontra-se tombado. Então, importante que quem está se utilizando desse trecho de rodovia tenha muita atenção, redobre os cuidados aí para evitar qualquer envolvimento em acidentes. Com informações da BR-373, repórter Evandro Artuzzi.
1: Obrigado, Evandro, pela informação, atualização das informações aqui no Manhã 102.
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1: E nós vamos seguindo em frente aqui, que tem o vídeo chamando o Play no Zap Manhã 102.
3: Bom dia, meu amigo Everaldo Cândido.
1: Bom dia.
3: Acompanho todos os dias seu programa Manhã 102. Se puder rodar a música Aos Trancos e Barrancos com João Paulo Daniel, tá na nossa, tá bom demais. Um grande abraço, meu amigo Everaldo.
1: Valeu. Obrigado pela participação aí.
4: Bom dia, Everaldo.
1: Bom dia.
4: Tudo certo? Frio aí? Aqui tá frio.
1: Muito frio.
4: Everaldo, nós queríamos homenagear a Lourdes Miller, Sérgio Miller, que ontem completou 48 anos de casado. Coloca uma música bem bonita pra eles. A homenagem é da irmã Ivete e da sobrinha Andressa.
1: Muito bem. Valeu, dona Lourdes e o seu Sérgio Miller, 48 anos de casados, né? Que Deus abençoe sempre. Um abraço aqui pro... Eita, pro Vermelho do CVV, né? Um abraço, obrigado pela sintonia aí, tudo de bom, tá bom, meu amigo? Obrigado pela sintonia. Quem mais tá chegando aqui? A Camila Bueno tá chegando na programação, tudo dominado, viu, Camila? Tá aí, né? O grupo Alecrim Dourado oferece a música pro grupo Alecrim Dourado. Que coisa! Ai, ai, ai, quem será que é esse grupo aí? Um abraço, bom dia, obrigado pela participação aí.
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1: Nossa FM 10:16, nosso bom dia também para Cleusa Fulber Knopp, Tapejara do Oeste, confirmando a audiência na programação Manhã 102. 10:16.
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0: É Gustavo Lima, ponto final na programação Manhã 102. Está na nossa. Tá no Manhã 102 e tá com Everaldo Cândido.
1: Tá bom demais.
0: Nossa FM inconfundível. Alô, bom dia para o pessoal em Dois Vizinhos, o Mauri Formaio. Dois Vizinhos confirmando a audiência. Um abraço. Um abraço também para Clarice Camargo, lá da Ponte Alta, acompanhando o Manhã 102. A Maiara, saudade do Iguaçu, né, Maiara? Um abraço, bom dia. Obrigado pela participação aqui na programação.
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0: 10:27.

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10: 10:31, quinta-feira. 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
10: Nossa FM Manhã 102, nosso bom dia, bom dia, bom dia para você que tá chegando na programação mais ouvida, mais comentada.

0: João Carreiro e Capataz com Mato Grosso e Matias na programação Nossa FM. 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
0: 10:43.
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0: A família Grushevski, ainda consternada pelo falecimento de Alaertes Grushevski, agradece a todos que se fizeram presentes, auxiliaram e confortaram de alguma forma quando do falecimento de Alaertes Grushevski. Ao mesmo tempo, convida para terço de sétimo dia hoje no cemitério da comunidade de Cachoeira, 16h. Por mais este ato de fé cristã e solidariedade humana, agradece a família Grushevski.
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0: 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Já está valendo aqui no Manhã 102 ingresso para o jogo de sábado no Dionísio de Bona, Campeonato Paranaense Série Ouro, Acel e Itaipulândia. Acel vai precisa mais do que nunca aí da vitória, né? É ontem um empate, não foi, devido às circunstâncias do jogo, não foi até um péssimo resultado, né? Mas, enfim, foi um empate lá em Ampere, né? Precisa aí de uma vitória no próximo sábado aqui em Shoppingzinho. Precisa do seu apoio, da sua torcida. E tá aí, né? A gente tem aqui ingresso para esse jogo. Manda seu nome para concorrer aí. Acel e Itaipulândia, uma grande equipe, Itaipulândia também, né? Jogo duro, jogo difícil aí no próximo sábado. 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
0: Valeu, obrigado, Zé Antônio, aí direto de Curitiba, né? Direto da capital. É, falando do MedPrev aqui em Chopinzinho. Ouvinte chamando, play no zap.
2: Dia. E aí, eu sou da Saudade do Iguaçu, fazendo uma faxina na casa e ouvindo o programa. Obrigado, será atendido.
3: Bom dia, Iveraldo. Bom dia a todos os ouvintes da Rádio Chopinzinho.
0: Fala comigo.
3: Gostaria de ouvir uma música com Walter Moraes, Atorando um Chope. Ofereço para a família Tony Sindracer Bocalão, para vocês da rádio. E manda um abraço para nós aqui, Honório Serpa, que estamos na perfuração de poço semertesiano. Vamos que vamos, Pia Véia. Um abraço, que agradeço por atendido.
0: Valeu. Um abraço, obrigado pela participação.
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2: Recebestes um espírito de adoção, no qual clamamos Abá, Pai. Deus abençoe você e toda a sua família. Que alegria nesse momento poder partilhar a palavra de Deus com fé e esperança. Tenho certeza que Deus vai derramar sobre você e sua família todas as graças e bênçãos necessárias para que você possa viver hoje sob a proteção de Deus. Assim, iniciemos com o sinal de nossa fé, em nome do Pai, do Filho e do Espírito Santo. Amém. Assim também nós temos a programação das paróquias para esta semana. Lembrando, hoje, quinta-feira, expediente do padre na Secretaria da Sulina, 14 horas, missa na comunidade Barra da Fartura, e 19 horas, missa na Matriz de Sulina, também na Matriz de Saudade. Às 19 horas tem o início do Cerco de Jericó, organizado pela Renovação Carismática. Amanhã, sexta-feira, dia 19, teremos as bênçãos das casas na comunidade Nova Esperança, 14 horas, depois das bênçãos, então, a missa na comunidade. 19 horas, a missa do dízimo na casa de Nilson e Inês Baierli, na Sulina. E 19h30 também tem na Igreja Matriz de Saudade, encontro de formação para lideranças organizado pelo Movimento de Cursílio. Sábado, dia 20, 19 horas, missa na Matriz de Saudade. E no domingo, dia 21, nós temos 7h30 da manhã, missa na Matriz de Saudade, 9 horas na Matriz de Sulina, 10h30 na comunidade do Canarinho e 19 horas na comunidade do Biguá. Na quarta-feira, expediente do padre na Secretaria de Saudade, 19 horas, missa na Matriz de Saudade com adoração ao Santíssimo Sacramento. Na quinta-feira, dia 25, expediente do padre na Secretaria da Sulina, 14 horas, missa na comunidade Jacutinga e 19 horas na missa na Matriz de Sulina, também na Matriz de Saudade, o segundo dia do Cerco de Jericó. Na sexta-feira, dia 26, nós temos de manhã a bênção das casas na comunidade da linha Panorama, 14 horas a missa na comunidade do Panorama e 15 horas a missa na sede Ouro. Então é a programação que nós temos para esta semana, pedindo a graça, a bênção, a proteção que vem de Deus, porque Ele é Pai, Filho e Espírito Santo. Amém.

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2: Feijão carioca, saca 60 quilos, 280. Feijão preto, saca 60 quilos, 210. Milho, saca 60 quilos, R$57. Soja, saca 60 quilos, 114. Boi em pé, arroba 360. Suína em pé, carne, 4,50. Vaca em pé, arroba 310. Cotação do mercado agrícola para hoje, quinta-feira, com dados fornecidos pelo Deral Pato Branco.
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0: 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Nosso bom dia para você que está chegando aqui na programação. Oportunidade de emprego. A Fazenda Schleder, em São Francisco, dispõe de vaga para casal trabalhar com leitaria. Os dois deverão ter disponibilidade, gostar de animais, saber trabalhar em equipe e, se o casal tiver experiência na atividade, será um diferencial. Registro em carteira. Interessados, entrar em contato 469-9119-8110. 9-9119-8110. 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
0: Olha, atenção, Ana Cláudia de Camargo, ganhadora do ingresso para o jogo da Cel sábado, nome na lista, só levar um documento aí, tá bom? Ana Cláudia de Camargo é a ganhadora do ingresso. Uma excelente quinta-feira para todos, fiquem com Deus, que é a melhor companhia e que graças a Ele a vida continua. Muito obrigado a você que nos acompanhou nesta manhã de quinta-feira aqui na Norte.

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1: Olá, meus amigos, aqui é o deputado estadual Gugu Bueno. Hoje, nesse nosso espaço semanal, eu quero fazer um chamado importante: doar sangue. Você sabia que no inverno as doações e os estoques nos bancos de sangue costumam cair até 30%? O frio e as doenças respiratórias afastam muito doadores, mas os hospitais continuam funcionando todos os dias com cirurgias, emergências e pacientes que dependem da transfusão de sangue para sobreviver. E é justamente por isso que junho é o mês de conscientização para a doação de sangue. E meu apelo maior é para quem tem sangue dos tipos O positivo e O negativo, que tiveram a maior queda nos estoques e precisam de reposição imediata. Cada doação ela é importante. Uma única coleta pode ajudar até 4 pessoas. No Paraná, o governo do estado criou o Hemorrede, que abastece 384 hospitais e dá suporte à grande maioria dos leitos do SUS. E o sangue coletado é fornecido gratuitamente aos pacientes. E a demanda é alta. Todos os dias, cerca de 700 componentes do sangue são enviados para unidades de saúde em todas as regiões. Só no Hospital Universitário de Cascavel, são realizadas, em média, 620 transfusões por mês. Isso mostra o quanto essas doações são necessárias. E quem pode doar? Pessoas entre 16 e 69 anos, com mais de 50 quilos e em boas condições de saúde. Quem tem menos de 18 anos precisa da autorização e da presença do responsável. No dia da doação, é preciso estar descansado, alimentado, beber bastante água e apresentar documento oficial com foto. Os homens podem doar a cada 2 meses, até 4 vezes por ano. Já as mulheres, a cada 3 meses, até 3 vezes por ano. E antes da coleta, o doador passa por uma triagem da saúde, com exames para identificar HIV, hepatite, sífilis e outras infecções. Já serve como um mini check-up. Outra facilidade, dá para agendar a data e horário para evitar filas. Tudo pelo site saúde.pr.gov.br, na página Doação de Sangue, Hemepar. Existem pontos de coleta em todo o Paraná, como o Hemocentro Regional de Cascavel e o Hemonúcleos de Pato Branco e Campo Mourão. Para encontrar no endereço mais próximo, basta pesquisar Hemocentro no Google ou ligar para o telefone 0800-645-4555. Quem doa sangue regularmente também tem benefício. No Paraná, leis aprovadas pela nossa Assembleia Legislativa garantem descontos de 50% em eventos culturais, artísticos e esportivos e isenção da inscrição em concurso público estadual. Esses direitos também passaram a integrar o novo Código de Defesa do Consumidor do Paraná, que aprovamos no ano passado na nossa Casa de Leis. Já quem trabalha com carteira assinada tem direito a um dia de folga remunerada a cada 12 meses para doar. É essencial avisar a empresa com antecedência sobre o dia da coleta e apresentar o comprovante no Hemocentro. São incentivos que podem ser utilizados pelos doadores, mas o mais importante é ter consciência que, em poucos minutos, dá para ajudar alguém numa UTI, numa cirurgia ou enfrentando uma doença grave. Se você pode doar, não deixe para amanhã. Ninguém está totalmente livre de precisar de uma transfusão. Hoje pode ser alguém que você nem conhece. Amanhã, alguém da nossa família ou até nós mesmos. Um grande abraço, que Deus os abençoe, fiquem todos bem e tenham uma ótima semana.
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4: Queridos ouvintes do programa da Paróquia São Francisco de Assis, a nossa saudação franciscana de paz e bem, e os avisos paroquiais que nós temos. Este mês é o mês do dizimista. Durante todas as missas de sábado e domingo deste mês, a pastoral do dízimo receberá as contribuições antes e depois da missa. Muito obrigado pela sua contribuição Graças a ela, a igreja faz as manutenções necessárias e consegue ir adiante na evangelização. Deus recompense sua generosidade. E no dia 20 de junho, sábado, haverá uma formação com o padre Dilonei sobre a ação evangelizadora da Diocese de Palmas e Francisco Beltrão. O encontro irá começar às 8h30 no Auditório São Francisco. Se você irá participar, faça sua inscrição na Secretaria Paroquial. Bazar da Solidariedade, dias 26 e 27 de junho no Salão do Meio. No dia 26, na sexta-feira, das 8 até às 18 horas. E no dia 27, no sábado, das 8 da manhã até às 12 horas. E as missas que nós teremos, dia 18, quinta-feira, às 19 horas, teremos missa na Linha Vitória e na Estrela Gaúcha. Dia 19, na sexta-feira, 19 horas, na Água Amarela, em Alto Vitória. Dia 20, no sábado, às 10 horas, na Fazenda Velha. Às 14h30 no Passa Quatro, às 19h na Matriz e em São Luís. No domingo, dia 21, às 8h, a Missa da Matriz, às 9h na Comunidade do Bugre, às 10h30 na Comunidade do Bahia e às 19h aqui na Matriz. No dia 25, próxima quinta-feira, às 19h na Água Branca e em Nossa Senhora de Fátima. Dia 26, na sexta-feira, às 19h no Mato Branco, em Gramados e na Linha Fartura. Dia 27, sábado, às 14h30 em São Miguel, Linha Santa Maria e na Barra Grande. 19h na Matriz, no bairro São José e na Comunidade do Samambaial. No dia 28, no domingo, às 8h na Matriz. Às 8h30 no bairro Nossa Senhora Aparecida, às 9h no Arroio Bonito, às 10h na Invernadinha e Nossa Senhora das Graças, e às 19h aqui na Matriz. Esta semana nós não iremos ouvir os evangelhos, mas nós vamos falar sobre alguns textos que falam do dízimo, e o Adinã vai lê-los para nós.
5: O dízimo como expressão de comunhão. Queridos irmãos e irmãs, o dízimo é um gesto profundamente comunitário. Ele nasce da fé pessoal, mas se realiza na vida da comunidade. Quando oferecemos o dízimo, estamos dizendo: eu não caminho sozinho, eu faço parte de um povo, eu pertenço a esta família de fé. A comunhão é um dos pilares da vida cristã. Não somos cristãos isolados, somos membros do corpo de Cristo. E como membros, cuidamos uns dos outros. O dízimo é uma forma concreta de viver esta comunhão. Ele ajuda a sustentar a vida da comunidade para que todos possam se beneficiar, os que têm mais e os que têm menos. A igreja é como uma grande mesa onde todos se sentam. Alguns podem trazer mais alimentos, outros menos, mas todos partilham do mesmo pão. Assim também é o dízimo. Cada um contribui conforme suas possibilidades e todos são beneficiados pela generosidade de todos. Quando você oferece o dízimo, você está ajudando a manter viva a fé na sua comunidade. Está ajudando a manter a Eucaristia, a catequese, os sacramentos, as obras sociais. Está ajudando a construir um ambiente onde a palavra de Deus é anunciada e vivida. Neste mês do dízimo, convidamos você a renovar seu compromisso com a comunhão. Não olhe para o dízimo como um peso, mas como uma oportunidade de participar mais profundamente da vida da igreja, como um gesto de amor que fortalece a comunidade e aproxima os corações. Que Deus abençoe cada dizimista e cada família. Que Ele nos ajude a viver a comunhão com alegria, generosidade e fé.
4: E a bênção final, que o Senhor vos abençoe e vos guarde, que Ele mostre a sua face e tenha misericórdia de vós, que Ele volva seu olhar sobre vós, os dê a paz, o bem e toda a graça. Que o Senhor vos abençoe, em nome do Pai, do Filho e do Espírito Santo. Amém.

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2: 12 horas. 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

0: Agora são 12 horas e 2 minutos. Boa tarde, amigos e amigas de Shoppingzinho em Região. Hoje é quinta-feira, 18 de junho. Estamos iniciando Rotativa 102. Apresentação Marcos Ferreira. Para hoje, segundo o CIMEPAR, não há previsão de chuva. Temperatura mínima 7, a máxima 19 graus. Cercho informa as manchetes. Hackers desviaram mais de R$1,5 milhão de reais das contas da Prefeitura de Espigão Alto do Iguaçu. Círculo Italiano de Shoppingzinho realiza sábado mais um filó italiano no bairro Nossa Senhora Aparecida. Com arbitragem desastrosa, a Cel empata com Ampere pelo Paranaense da Série Ouro. Hoje à noite tem semifinal do Municipal de Bosch Insulina. Dois moradores de Foz do Jordão perdem a vida em grave acidente na BR-373 em Candói. Cidades do Sudoeste entram em alerta para chuva intensa e fortes ventos amanhã, sexta-feira. Homem é preso em Pato Branco na manhã de hoje em operação contra crimes sexuais virtuais. 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
0: 12 horas 4 minutos. Mais informações da previsão do tempo com Lisandro Jacobsen.
3: Nesta quinta-feira, o tempo fica estável no Paraná. Uma massa de ar mais seco e frio proporciona mais um amanhecer gelado nas regiões paranaenses, sobretudo na metade sul, onde as temperaturas continuam abaixo dos 10 graus na maioria dos municípios. Em especial no centro-sul paranaense, temos temperaturas abaixo dos 5 graus nos termômetros, o que dá ainda uma condição para a formação de geada fraca nessa região. Destaque para General Carneiro, com temperatura bem próxima de 0 grau, e Palmas entre 2 e 3 graus nos termômetros, em Guarapuava chegando aos 5 graus neste amanhecer. Mas entre os Campos Gerais, região metropolitana de Curitiba e no sudoeste, temperaturas entre 6 e 7 graus nas próximas horas. E também formação de alguns nevoeiros nessas regiões mais frias. Na faixa norte, as temperaturas já ficam acima dos 10 graus no amanhecer. O frio perde intensidade nessas regiões. No entanto, ao longo do dia se destaca amplitude térmica em todas as regiões do estado. Dia ensolarado, o que faz com que as temperaturas aumentem rapidamente ao longo do período da manhã e fiquem num patamar um pouco mais agradável na parte da tarde. Mesmo assim, teremos ainda valores inferiores aos 20 graus nos termômetros em toda a faixa da metade sul paranaense. No norte, as temperaturas atingem até 20 graus, como na região de Maringá, 19 em Londrina e 20 graus no norte pioneiro. Mas Loanda chega aos 21 graus durante a tarde. Assim como na região de Foz do Iguaçu, no extremo oeste do estado, chegando aos 21 também nos termômetros. Já Cascavel experimenta 18 graus, Guarapuava 15 graus durante o período da tarde e entre Francisco Beltrão e Pato Branco 17 graus de valor máximo. Na região dos Campos Gerais chegando até os 16, 17 graus e na capital até os 14 graus apenas durante o período da tarde. No litoral, 19 graus de valor máximo. Com as informações do tempo, Lisandro Jacobsen, meteorologista. 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
0: 12 horas e 6 minutos. O INMET emitiu um alerta amarelo para chuvas intensas que deverão atingir a região.

0: interrupção no fornecimento de energia elétrica e transtornos no trânsito. O Instituto orienta que, durante rajadas de vento, a população evite buscar abrigos sob árvores devido ao risco de quedas e descargas elétricas. Também é recomendado não estacionar veículos próximo a torres de transmissão e placas de propaganda. Além da chuva, uma nova frente fria deve avançar pelo sul do Brasil nos próximos dias. A previsão indica que a massa de ar frio será mais intensa do que a registrada recentemente e poderá provocar as menores temperaturas do ano no Paraná. Os meteorologistas apontam que o período entre os dias 23 e 25 de junho deve concentrar o frio mais rigoroso, com possibilidade de temperaturas próximas de zero grau em algumas regiões do estado. A combinação entre chuva, vento e queda acentuada de temperatura exige atenção especial da população, principalmente com crianças, idosos e pessoas em situação de vulnerabilidade. 12 horas e 9 minutos. Depois do intervalo comercial, hackers desviaram mais de R$1,5 milhão das contas da Prefeitura de Espigão Alto do Iguaçu.
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0: 12 horas e 10 minutos. A Prefeitura de Espigão Alto do Iguaçu, região centro-oeste do Paraná, foi vítima de um ataque cibernético na última semana. Criminosos conseguiram acessar as contas correntes do município numa agência bancária e realizar a transferência que somam R$1.542.900. De acordo com o Departamento Jurídico da Prefeitura, as movimentações ocorreram no final da tarde e no período noturno. Assim que a situação foi identificada, no dia seguinte, foram adotadas as medidas cabíveis, incluindo o registro de boletim de ocorrência por crime cibernético junto à Polícia Civil de Quedas do Iguaçu e a solicitação de esclarecimentos e contestação junto à agência bancária, onde as contas foram acessadas. Segundo as informações preliminares, os invasores teriam acessado o sistema utilizado pela instituição financeira para realizar os pagamentos. Por isso, as investigações também buscam identificar de que forma foram acessadas estas contas correntes e como realizaram as transferências indevidas. O ataque atingiu contas correntes vinculadas ao Ministério da Saúde, com repasses para o Fundo Municipal da Saúde, na sua grande maioria, as quais financiam os programas de saúde do município e também conta vinculada somente ao município. Casos semelhantes têm sido registrados em diversas prefeituras do Brasil, aumentando a preocupação de gestores públicos com a segurança digital. Em outras ocorrências investigadas, criminosos teriam distribuído os recursos desviados para várias contas bancárias, estratégia utilizada para dificultar o rastreamento do dinheiro e prejudicar o trabalho de autoridades responsáveis pela apuração. O caso de Espigão Alto do Iguaçu segue sendo investigado pela polícia. Inclusive, a Prefeitura de Espigão Alto do Iguaçu divulgou uma nota falando sobre o assunto, que diz o seguinte: a Prefeitura de Espigão Alto do Iguaçu informa que no dia 11 de junho passado, o município foi vítima de um crime cibernético, quando hackers acessaram

0: com contas bancárias movimentadas junto a uma instituição financeira localizada em Quedas do Iguaçu. Durante a ação criminosa, foram realizadas transferências indevidas de recursos que estavam depositados em contas correntes vinculadas ao Ministério da Saúde, destinadas ao Fundo Municipal de Saúde para o financiamento de programas e ações da saúde pública, além de valores pertencentes à conta de livre movimentação do município. O montante desviado totaliza R$1.542.900. O Departamento Jurídico da Prefeitura informa que desde a constatação do ocorrido foram adotadas todas as medidas cabíveis para apuração dos fatos, incluindo o registro de boletim de ocorrência junto à Polícia Civil de Quedas do Iguaçu e a formalização do pedido de esclarecimentos e contestação à instituição bancária responsável pelas contas que foram acessadas. A investigação busca identificar a forma de acesso às contas e o mecanismo utilizado para efetuar as transferências irregulares. Cabe destacar que esse tipo de ataque vem ocorrendo de forma escalonada em vários municípios do Paraná, evidenciando a necessidade de constante aprimoramento dos sistemas de segurança digital. Casos de invasões a bancos de dados de instituições públicas também já foram registrados em anos anteriores, demonstrando que órgãos públicos e privados estão sujeitos a esse tipo de ação criminosa. A Prefeitura de Espigão Alto do Iguaçu reafirma o compromisso com a transparência e informa que continuará acompanhando o caso de perto, colaborando integralmente com os órgãos competentes e adotando todas as providências necessárias para a recuperação de recursos e a responsabilização dos envolvidos. Prefeitura Municipal de Espigão Alto do Iguaçu, Departamento de Comunicação, é o que diz a nota, né, que foi publicada ontem pela Prefeitura do município. 12:15. No próximo sábado, o Círculo Italiano de Chopinzinho realiza no bairro Nossa Senhora Aparecida mais um Filó Italiano. Hoje de manhã eu conversei com a Roseli Lorenzi, que é a presidente do Círculo Italiano de Chopinzinho, Marlene Comim, vice-presidente do Círculo Italiano, e o seu Luiz Carlos Biasek, presidente do bairro Nossa Senhora Aparecida, onde vai acontecer o Filó Italiano do próximo sábado. Primeiramente, a presidente do Círculo, Roseli Lorenzi, falou sobre o evento.
1: Então, nesse próximo sábado, então dia 20, a partir das 19 horas, né, estaremos realizando mais um filó no bairro Nossa Senhora Aparecida, em parceria lá com a comunidade do bairro, em parceria com o município, porque é uma data em junho que a gente comemora o Dia da Etnia Italiana no município de Chopinzinho, né? Então, para esse evento também estaremos esperando um grupo de Guarapuava que irá fazer umas danças folclóricas e umas músicas italianas também no evento. Então, é o dia que a gente vai comemorar todo mundo junto e esperamos o povo lá.
0: Quem se identifica com a cultura italiana, enfim, a comunidade em geral está convidada.
1: Todo mundo convidado, quem se identifica, quem gosta, quem não conhece os filó, está convidado para estar lá participando conosco e levando algo para compartilhar no momento da alimentação.
0: Muito bem. Marlene Comim, vice-presidente do Círculo Italiano. Marlene, para falar um pouco sobre o filó, né, o significado que é, né, e como que funciona, para quem não sabe ainda, Marlene.
2: Muito bem. Buongiorno a tutti. O filó é uma reunião de famílias que faz parte da cultura italiana, né? Quando os imigrantes italianos chegaram aqui, era uma maneira que eles encontraram de matar a saudade do que ficou na Itália, né? Então, aos poucos, isso, eles iam de casa em casa, faziam suas visitas. Primeiramente, se rezava o terço com todas as ladainhas e todas as orações possíveis, né? Porque era na fé que eles mantinham viva a espiritualidade deles, né? E o cultivo da saudade e tudo mais. E nesses filós que eles faziam também, eles faziam troca de sementes, faziam negócios, faziam... Era uma reunião de família, né? Então, as famílias próximas se juntavam e ali faziam... passavam horas e horas fazendo festa. E nós, então, para resgatar esse costume, também temos isso. Hoje, tradicionalmente, a gente até pode dizer que não existe mais tanto isso, né, Marcos? Uhum. De fazer serão. Nossos pais, a gente falava, eles vão fazer serão. Hoje a gente faz filó. Hoje nós já fazemos uma brincadeira um pouco melhor, mais organizada, vamos dizer assim, atualizada, né? Então, nesse filó a gente vai, compartilha o alimento que a gente tem, cada um vai levar algo para comer, para beber, compartilha na mesa, Fora isso, tem a amizade, tem o jeito de se vestir, leva alguma coisa que faz parte da tradição da nossa italianidade, e assim que se forma o filó. E sem a gente perceber, a gente vai deixando isso para os pequenos que estão vindo, porque a gente vem acompanhando os nossos filós já há muito tempo, há uma crescente, assim, o gosto com as crianças. E isso nos deixa muito feliz, porque daqui a um pouco nós não estaremos mais por aqui, né? E os filó vai ficar na memória daquelas crianças. Futuramente eles poderão ser os nossos representantes e continuar
0: manter
2: isso.
0: Manter então, a cultura,
2: manter
0: né?
2: Manter a cultura, a preservação de tudo isso. Então, é por aí que é o caminho, né?
0: Muito bem. Seu Luiz Biesek, presidente do bairro Nossa Senhora Aparecida, né? Que está nessa parceria, né, seu Luiz? É um evento importante da cultura italiana. E que, aliás, o bairro Nossa Senhora Aparecida também tem muitos, assim como em todo o município, né? Muitos italianos aí que procuram manter essa cultura, né? Tudo bem, seu Luiz?
3: Tudo bem. Buongiorno, tutti sani. Um polaco falando italiano aqui, né? Mas tudo bem. Nós, para nós do município do bairro Nossa Senhora Aparecida, foi uma honra em receber o convite do ciclo italiano para fazer. Inicialmente foi feita a missa em nosso bairro, né? No dia 5. E agora a gente vai fazer o encerramento desse ciclo, né? Com o filó. Então nós queremos convidar a população de Chopinzinho, a população dos municípios vizinhos, que venham participar com nós desse evento, né? E que venham se divertir, porque a família italiana é uma família muito divertida, né? E eu, como sou um polaco no meio dos italianos aqui, estou me divertindo muito com isso, né? Eu estou levando bastante na brincadeira, né? Mas é muito divertido. Então, nós queremos convidar mais uma vez a população que venha participar com nós, que traga um prato de alimento para participar com nós aí, para dividir com a população, né? Então, vai ser tudo de graça. Não é cobrado nada nesse filó. Os alimentos também não são cobrados. E ainda falando, né, que vai ser feito o brodo no final, que não foi comentado, os italianos aí, as italianas não falaram do brodo, né, mas eu vou falar do brodo, no final, no encerramento ali, então o grupo italiano, ele fornece o brodo. Então, vai ser feito bastante brodo, então pode vir bastante gente que vai ter para todo mundo. Valeu, pessoal.
2: É a xícara, né?
3: Com certeza. Cada um traz o seu prato, o seu talher e cada um traz sua caneca também para tomar o brodo. Porque
0: brodo
3: ali
0: é na
3: não
0: xícara,
3: vai ter.
0: Né?
3: O brodo. Da xícara ou da canequinha também, né? Se não tiver a xícara, vai a caneca. Eu já arrumei um balde, né? Para tomar um pouco mais. E também arrumei um prato bem grande para comer bastante.
0: É verdade.
3: Beleza. Então, mais uma vez, venha participar com nós.
0: Marlene. É importante que também um dos pontos altos, né, do filó, né, questão de música, né?
2: Muito bem. Lembrando, então nós queremos convidar a todos que sabem tocar e cantar, que gostam, né, desse tipo de cantoria, venha participar conosco. No filó, cada um que chega com o seu instrumento, nós vamos nos reunir e tocar todo mundo juntos, né? Então, venha você também fazer parte desse momento da cantoria. Nesse filó, podemos dizer assim que temos algo bastante diferente do que nós costumamos fazer, que é, então, o grupo Anima, que vem lá de Guarapuava, né? E, então, eles vão fazer danças, vai ter também cantoria, mas nós também vamos fazer a nossa apresentação, cantoria, pessoas que vêm de outros municípios também. O importante é participar junto. Esse que é o filó tem essa característica. Nós não temos, assim, um palco para fazer uma parte individual. Agora você vai fazer isso, você vai fazer aquilo. Não. É todo mundo junto, né?
0: E no improviso ali, né?
2: No improviso, claro, é um improviso organizado, vamos dizer, né? Mas é assim que funciona, né? Então, importante assim. E eu quero também destacar também da vestimenta. Você segura um pouquinho para mim.
0: Opa.
2: Aqui, ó. Quero dar o seguinte. Você que tem em casa a menina, quer participar, tem duas coisas importantes. Uma vestimenta importante. Sempre, todas as nonas têm um avental, né? Para se colocar, vai com o avental, pega um lencinho, coloca na cabeça e você vira uma italiana de fato, né? Caracterizada aí na hora para você participar.
0: Pode ir trajada, né?
2: Vai trajada. Não importa, é importante ter um aventalzinho e um lenço na cabeça, você já vira uma italiana.
1: O capelo.
2: E os homens, um chapéu, né? uma tiraca. Tu sabe o que é uma tiraca, né?
3: Opa, ah, então suspensório.
2: Tá bom. Isso aí. Muito que bem. Então, estão todos convidados, gente, para o nosso filó deste final de semana.
4: Muito bem, né? Rosi, parabéns aí pela iniciativa e reforço o convite para o pessoal que quiser participar, né, nesse sábado.
1: Então, obrigado pelo momento aqui para a gente estar divulgando mais esse evento do Círculo Italiano, né? Queremos, então, agradecer também a administração municipal que está proporcionando aí ajuda de custo para a gente trazer o grupo Ânima de Guarapuava. São danças folclóricas, então vamos lá assistir, vamos valorizar, né, esse povo que vem também, né? E a gente sabe que nesse dia vai ter vários eventos pela cidade, né? Mas nós estamos aí convidando você para estar lá conosco no dia 20, então, a partir das 19 horas, né, Marlene? 19 horas. Isso, para estar lá comemorando com nós esse dia da etnia italiana e comendo e bebendo e cantando junto com a gente. Beleza? Todo mundo convidado, então. Andemo tutti insieme farfilò.
0: 12 horas e 23 minutos. Após o intervalo, rodovias entre Francisco Beltrão e Dois Vizinhos terão 9 quilômetros de terceiras faixas.
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0: 12 horas e 25 minutos. A obra de ampliação e restauração das rodovias PR-180 e PR-281 entre Francisco Beltrão e Dois Vizinhos está avançando com pavimentação e faixas adicionais. O trecho de 40 quilômetros vai ganhar 8 adicionais de terceiras faixas, totalizando 9 quilômetros. O trecho também está recebendo terraplanagem para ampliação da plataforma da pista, com alargamento das faixas de rolamento de 3,2 metros para 3,5 metros. Outro serviço é a instalação de acostamentos e ampliação do sistema de drenagem de água conforme as novas dimensões. O investimento total na obra é de R$ 90.849.000, contando ainda com nova sinalização horizontal, vertical, dispositivos de segurança e reforço em concreto asfáltico para veículos pesados. 12 horas e 26 minutos. Evento marca o início das obras de ampliação das usinas de Segredo e Foz do Areia. Confira os detalhes na participação de Evandro Artuzzi.
8: Olá, boa tarde, Ferreira. Boa tarde, você que está acompanhando o Rotativa 102. Eu falo ao vivo da usina hidrelétrica Governador Ney Braga, a usina de Segredo, entre os municípios de Mangueirinha e Reserva do Iguaçu, onde acontece daqui a pouquinho um evento, né, uma solenidade com a presença do governador do estado, Ratinho Júnior, do presidente da Copel, Daniel Slaviero, e demais autoridades ligadas à Companhia Paranaense de Energia Elétrica. Esse evento marca o início das obras de ampliação aqui aqui da usina do Segredo, que será ampliada, terá sua capacidade de geração de energia dobrada, com obras que começam agora, né, nesse ano de 2026 e seguem até aproximadamente 2030. Também, nesse mesmo ato, o governador do estado e a presidência Copel vão anunciar as obras de ampliação da usina Foz do Areia, que fica no município de Pinhão, né? Também terá sua capacidade de produção de geração de energia dobrada, segundo as informações da Copel, um investimento de cerca de 5 bilhões de reais. Para essas obras, aproximadamente 2.000 trabalhadores foram contratados e já estão, né, iniciando o trabalho de instalação dos alojamentos, dos canteiros de obras nas duas usinas, tanto aqui no Segredo quanto em Foz do Areia, no município de Pinhão. O evento com o governador Ratinho Júnior estava programado para as 11 horas da manhã, porém houve um atraso. O governador saiu da capital paranaense por volta das 11:45, 15 para o meio-dia. Então deve atrasar aí o evento, deve começar aí a partir da 1 hora da tarde. Evento esse que tem, além da direção da Copel, além dos trabalhadores que já estão aqui no canteiro de obras, também tem a presença de prefeitos, vereadores de todos os municípios aqui da região. Estão presentes para acompanhar esse momento, né? O diretor de operações aí da Copel Geração, o Rogério Jorge, há pouco, né, em conversa informal conosco, disse que essas obras não vão gerar nenhum impacto ambiental, né? Ao contrário do que muitas pessoas têm comentado, de que vai baixar o nível do lago, que vai haver aí o comprometimento no aspecto ambiental, não trará nem uma mudança na área ambiental. Até esse foi um dos fatores que levou o IAT, o Instituto Água e Terra, a autorizar as obras de ampliação das duas usinas, tanto aqui de Segredo quanto a do Foz do Areia, no município do Pinhão. Não terá nenhum impacto ambiental, não vai baixar o lago, não vai ser alagada nenhuma nova área, segundo a informação do Rogério Jorge, que é o diretor de operações da Copel Geração, responsável, né, pelas obras e responsável pelas duas usinas, usina Segredo e a usina Foz do Areia, que fica no município do Pinhão. Também é um outro detalhe aí levantado e apontado pelo presidente, o Daniel Desaviero, que conversou informalmente com a gente, ainda não atendeu a imprensa, mas em conversa informal, ele também relatou aí que as obras já estavam previstas, né, por engenheiros antigos da Copel, já deixaram previamente a estrutura preparada para receber essas obras de ampliação, ou seja, tiveram lá atrás uma visão de futuro das duas usinas, né, tanto Segredo quanto Foz de Areia. Foi o que disse o Daniel Eslaviero, presidente da Copel, que também está presente aqui na usina de Segredo, né? A gente continua acompanhando, vamos estar repercutindo aí durante a programação e também nas redes sociais todas as informações, todos os detalhes desse evento no município de Reserva do Iguaçu e Mangueirinha, aqui na usina do Segredo, com a presença do governador do estado, Ratinho Júnior. Com informações para o Rotativa 102, Evandro Artuzzi.
0: Muito bem, obrigado, Evandro Artuzzi. Segue lá acompanhando então a vinda do governador nesse evento que acontece hoje. Agora são 12:31.
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0: Cotação agrícola para hoje: feijão carioca, saca de 60 quilos, de 250 a 280. Feijão preto, de 180 a 210. Milho comum, de 51,30 a 57. Soja industrial, de 112,20 a 114. Trigo, de 70 a 72.
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0: Agora são 12 horas e 36 minutos. Informações do esporte. Olha, no município de Sulina, hoje tem semifinal do Campeonato Municipal de Bocha. Hoje à noite, Águas Termais e Saldanha. O jogo está marcado para as 19h15, semifinal do Campeonato Municipal de Bocha, lá no município de Sulina. Hoje também na Sulina, a equipe feminina sulinense entra em quadra pela Copa Garotinho. O jogo está marcado para as 20 horas e 30 minutos. Então tá aí a programação para hoje lá em Sulina. Amanhã, sexta-feira, dia 19, tem semifinal da Bocha também. Surubi e Linha Jardim. Surubi e Linha Jardim, segundo jogo de volta já, né? Nesse confronto, né? Depois, semana que vem, tem o jogo de volta da outra semifinal também lá no município de Sulina. Campeonato Paranaense de Futsal Série Ouro, a Cel ontem entrou em quadra contra o Ampere. O jogo foi lá em Ampere e olha, o jogo em si poderia ter sido tranquilo se não fosse uma arbitragem desastrosa que nós tivemos neste jogo, né? Não porque a Cel foi prejudicada, mas eu acho que teve três expulsões da Cel. Primeiro o Elenilson foi expulso, depois o Jamur e depois o Suelton, né? Na última expulsão. E olha, eu digo uma coisa, né? A Cel foi amplamente prejudicada. Não digo que as três expulsões foram injustas, mas inclusive a última expulsão, a penúltima expulsão se originou após uma reclamação do Jamur por um pênalti, claramente o que aconteceu e não foi marcado pela arbitragem. O jogador do Ampere estava no chão, né, para tentar interceptar o chute da Cel e a bola acabou tocando no braço do jogador. Ele estava se apoiando, mas a bola estava indo em direção ao gol, dentro da área, pegou no braço, claramente era pênalti. Inclusive o regulamento diz isso, a regra diz isso, e o árbitro não marcou a penalidade. Logicamente que qualquer equipe vai reclamar, né? A Cel estava perdendo o jogo e diante da reclamação, o Jamur acabou levando cartão vermelho direto, né? Da arbitragem, lamentavelmente. Depois ainda teve o Suelton também sendo expulso pelo segundo cartão amarelo, né? E mesmo com todas essas peripécias causadas pela arbitragem no jogo de ontem, a Cel conseguiu empatar. Tava 2-0 pro Ampere. A Cel descontou, fez 2-1 e no finalzinho do jogo, quase acabando, né, o jogo, o Neguinho foi lá e conseguiu empatar o jogo, né? Buscou o gol de empate, fechando a partida em 2-2, mas infelizmente ficou marcado pela péssima arbitragem. Eu acredito até que a Cel vai formalizar uma reclamação junto à federação, porque é lamentável a forma que a arbitragem conduziu esse jogo ontem, né? E não é justificar o empate da Cel fora de casa. Tava 2-0 pro Ampere, a Cel conseguiu, né, buscar o empate, mas é que realmente a arbitragem foi desastrosa nesse jogo ontem lá em Ampere. Agora no próximo sábado tem mais um jogo da Série Ouro, a Cel, no Dionísio Tebona, contra o Itaipulândia. Jogo difícil, né? Jogo difícil. O Itaipulândia é o quarto colocado com 13 pontos. A Cel, com esse empate de ontem, tá na nona colocação com 9 pontos, né? Então é um jogo até que na pontuação tão parelho, né? O Itaipulândia tem 13 e a Cel tem 9 pontos na tabela de classificação e se enfrentam sábado no Dionísio Tebona em Chopinzinho, né? O jogo tá marcado para as 8 da noite. Precisa mais do que nunca buscar a vitória, os 3 pontos, a equipe da Cel, e com os desfalques agora, né? Com as três expulsões, Elenilson, Jamur e Suelton, que não jogam no próximo sábado aqui no Dionísio Tebona. Então, sábado próximo, às 8 da noite, a Cel Chopinzinho e Itaipulândia pelo Paranaense da Série Ouro. Pelo Paranaense da Série Prata, ontem a equipe da EMA Mariópolis goleou a PAF Paranaguá 5-0 em Mariópolis. O time do Capanema venceu o Ibiporã por 4-2. O Apucarana venceu o Medianeira 3-1. O Clevelândia ganhou do São Joséense ontem à noite por 2-1 em Clevelândia. O Fazenda Futsal empatou com o Coronel em 3-3. O MEC Futsal Mangueirinha, né? Perdeu em casa pro Prude 4-2, tá se complicando, né? Tá na sexta posição já o time do MEC e perdeu em casa ontem lá no José Dias de Almeida para a equipe do Prude. O Palotina venceu a BL Futsal por 5-2 e o Chavantes de Planalto perdeu em casa também pro Cândido de Abreu por 4-3. O Cândido de Abreu, que é o líder, né? Da Prata, com 39 pontos. Em segundo, a CAF, né? O Capanema, 35. Terceiro, o Chavantes de Planalto, 35. Quarto, o Coronel, 33. Quinto, Clevelândia, 30. Sexto, MEC, 30. Em sétimo, Apucarana, 29. E oitavo, Palotina, 27 pontos. É a classificação da Série Prata. Copa União de Futsal, ontem o Dois Vizinhos empatou com o Manuel Ribas em 3-3. O jogo foi em Dois Vizinhos da Copa União. Na terça-feira, o CAT já havia vencido o Palmas também, 3-1 pela Copa União. Ontem, 3-3, o Dois Vizinhos e o Manuel Ribas. Semana que vem também na Copa União, né, no dia 23, terça-feira, o Coronel Futsal enfrenta o Cândido de Abreu. E o também terça-feira, Itaipulândia enfrenta o Ampere Futsal, os dois jogos que faltam da 11ª rodada da Copa União de Futsal. 12:42, Copa do Mundo. Ontem nós tivemos fechando a primeira rodada, né, da Copa do Mundo. A Áustria venceu a Jordânia por 3-1, Portugal empatou com o Congo 1-1, Uzbequistão perdeu para a Colômbia 3-1 e a Inglaterra venceu a Croácia 4-2 e Gana ganhou do Panamá por 1-0. Os resultados, portanto, fechando a primeira rodada da Copa do Mundo. Hoje tem os jogos de hoje, vamos conferir aqui a tabela, né? Como é que tá definida a programação para hoje. Às 13 horas, daqui a pouquinho, tem República Tcheca e África do Sul. Também às 13 horas esse jogo, né? Às 16 horas, Suíça e Bósnia. 19 horas, Canadá e Catar. E 22 horas, México e Coreia do Sul. São jogos programados para hoje na Copa do Mundo. 12:42.
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0: 12:43, fechando as informações esportivas, Copa da Liga. A Céu foi eliminada pelo JEC no último domingo, né? Infelizmente acabou dando adeus num jogaço no Dionísio de Bona. E nós tivemos a definição, teve o sorteio ontem dos confrontos das quartas de final da Copa da Liga. E olha só, jogão, viu? São Caetano e JEC e Joinville. São Caetano e Joinville se enfrentam nas quartas de final. Dracena e ACBF, Vélez, Camaquã e Jaraguá e Juventude e São Lourenço. São os jogos aí das quartas de final da Copa da Liga de Futsal. Falta só definir as datas para a realização dos jogos. 12:43.
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5: 12 horas e 45 minutos, informações policiais com Evandro Artuzzi. Boa tarde, Evandro.
6: Olá, boa tarde, Ferreira, boa tarde a todos. Trazendo agora as informações da segurança pública regional, fatos de destaque nas últimas horas, no oferecimento da Pedreira Candói e Loja Paranaense. 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Polícia Militar cumpriu mandado de prisão ontem em Pato Branco após encerramento de um júri que estava acontecendo no Tribunal do Júri da comarca. Foi decretada a prisão, né, da pessoa que estava sendo julgada. Esta teve a prisão expedida, né, pelo Poder Judiciário, sendo então conduzida pela Polícia Militar até a cadeia pública de Pato Branco, onde permanece agora à disposição da justiça para o cumprimento da pena a ela imposta. Em Francisco Beltrão, muita movimentação no setor de segurança nas últimas horas, inclusive com apreensão de droga lá na rodoviária municipal ontem, durante operação de combate ao crime organizado. Policiais militares abordaram um ônibus que faz o itinerário Foz do Iguaçu a Pato Branco e, com o auxílio do cão farejador, localizaram uma bagagem com 33 tabletes de maconha, pesando 29 quilos e 700 gramas da droga. A proprietária da bagagem foi autuada em flagrante na 19ª Subdivisão Policial. Ela disse que receberia R$ 2.000 para entregar a droga em Francisco Beltrão, ou seja, já tinha chego aí no seu destino. Pegou a droga lá em Cascavel, estava trazendo para Francisco Beltrão, acabou sendo presa pela Polícia Militar. Dois mandados de prisão também foram cumpridos ontem em Beltrão, 1:30 da tarde, após a verificação de uma tentativa de furto em residência. A Polícia Militar abordou o suspeito e constatou que ele estava com dois mandados de prisão expedidos aí por crimes de furto e receptação. Foi conduzido à cadeia pública local. Às 5 da tarde, foi cumprido o mandado de prisão expedido pela Justiça de Medianeira, no oeste do Paraná, onde o homem procurado pela justiça foi localizado em Francisco Beltrão e encaminhado até a cadeia pública local. Também em Francisco Beltrão, ontem, em operação às 11 da noite na rodoviária municipal, foi abordado um ônibus interestadual oriundo da fronteira e localizado no compartimento de bagagens uma mala, né, contendo produtos eletrônicos de origem estrangeira. Mercadoria foi apreendida e entregue à Receita Federal de Dionísio Cerqueira, Santa Catarina. Detenção por tentativa de estupro em Marmeleiro. Ontem à noite, a Polícia Militar registrou aí por volta das 11 horas da noite essa situação, né, onde, segundo as informações, né, uma adolescente de 16 anos foi vítima de uma tentativa de estupro por parte do seu próprio pai, de 47 anos. A vítima contou que estava na casa do pai quando ele, sob efeito de álcool, né, tinha ingerido bebida alcoólica, investiu contra a própria filha com suposições aí de cunho sexual e assegurou a força. A adolescente conseguiu fugir e pediu ajuda por meio de mensagens de celular. Entrou em contato com familiares que acionaram a Polícia Militar, a qual foi até o local e fez a prisão deste homem de 47 anos, que foi encaminhado até a Polícia Civil para o flagrante, né? Foi autuado por tentativa de estupro contra a própria filha, uma adolescente de 16 anos que estava visivelmente abalada, segundo informou a Polícia Militar, né? Situação bem complicada, né? Tem que ficar na cadeia o cidadão, tentar estuprar a própria filha, né? Fato que ocorreu em Marmeleiro ontem à noite, 47 anos a idade desse homem que foi preso e autuado em flagrante lá na delegacia da Polícia Civil, lá na Central de Flagrantes, em Francisco Beltrão. Na região de Palmas, ocorrências também mobilizaram a Polícia Militar. Ontem, 3h45 da tarde, lá em Palmas, uma equipe da Rotan, durante aí a Operação Faro, recebeu denúncia que um homem estaria agredindo o irmão, um adolescente, um menor de 5 anos, de posse de armas de fogo. No local foi feita a busca, localizada uma espingarda calibre 12 e várias munições de diversos calibres. O homem, autor aí da agressão, recebeu voz de prisão e foi conduzido até a 12ª Central Regional de Flagrantes da Polícia Civil. Também em Palmas, no início da madrugada desta quinta-feira, a Polícia Militar fez a prisão de uma mulher em cumprimento a um mandado de prisão, né? A PM recebeu informações do 3º Batalhão de Pato Branco de que uma mulher com mandado de prisão estaria aí na região de Palmas. Foi feita a busca, localizada essa mulher, constatado que realmente ela estava com mandado de prisão expedido pela Justiça de Francisco Beltrão por crimes de furto e roubo. A mesma foi detida e conduzida até a cadeia pública de Palmas, onde permanece agora recolhida à disposição da Justiça, né? São informações da 12ª Companhia Independente da Polícia Militar, né? São informações aí que chegam relacionadas às últimas horas. Aqui em Chopinzinho, teve uma tentativa de homicídio que ocorreu num bar aí no bairro Nossa Senhora Aparecida na noite da última terça-feira, né? Segundo as informações, né? Foi uma briga num bar, né? Onde teve aí uma confusão e um homem foi vítima de lesão, né? Foi ferido aí nessa confusão, nessa briga no bairro Nossa Senhora Aparecida. Boletim de ocorrência chegou hoje, né? Para a Polícia Civil de Chopinzinho. A situação vai ser averiguada, né? Não se trataria de uma tentativa de homicídio e sim de um caso de lesão corporal, né? O caso vai ser averiguado aí. A Polícia Civil recebeu hoje o boletim de ocorrência que foi confeccionado pela Polícia Militar, né? A PM confeccionou o boletim e hoje ele foi encaminhado para a Polícia Civil, que vai dar sequência e vai averiguar o que de fato aconteceu, né, num bar ali no Nossa Senhora Aparecida, na noite da última terça-feira, onde um homem foi agredido e sofreu ferimentos, né? O caso está sendo apurado. Caminhão carregado com 37 mil quilos de feijão tomba na BR-373, região da linha Santa Maria, aqui em Chopinzinho. O acidente foi ontem por volta das 6 horas da tarde, né? O Corpo de Bombeiros foi acionado, esteve no local, atendeu o motorista desse caminhão, uma carreta Volvo, placa de Sarandi, estava carregado aí com 37 mil quilos de feijão carioca, né? Acabou tombando, né? Tombou no acostamento da BR-373, ali na região da linha Santa Maria, numa curva, né? Não se sabe as causas do acidente, né? Mas acabou tombando, a carga ficou toda espalhada no acostamento da rodovia. O motorista de 38 anos teve lesões, foi encaminhado para atendimento médico por uma equipe do CIAT, do Corpo de Bombeiros. A Polícia Rodoviária Federal esteve no local e, juntamente com uma equipe aí de segurança privada, guarneceu o local lá para evitar o saque da carga de feijão. Responsáveis pela empresa, né, os donos da carga também compareceram no local para verificar a situação. Causas do acidente serão apuradas ainda pela Polícia Rodoviária Federal. Acidente registrado ontem por volta das 6 horas da tarde. Não houve complicações no trânsito, uma vez que o caminhão tombou na rodovia, no acostamento, né, para quem vai sentido Chopinzinho Candói, né? Houve o tombamento desse caminhão no acostamento, então não houve prejuízos aí para quem estava transitando por esta rodovia, pela 373, ali na região de linha Santa Maria, aqui em Chopinzinho. Polícia Civil do Paraná realizou uma operação hoje, juntamente com Ministério Público do Rio Grande do Sul, operação que resultou na prisão de um rapaz de 19 anos de idade, na cidade de Gravataí, Rio Grande do Sul. Ele teve um mandado de prisão expedido aí, mandado de prisão preventiva e também de busca domiciliar. Segundo informações, esse jovem gaúcho estava sendo investigado em Pato Branco por crimes de estupro de vulnerável de forma virtual, coação para produção de material de abuso sexual, induzimento à automutilação e também por causar dano psicológico à mulher, praticados contra a vítima, contra uma adolescente, uma menina de 13 anos, moradora em Pato Branco. O caso chegou ao conhecimento da Polícia Civil de Pato Branco no final do mês de maio, após a vítima, essa adolescente, relatar a situação, contar a situação a professores. As investigações conseguiram identificar o potencial responsável pelos abusos, que teve a prisão cautelar decretada pelo Poder Judiciário. Durante a busca hoje, foram apreendidos um celular e um computador que serão submetidos aos procedimentos técnicos para a extração de dados. Após cumprimento de prisão, o rapaz de 19 anos, o suspeito, foi conduzido ao sistema prisional gaúcho, onde permanece à disposição da Justiça da comarca de Pato Branco, onde aconteceu o fato, onde reside a vítima, esta adolescente de apenas 13 anos de idade. São informações, notícias de destaque relacionadas ao sudoeste do Paraná. Depois do intervalo, eu trago as informações do centro-sul. Infelizmente, ontem à noite, acidente deixou duas vítimas fatais na BR-373 em Candói. Já já os detalhes.
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5: Muito bem, de volta com as informações da segurança pública, agora trazendo os destaques do Centro Sul Paranaense, no oferecimento da Pedreira Candói, BR-373, na Serra do Alagado, ao lado do Posto Cometa. 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Em Laranjeiras do Sul, tranquilidade nas últimas horas por parte da Polícia Militar. Apenas uma prisão por porte ilegal de arma de fogo e cumprimento de um mandado de prisão aí na região da 10ª Companhia Independente. Foi ontem à noite, lá na BR-158, próximo ao município de Laranjal. Policiais militares estavam em fiscalização quando observaram uma caminhonete Nissan Frontier estacionada na marginal da rodovia. Foi observado que o condutor estava fora do veículo e, ao perceber a aproximação da viatura, ficou bastante nervoso, né? Acabou então sendo abordado por conta desta suspeita. Durante busca pessoal, nada de ilícito localizado. No entanto, ao fazer a busca no veículo, na caminhonete, foi encontrado no banco traseiro, enrolado numa blusa, um revólver calibre 38 com 5 munições intactas. Foi feita a consulta no sistema da Secretaria de Segurança, não sendo possível identificar o armamento nem o eventual proprietário por meio do número de série. Questionado sobre a propriedade da arma, o condutor dessa caminhonete, esse homem abordado, assumiu ser o proprietário do armamento. Ele informou não possuir a documentação regular exigida para posse ou porte e disse ainda que estava prestando serviços no local para uma empresa de perfuração de poços sediada no estado do Rio Grande do Sul, né? Recebeu voz de prisão, foi conduzido até a sede da Polícia Militar lá em Laranjal e posteriormente encaminhado à 2ª Subdivisão Policial de Laranjeiras do Sul para o flagrante. Na cidade de Laranjeiras, né, durante a confecção do flagrante, foi constatado que esse homem estava com mandado de prisão em aberto, né? Era procurado pela justiça. Foi então encaminhado diretamente à cadeia pública de Laranjeiras do Sul, onde permanece recolhido à disposição da justiça, né? O fato que chamou atenção aí na região de Laranjeiras do Sul nas últimas horas. Região de Guarapuava, por parte da Polícia Militar. Foi cumprido um mandado de prisão ontem lá no São Cristóvão, em Guarapuava, por volta das 5 da tarde. Policiais militares abordaram um rapaz de 26 anos e constataram que ele tinha mandado de prisão em aberto. Foi encaminhado até a cadeia pública local, onde permanece à disposição da justiça. Também recuperação de um veículo lá no distrito do Guairacá ontem, 6:50 da noite. A polícia estava em patrulhamento numa estrada rural, onde localizou uma caminhonete Hilux abandonada. Foi constatada irregularidade na placa, ausência de alguns componentes internos do veículo e indícios de utilização para o transporte de contrabando. Após consulta pela numeração do chassi, foi verificado que o veículo apresentava registro de furto e roubo, sendo a Polícia Civil acionada para os procedimentos legais e cabíveis. Também na região de Guarapuava, teve uma ação da Polícia Ambiental e do IAT ontem lá no distrito do Guará, em Guarapuava, onde foi realizada uma operação, e durante essa operação Voo Livre, em uma residência pertencente a um criador amador de aves, os agentes encontraram animais vivendo em condições precárias de higiene. Segundo fiscalização, havia carcaças de aves mortas em diferentes estágios de decomposição no mesmo ambiente onde permaneciam aves vivas, situação considerada grave pelos órgãos responsáveis. 3 aves sobreviventes, sendo um pássaro preto e 2 pintassilgos, foram resgatados e encaminhados ao Centro de Triagem e Reabilitação de Animais Silvestres da Unicentro para o atendimento veterinário. Durante a vistoria, também foram apreendidos equipamentos utilizados para a captura ilegal de aves silvestres. Por conta das irregularidades, o responsável foi encaminhado para os procedimentos legais. Foi levado à 14ª SDP, sendo autuado por crimes de maus tratos e captura ilegal de animais silvestres. As aves resgatadas permanecem sob cuidados aí de uma equipe técnica da Unicentro em Guarapuava. Né? Informação também relacionada ao município aí de Guarapuava, região Centro-Sul, atendimento da Polícia Militar Ambiental. A Polícia Rodoviária Estadual registrou um acidente ontem na PR-170 em Guarapuava, um atropelamento, né? Foi registrado, segundo as informações, esse acidente ocorreu aí no finalzinho da tarde de ontem e acabou envolvendo aí um veículo que atropelou um homem lá naquela rodovia que fica ainda próximo do perímetro urbano de Guarapuava, né? O acidente foi por volta das 5:45 da tarde, envolvendo um Gol conduzido por um rapaz de 19 anos que acabou atropelando um pedestre, um homem de 48 anos, o qual teve lesões leves. Mesmo foi encaminhado para atendimento, para avaliação médica. Mas o fato de gravidade nas últimas horas relacionado ao Centro-Sul foi em Candói, na BR-373, no quilômetro 408, entre o Distrito da Paz e a sede do município. Ontem, por volta das 6 horas da tarde, uma colisão frontal entre uma Renault Master, uma van com placa de São José dos Pinhais, e uma motocicleta, uma Yamaha Factor 125 cilindradas, placa de Foz do Jordão. Esse acidente, infelizmente, deixou 2 vítimas fatais. Os ocupantes da motocicleta, lamentavelmente, vieram a óbito no local. Morreram na hora. Valdemar de Ramos, 36 anos de idade, e o condutor da moto, Adilson Amaral Siqueira, de 24 anos de idade, ambos moradores em Foz do Jordão. Eles trabalhavam em Candói, estavam retornando para Foz do Jordão quando bateram frontalmente, aí quando houve a colisão frontal com a van que seguia sentido Candói. Nessa colisão, provocou danos de grande monta na parte dianteira da van, destruiu por completo a moto e infelizmente ocasionou a morte desses 2 jovens, Valdemar de Ramos, 36 anos, e Adilson Amaral Siqueira, de 25 anos de idade. Após trabalho de perícia, os corpos foram encaminhados aí por volta das 9 horas da noite para o Serviço Médico Legal da cidade de Guarapuava. A Polícia Rodoviária Federal atendeu a ocorrência e também orientou o trânsito, visto que ficou aí a rodovia interditada por quase 3 horas, né? Ocasionou longas e longas filas de veículos e caminhões nos 2 sentidos. Aí a Polícia Rodoviária precisou orientar o trânsito, né? Após os corpos terem sido retirados do local. O agente da PRF, Níquel, conversou conosco e falou sobre o atendimento, o trabalho da PRF.
6: A princípio ocorreu um sinistro do tipo colisão frontal, envolvendo uma van e uma motocicleta que era ocupada por 2 passageiros. Ambos os ocupantes da motocicleta vieram a óbito no local. As causas desse acidente ainda serão apuradas através do laudo pericial de início de trânsito, que será confeccionado pela Polícia Rodoviária Federal e vai levar um prazo de 10 dias para ser confeccionado.
7: Somente através desse

informações do agente Níquel da Polícia Rodoviária Federal, falando sobre o atendimento da PRF, sobre o trabalho realizado no local deste acidente, onde infelizmente morreram essas duas pessoas moradoras em Foz do Jordão, né? Esses dois homens, o Valdemar de Ramos, 36 anos, e o Adilson Amaral Siqueira, de 25 anos de idade, né? Trabalhadores retornavam no trabalho e acabaram infelizmente sendo vítimas fatais deste acidente. Mais um, né? Mais um acidente grave, mais mortes na BR-373, nesse trecho aí que liga o Distrito da Paz à sede do município de Candói. São informações, notícias das últimas horas em destaque. Um grande abraço a todos, eu volto amanhã nesse horário.

0: Muito bem, obrigado, Evandro Artuzzi, com as informações do setor policial nas últimas 24 horas aqui em nossa região. Estamos finalizando a edição 13.676 do Rotativa 102 desta quinta-feira, 18 de junho. Volto amanhã desse mesmo horário. A todos uma boa tarde, até lá.
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1: Olha, agora, gente, 1 da tarde, 11 minutos, 1 e 11. Alô, você, estou chegando para lhe fazer companhia a partir de agora até as 15 horas com o melhor da música sertaneja. Para você que se liga em todo o nosso estado do Paraná e fora dele também. Eu, Adilson Cândido, faço companhia para você. Tarde de quinta-feira, 18 de junho, ano 2026. Primeirinha com Jads e Jadson. Quem de nós dois? Está na nossa, tá bom demais.

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0: Olha, agora, gente, são 1:29, 1:29. 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Um abraço para toda a equipe aí, né? Do Supermercado Baratão, é sempre ligadinhos, curtindo aqui a programação da 102,9, né? Um abraço para Marlene Machado, ligadinha sempre, curtindo aqui a nossa programação. Lá em Espigão Alto do Iguaçu, né? E a música não para, Ali e Juan, né? Ninguém tá pronto pra terminar.
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0: Bruno e Marrone. Inevitável. 1h36.
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0: Pra Giovana ligadinha curtida aqui o Top Sertanejo, a música não para. César e Paulinho.
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0: Chitãozinho e Chororó. Nascemos pra cantar.
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0: Hora certa pra você, 18 minutinhos faltando pras 14, 18 pras 14, um breve intervalinho, não sai daí, já já tô de volta.
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1: 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É a nossa FM esquentando, né? As suas tardes geladas de outono, né? Lembrando que o inverno oficialmente começa no próximo dia 21 de junho, né? Oficialmente começa o inverno no dia 21 de junho. Mais precisamente no próximo domingo, né? O outono é só pra dar aquele guarda-graça, né? Do inverno. Tem que contar, rapaz. 1:47, 1:47, quinta-feira top, detona preço do Super Mercosul de Shoppingzinho. 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Um abraço pro Nilson Palmeirense, ligadinho, curtindo aqui a nossa FM. Mais o a Marlene Machado, já falei, deixa eu ver mais quem tá participando. Alô, boa tarde.
2: Na audiência, dá a dimensão de como se fosse uma batida com os pés.
3: Escuta esse programa, valeu, meu abraço, até mais, uma boa tarde.
1: Uma boa tarde, seu Domingos aí, lá no Goiânia, né? Eita, seu Domingos. Hoje o cardápio não é franguinho na panela, seu Domingos. Forte abraço pro seu Domingos aí e pra toda a população aí do município de Goiânia, sempre ligados, curtindo aqui a nossa FM, né? Um abraço pro César, lá em Campina do Simão, né? Um abraço, César. Eita, sempre com o radião ligado, curtindo a nossa, né? Leite Romário.

10 minutinhos soltando pras 14. Um abraço pro Maicon Fetter, pessoal que estão na colheita do feijão, né? E com o Radião sempre ligado, curtindo aqui a nossa FM, né? Um abraço, Maicon. Um abraço também pro Tieza, a Jéssica Fiorentin, né? Toda a família aí sempre com o Radião ligado, curtindo aqui a nossa FM. Cristiano Araújo.

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0: Olha, agora, gente, são 2:05, 2:05. Você ligadinho aqui na nossa. Obrigado pela sua audiência, pela sua preferência, né? Um abraço pro Ivonei Pereira, ligadinho curtindo aqui a nossa. Também quero mandar um abraço aqui pro Vilmar Danuso, ligadinho curtindo aqui a 102,9 lá em São Luís. Torresmo, prensado, salaminho, pessoal estão na carneança lá desde de quarta, né? Aliás, desde ontem, né? Na carneança lá com torresminho, prensadinho, salame. Vamos fazendo a carneança e a festa também, né? E um abraço também pro Tião da Bodega.
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0: A música não para, 2:06, 2:06.

0: balão do meninão aqui no, no pé, bem bastante aí.
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2: Essa moda apaixonada.
3: 2:11, Diego e Victor Hugo.
2: Eu não queria viver uma história dessa não, viu?

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9: 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O pessoal aí, vou te contar, né? São Luís aí tá tão quitão, né? De noite tem torresmo na bodega, né? Podia ser amanhã esse torresminho, né? Aí sim, viu, tchau. O da Rosa Produções, que é um pouco de torresmo aí, tanto prensadinho quanto o normal aí, né? Já passou o pedido aqui, né? Não precisa muito, né? Meu Geraldo, tchau. Vilmar Danuso. Pessoal da Carniança aí, né? Meu Vilso também, né? Forte abraço, obrigado pela audiência, viu, gente? E nós vamos ver aqui, né? O pessoal que tá mandando. Um abraço pra Letícia Biava. Boa tarde, Letícia. Daqui a pouquinho eu vou rodar a sua música aí, né? Um abraço também pra Marisa Simone, de Dois Vizinhos. Boa tarde, Adilson. Roda a música Agenda Rabiscada, Cleito Camargo, daqui a pouco. Já vai sair pra vocês aí. Eric Bueno, forte abraço. Na sintonia da nossa. Gilmar Schoffen. Boa tarde, tudo certo, Gilmar?
10: Boa tarde, minha irmã. Tudo bom, hein?
9: Tudo certo, Gilmar.
10: Toca lá pra nós, se puder, né? Teixeirinha, não ria daquele aquele colono, né? Teixeirinha, né?
9: O colono. Um abraço, Gilmar. Obrigado pela audiência, né? Pela preferência aqui com a 102,9. Vamos seguindo em frente com a parte musical do Top Sertanejo? Lá pro Wilson Danuso, aliás, o Wilson e o Vilmar, né? Família Danuso, na audiência aqui do Top Sertanejo da nossa. Rafael Forlim, forte abraço.

0: 2:29, 2:29, você ligado aqui na 102,9, programa Top Sertanejo. Nós vamos aí pro Notícias 102 e já já retornamos dando sequência aqui com o nosso programa.
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3: Brasil teve 120 mil mortes associadas a ondas de calor em 20 anos.
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3: Um estudo lançado ontem, quarta-feira, estima que aproximadamente 120 mil mortes no Brasil ocorreram entre 2000 e 2019 e estiveram associadas a ondas de calor. Isso equivale a 0,6% da mortalidade total registrada no período, excluindo os óbitos por causas externas, como acidentes e violências. Também houve um aumento do risco de internações por doenças respiratórias, renais e gastrointestinais durante o período de temperaturas extremas. O estudo Saúde e Ondas de Calor no Brasil, evidência sobre mortalidade, morbidade hospitalar e implicações para o SUS, foi elaborado por pesquisadores da Fundação Oswaldo Cruz, a Fiocruz, e da Universidade Federal da Bahia. A coordenação técnica dos projetos é do Ciência e Clima, cooperação técnica entre o Ministério da Ciência, Tecnologia e Inovação e o Programa das Nações Unidas para o Desenvolvimento, e também do ProAdapta, parceria entre Ministério do Meio Ambiente e Mudança do Clima no Brasil e o Ministério Federal do Meio Ambiente, Ação Climática, Conservação da Natureza e Segurança Nuclear da Alemanha. Com informações, Evandro Artuzzi.
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Olha a hora, gente, são 2:35, 2:35. Programa Top Sertanejo de segunda a sexta, né? Eu, Adilson Cândido, estou aqui fazendo companhia pra você. Você que sempre está ligadinho, curtindo aqui a 102. Pessoal dos municípios vizinhos, né? Pessoal de Sulina, Saudade do Iguaçu, São João, Itapejara do Oeste. Pessoal aí de Pato Branco, São Roque do Chupim, né? São Roque do Chupim, audiência total aí da nossa FM. Forte abraço aí pro pessoal de São Roque do Chupim, né? Pessoal de Coronel Vivida, Honório Serpa, Reserva do Iguaçu. Sempre ligados, curtindo aqui a nossa programação, né? Rafael Forlin tá com o radião ligado, curtindo aqui a 102. Todos os dias, né, Rafael? Cansado. Leonardo, pra você aqui na nossa FM.

18 para as 15, a dama da noite, Fred e Gustavo. Um abraço pra Preta lá no Candói, né? Tá com o radião sempre ligado, né, Preta? Curtindo aqui a nossa FM. Uma ótima tarde de quinta-feira pra você e toda a equipe aí do restaurante da Preta, né? Léo Nascimento.

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0: É a nossa FM, 2:49, 2:49, quinta-feira top, detona preço do Supermercosul e Shoppingzinho, viu gente? 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Mais uma vez agradecendo aqui a sua audiência, a sua preferência aqui com a 102,9, né? O pessoal que sempre tá ligadinho, curtindo aqui a nossa programação. A minha amiga Preta lá, né? Do Candói, tá sempre com o radião ligado, curtindo aqui a 102. Pessoal que tá na rodagem também, né? Forte abraço, obrigado pela audiência, pela preferência de sempre, né? Pessoal da rodagem sempre ligadinhos, curtindo aqui a nossa programação. Nosso muito obrigado por vocês estarem curtindo sempre a programação da 102,9. E eu estou chegando ao final do nosso programa Top Sertanejo desta quinta-feira. Volta amanhã na programação da nossa. Um abraço, gente.

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1: 2:59. Oi, gente. Muito boa tarde, meu povo maravilhoso. Está no ar aqui na nossa FM. O nosso Clube 102 está no ar. As melhores bandas do sul do Brasil. Apresentação, Pamela Fernanda. Muito prazer. Bom demais chegar em mais uma tarde linda e ensolarada aqui em Chopinzinho. Temperatura de momento é de 18 graus. Eu já convido você para vir comandar aqui a nossa parte musical. Vir para o nosso clube, para o nosso bailão, através do WhatsApp 46 98413 4946. Eu tenho ingresso para você curtir o jogo da Cel, a Cel Itaipulândia, às 8 da noite no Dionísio de Bona, nesse sábado. Então bora lá, meu povo, participa, pede para concorrer ao ingresso. Você estará participando sim do nosso sorteio. Tem a Cel Itaipulândia sabadão, então, pela Série Ouro do Paranaense. A Cel recebe Itaipulândia Futsal às 8 da noite. Você é, claro, convidado especial para curtir a 8ª rodada da Série Ouro aqui em Chopinzinho. Vem para cá, vem participar, pede sua música boa do bailão, porque eu estou aqui para te atender. Você quem faz a parte musical, você pede sua música e eu atendo você com certeza. Bora lá da indústria musical, a primeira de hoje. Se

0: Nossa FM, 3 horas e 14 minutos. 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

0: 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É o nosso bailão, nosso clube 102. Boa tarde pra Gisele, obrigada pela audiência. Um alô pro Fermiano de Lima, obrigada pela sintonia, meu amigo. Boa tarde.
1: Os caras queriam que colocasse no ar isso aí.
0: Opa. Me manda aqui novamente o áudio, Fermiano. Veio o outro aqui, não veio o seu pedido musical, mas obrigada pela sintonia. Boa tarde pro Adão, Adão de Bom Sucesso, pedindo sucesso com Pérola Negra. Até rimou, né? Adão de Bom Sucesso, pedindo sucesso com Pérola Negra, Sem Asas. E diz que tá sempre com rádio sintonizada aqui na 102. Alô também pra Josiane, beijão querido. O povo pedindo Vidro de Perfume Programado. É a próxima, tá bom? Fernando Luiz, obrigada pela sintonia, Céu e Canto, Sem Cama. Paula Klasman, de Concórdia, também pedindo sucesso com os atuais. Sem amor, ninguém vive. Concordo com você, querida. Sem amor, não, ninguém vive, né? A vida fica sem graça, sem você ter um amor aí. Uma incomodaçãozinha diária, né? Que barbaridade. Sem amor, ninguém vive. Vou até rodar essa aqui na programação. Sem amor, ninguém vive, como diz os antigos. 3h21.

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2: A redução de 0,25 ponto percentual na taxa básica de juros da economia, a Selic, foi considerada insuficiente por entidades como a Confederação Nacional da Indústria, CNI, e a Central Única dos Trabalhadores, a CUT. Para as representações da indústria e dos trabalhadores, o corte nos juros é incapaz de reverter o quadro de estagnação dos investimentos e não atende às necessidades urgentes do país e do povo brasileiro. A decisão de reduzir a Selic de 14,50 para 14,25% ao ano foi anunciada ontem pelo Comitê de Política Monetária, o Copom, do Banco Central. Para a CNI, a redução não contribui para a reversão da asfixia financeira das empresas e das famílias. Enquanto os juros reais continuarem tão elevados, beneficiando diretamente o capital especulativo, o custo do crédito vai seguir inviabilizando os planos de produção e expansão da indústria. Da mesma forma, a medida se mostra ineficaz em aliviar o orçamento das famílias, das empresas e do próprio governo, que seguirão estrangulados pelo serviço da dívida, adiando a retomada do consumo e do investimento e a superação do fantasma da inadimplência, disse o presidente da CNI, Ricardo Alban. A entidade avalia que, diante do acordo entre Estados Unidos e Irã para o fim da guerra, haveria espaço para o Banco Central intensificar o ciclo de cortes da Selic na próxima reunião. Para a CUT, a Central Única dos Trabalhadores, principal central do país, a redução é tímida e não atende às necessidades urgentes do país e do povo brasileiro. Segundo a entidade, a política monetária do Banco Central ignora os sinais positivos da economia brasileira e de alívio no cenário internacional, como a recente queda no preço do petróleo. Manter os juros nesse patamar absurdo continua sufocando o setor produtivo, encarecendo o crédito e penalizando diretamente a classe trabalhadora, que segue pagando a conta da lógica do rentismo, diz comunicado da Central Única dos Trabalhadores. Com informações, Evandro Artuzzi.
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1: Tá na nossa, tá bom demais. 20 minutos faltando pras 4 horas já, né, meu povo querido? Então vem pra cá, vem participar. Vem pedir sua música do bailão no 469-8413-4946. 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
1: 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Seguimos com o Bailão Grupo Carisma.

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demais. Tá na nossa, tá bom demais. 3h56. Boa tarde pro Luciano, de Bom Sucesso. Tá pedindo banda G10, tá trabalhando o pessoal da obra. Eu vim daqui a 102, na obra dos Bastos. Um abração pra vocês, meus amigos. Bom trabalho, valeu pela sintonia. Leodemar, querido, lá do Candói também, São Francisco, a música pra conhecer uma mulher. Já aqui na programação, um grande abraço, meu amigo. Bom trabalho aí pra você também. Nilson, lá de Saudade do Iguaçu. É a prova da felicidade. Grande abraço também pra todos aí de Saudade. Roseli Kikur do San Genaro, pedindo música com os atuais. Navega Coração. Boa tarde pra Veronice Siqueira de Sulina. Vem participando aqui. Lembrando, hoje tem ingresso pro jogo da Cel. Tem jogo da Cel nesse sábado no Dionísio de Bona. Às 8 horas da noite, a Cel Itaipulândia é pela 8ª rodada da Série Ouro. Meu povo querido, você é convidado especial para estar no ginásio torcendo pela Cel às 8 horas da noite. Tem ingresso para você. Quer ingresso? Escreve ingresso na sua mensagem, você já estará concorrendo. Doce Pecado.

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0: 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É o nosso bailão, o nosso Clube 102. Boa tarde pro Rafael, participando aqui da 102. Um alô pro Pablo Luan, vocalista da banda Céu e Cantos. Está acompanhando aqui a programação. Falou que a gente tá tocando muito Morena Misteriosa. Sim, o povo adora, eu adoro essa música também. Obrigada a você, meu amigo. Obrigado mesmo pela sintonia. Vou colocar assim no ar o seu áudio. Boa tarde.
1: Fala, amigos da Rádio Nossa FM, Pablo Luan, vocalista do Céu e Cantos. A gente está passando aqui para agradecer de coração pelo carinho, por vocês sempre tocarem muito nossas músicas, e agora com a Morena Misteriosa não está sendo diferente. Deixar um abraço especial a todos os locutores, a todo o pessoal de casa que sempre pede nossas músicas. Segue com a melhor programação, sempre curtindo muito Céu e Cantos. Valeu, turma, aquele abraço, tamo junto.
0: Tá, então, Morena Misteriosa para você, querido ouvinte.

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2: Nova campanha de prevenção e combate a incêndios florestais é iniciada no Paraná.
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2: A sexta campanha estadual de prevenção e combate a incêndios florestais foi lançada ontem em Curitiba, na sede do Instituto de Desenvolvimento Rural do Paraná, o IDR Paraná, vinculado à Secretaria de Agricultura, SEAB. Participam da iniciativa a Associação Paranaense de Empresas de Base Florestal e outras 16 instituições públicas e privadas, incluindo a Defesa Civil, Corpo de Bombeiros Militar do Paraná e o CIMEPAR, Sistema de Tecnologia e Monitoramento Ambiental do Paraná. O tema desse ano envolve slogans como: onde há fumaça, há quem solicita ajuda; onde há fumaça, há animais em fuga; e onde há fumaça, há florestas desaparecendo. Para incentivar a participação da população, além das campanhas de mídia digital, foram criados folders e cartilhas. A campanha ocorre no período de maior incidência de estiagem, entre os meses de maio e outubro, quando as condições climáticas favorecem a propagação das chamas. O setor produtivo, entidades ambientais e órgãos do setor público se uniram para mobilizar a população com o objetivo de reduzir os riscos de incêndios no estado, já que cerca de 90% das ocorrências têm origem de ações humanas. Em 2025, houve 17.121 casos, mais da metade, 9.156, envolvendo queimadas de vegetação. Com informações, Evandro Artuzzi.
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0: Nossa, FM, 4 horas e 39 minutos. Eu tenho ingresso para você curtir o jogo da Cell e Itaipulândia também no próximo sábado no Dionísio de Bona. Vem para cá, venha participar. A Cell está em busca da reabilitação na Série Ouro do Paranaense. A Cell recebe Itaipulândia às 8 horas da noite no Dionísio de Bona. Ingresso, vem para cá. Vem para o 469-8413-4946. Boa tarde.
1: Boa tarde, minha amiga Pâmela, tudo bem? Emerson Bosco por cá.
0: Oi, Emerson.
1: Vamos lá, manda uma música pra nós, musical JN, participação lá do Dalci, eu também já. Manda pra nós, tamo na obra aqui, ó, no 12 Corajão. Manda pro Adriano, pro Nego Zé e também pro Robertinho. Positivo? Tudo de bom.
0: Valeu, meu amigo. Claro que vou mandar assim para todos vocês que estão aí curtindo a nossa programação, curtindo o nosso bailão. Noeli, a Bianca também, um beijo para vocês. Boa tarde para Carmen Marafon Turiani. Boa tarde.
2: Boa tarde, tudo bem? Espero que sim.
0: Tudo ótimo, dona Carmen.
2: Eu sou Carmen. Carmen Marafon Turiani, eu quero oferecer o programa de hoje para minha netinha, a Helena, completa 8 anos. Se for atendida, meu muito obrigado.
0: Parabéns para sua netinha, para Helena. Parabéns, Helena. Muita saúde, muito amor e muita paz. Que Deus abençoe, ilumine e guie seus passos, são os desejos da vovó Carmen Marafon e, é claro, de toda a equipe 102,9. Seguimos então com o bailão Indicação do Ouvinte. O Emerson pediu e vai curtir. Musical JM.

0: Nossa FM, 4 horas e 48 minutos.
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0: 8 minutos faltando para as 5 horas. 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
0: Isso aí, 5 minutos faltando para as 5 horas, já vou fazer o sorteio aqui do ingresso, ingresso pro jogo da Cel. Tem jogo da Cel nesse sábado, no Dionísio Libona. Atenção, Emerson Bócio foi o ganhador. Emerson Bócio é nome na lista, tá bom? Lá na hora do jogo você fala que ganhou aqui na programação e você retira lá o seu ingresso, tá bom? Emerson Bócio participou e ganhou. Povo querido, eu estou indo nessa, agradeço imensamente a sua audiência, a sua preferência. Obrigada por me permitir fazer parte aí do seu dia a dia. Beijo pra Amélia, pra Ana de Oliveira, pro Joaquim também participando. Noeli, obrigado a todos. Ivone Mate, um beijão, querida. Seja sempre bem-vinda aqui na programação. Veronice também, a todos que mandaram aquele recadinho. Fiquem com Deus, meu povo. Fui!

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4: Opa, estamos chegando, oscilando entre o ótimo e o maravilhoso. Alô você, alô meu povo. Estamos chegando, chegando, chegando, chegando com mais um Terra Brasil. Hoje, quinta-feira, dia 18 de junho, 18 graus de temperatura. Vamos juntos a partir de agora até as 7 da noite com o Terra Brasil, o programa dos modão, né? Aqueles modão da prateleira de cima, você ouve agora, aqui, na minha, na sua, na...
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4: Estamos chegando no pé do oito para fazer direito sempre, sempre feliz e contente. Com Deus na frente sempre. E sem medo de nada.

0: fica sozinho, vem ficar com a gente aqui na nossa FM. Tá na nossa, tá no Terra Brasil, tá com Everaldo Cândido.
1: Tá bom demais.
0: 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E já confirma a audiência, onde você está ouvindo a nossa. 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
2: Feijão carioca, saca 60 quilos, 280. Feijão preto, saca 60 quilos, 210. Milho, saca 60 quilos, R$57. Soja, saca 60 quilos, 114. Boi em pé, arroba 360. Suíno em pé, carne, 4,50. Vaca em pé, arroba 310. Cotação do mercado agrícola para hoje, quinta-feira, com dados fornecidos pelo Deral.
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0: 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Alô, meu amigo Neguinho, né? Tá viajando, sintonizado sempre na melhor, diz ele aqui, né? No momento em Laranjal. Aí próximo a Nova Laranjeiras, né? Tá sempre curtindo a nossa aí. Abraço, Neguinho. Gelson Sérvio Cuei, a turma da Sercho, lá em Morro Verde, Mangueirinha, confirmando a audiência na programação Nossa FM.
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0: Agora 5:32.
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3: Feira do Empreendedor começa hoje em Pato Branco.
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3: A Feira do Empreendedor do Sebrae Paraná começa nesta quinta-feira e segue até sábado, dia 20, em Pato Branco, no Sudoeste. Pela primeira vez realizada na região, a iniciativa reunirá palestras, oficinas, consultorias, rodadas de negócios e crédito, além de oportunidades de network para quem já possui um negócio ou deseja empreender. O evento acontece no Centro Regional de Eventos, sempre das 14h às 21h. A participação é gratuita e as inscrições podem ser realizadas pelo site do Sebrae Paraná. Segundo o gerente regional sul do Sebrae Paraná, César Colini, a realização da Feira do Empreendedor em Pato Branco reforça o compromisso da instituição com o fortalecimento dos pequenos negócios e o desenvolvimento econômico regional. Segundo ele, o Sebrae está trazendo para o Sudoeste um evento que reúne o mundo do empreendedorismo em um só lugar. A feira foi pensada para atender desde quem está dando os primeiros passos no empreendedorismo até empreendedores que buscam crescer e inovar. É uma oportunidade de aprender, fazer conexões e encontrar soluções que contribuam para tornar os negócios mais competitivos. Com informações, Evandro Artuzzi.
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Aí os monarcas chorar por amor nunca mais. Nossa FM tá na nossa, tá bom demais. E tá valendo hoje aqui uma caixinha de cerveja lata, oferecimento Rodrigues Bebidas. Manda seu nome pra concorrer aí, né? É isso aí, quero mandar um abraço pro seu Sérgio Miller e a dona Lourdes, hoje estão completando 48 anos de casados. Maravilha, que Deus abençoe sempre aí, seu Sérgio e a dona Lourdes Miller. Negócio de ocasião. Pessoal, tá pra venda aí balcões, prateleiras e demais móveis de farmácia, além de estoque de medicamentos. Para você montar ou ampliar o seu negócio. Tudo em boas condições e com valor a combinar. Interessados deverão entrar em contato no 469-9972-0825. 999-7208-25 para mais informações e negociação. Não perca essa oportunidade. Oportunidade de emprego, a Fazenda Schleder na comunidade São Francisco dispõe de vaga para casal trabalhar com leitaria. Os dois deverão ter disponibilidade, gostar de animais, saber trabalhar em equipe e se o casal tiver experiência na atividade, será um diferencial. Registro em carteira. Interessados? Ligar no WhatsApp ou entrar em contato, chamar no WhatsApp 469-9119-8110. 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

0: E vamos que vamos, né, gente? Vamos que vamos aqui na nossa FM. Ô, ó, Marcelo Ferrarini, acompanhando a melhor na comunidade de Santa Cruz aí, né? Ô, Marcelão, um abraço. Obrigado pela sintonia, o povo aí de Santa Cruz, as comunidades do interior do nosso município, né? Obrigado, gente. É a nossa FM, Alterra Brasil, até às 7 da noite.
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0: Agora 5:49.
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1: Olá, meus amigos, aqui é o deputado estadual Gugu Bueno. Hoje, nesse nosso espaço semanal, eu quero fazer um chamado importante: doar sangue. Você sabia que no inverno as doações e os estoques nos bancos de sangue costumam cair até 30%? O frio e as doenças respiratórias afastam muito doadores, mas os hospitais continuam funcionando todos os dias com cirurgias, emergências e pacientes que dependem da transfusão de sangue para sobreviver. E é justamente por isso que junho é o mês de conscientização para a doação de sangue. E meu apelo maior é para quem tem sangue dos tipos O positivo e O negativo, que tiveram a maior queda nos estoques e precisam de reposição imediata. Cada doação ela é importante. Uma única coleta pode ajudar até 4 pessoas. No Paraná, o governo do estado criou o Hemorrede, que abastece 384 hospitais e dá suporte à grande maioria dos leitos do SUS. E o sangue coletado é fornecido gratuitamente aos pacientes. E a demanda é alta. Todos os dias, cerca de 700 componentes do sangue são enviados para unidades de saúde em todas as regiões. Só no Hospital Universitário de Cascavel, são realizadas, em média, 620 transfusões por mês. Isso mostra o quanto essas doações são necessárias. E quem pode doar? Pessoas entre 16 e 69 anos, com mais de 50 quilos e em boas condições de saúde. Quem tem menos de 18 anos precisa da autorização e da presença do responsável. No dia da doação, é preciso estar descansado, alimentado, beber bastante água e apresentar documento oficial com foto. Os homens podem doar a cada 2 meses, até 4 vezes por ano. Já as mulheres, a cada 3 meses, até 3 vezes por ano. E antes da coleta, o doador passa por uma triagem da saúde, com exames para identificar HIV, hepatite, sífilis e outras infecções. Já serve como um mini check-up. Outra facilidade, dá para agendar a data e horário para evitar filas. Tudo pelo site saude.pr.gov.br, na página Doação de Sangue, EMEPAR. Existem pontos de coleta em todo o Paraná, como o Hemocentro Regional de Cascavelos e o Hemonúcleos de Pato Branco e Campo Mourão. Para encontrar no endereço mais próximo, basta pesquisar Hemocentro no Google ou ligar para o telefone 0800-645-4555. Quem doa sangue regularmente também tem benefícios. No Paraná, leis aprovadas pela nossa Assembleia Legislativa garantem descontos de 50% em eventos culturais, artísticos e esportivos e isenção da inscrição em concurso público estadual. Esses direitos também passaram a integrar o novo Código de Defesa do Consumidor do Paraná, que aprovamos no ano passado na nossa Casa de Leis. Já quem trabalha com carteira assinada tem direito a um dia de folga remunerada a cada 12 meses para doar. É essencial avisar a empresa com antecedência sobre o dia da coleta e apresentar o comprovante no Hemocentro. São incentivos que podem ser utilizados pelos doadores, mas o mais importante é ter consciência que, em poucos minutos, dá para ajudar alguém numa UTI, numa cirurgia ou enfrentando uma doença grave. Se você pode doar, não deixe para amanhã. Ninguém está totalmente livre de precisar de uma transfusão. Hoje pode ser alguém que você nem conhece. Amanhã, alguém da nossa família ou até nós mesmos. Um grande abraço, que Deus os abençoe, fiquem todos bem e tenham uma ótima semana.
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4: O anjo do Senhor anunciou a Maria,
5: e ela concebeu do Espírito Santo.
4: Ave Maria, cheia de graça, o Senhor é convosco, bendita sois vós entre as mulheres, e bendito é o fruto do vosso ventre, Jesus.
5: Santa Maria, Mãe de Deus, rogai por nós, pecadores, agora e na hora de nossa morte. Amém.
4: Eis aqui a serva do Senhor.
5: Faça-se em mim segundo a vossa palavra.
4: Ave Maria, cheia de graça, o Senhor é convosco. Bendita sois vós entre as mulheres, e bendito é o fruto do vosso ventre, Jesus.
5: Santa Maria, Mãe de Deus, rogai por nós, pecadores, agora e na hora de nossa morte. Amém.
4: E o Verbo se fez carne
5: e habitou entre nós.
4: Ave Maria, cheia de graça, o Senhor é convosco. Bendita sois vós entre as mulheres, e bendito é o fruto do vosso ventre, Jesus.

0: Mãe de Deus,
1: para que sejamos dignos das promessas de Cristo.
0: Oremos. Infundi, Senhor, nós os pedimos a vossa graça em nossas almas, para que, conhecendo pela mensagem do anjo a encarnação do vosso Filho, cheguemos por sua paixão e cruz à glória da ressurreição. Por Cristo nosso Senhor.
1: Amém.
0: Glória ao Pai, ao Filho e ao Espírito Santo.
1: Como era no princípio, agora e sempre. Amém.
0: Mês de junho também celebramos São Pedro, o apóstolo escolhido por Jesus para ser a pedra, o fundamento visível da Igreja de Jesus Cristo. Pedro não era um homem perfeito. Ele era impulsivo, às vezes medroso, mas profundamente apaixonado por Jesus Cristo. E foi justamente assim, com suas fragilidades, que Deus o chamou. A vida de São Pedro nos ensina que a fé é um caminho. Ele caiu, ele errou, ele negou Jesus 3 vezes antes do galo cantar, mas também chorou. Recomeçou e se deixou transformar pelo poder de Cristo. Então ele tornou-se um grande líder, um grande pastor da Igreja de Deus, testemunha firme do Evangelho até o fim de sua vida, quando morreu martirizado em Roma. Hoje, São Pedro nos lembra que Deus acredita em nós mesmo quando nós duvidamos de nós mesmos. Ele nos chama a sermos rocha para os outros, isto é, ser apoio, ser presença, ser firmeza, ser esperança. Que São Pedro fortaleça a nossa fé e nos ajude a seguir Jesus com coragem. São Pedro, rogai por nós.

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0: Opa, estamos de volta, oscilando entre o ótimo e o maravilhoso. Terra Brasil, seu programa de todos os finais de tardes aqui da nossa FM. E se tá na nossa, tá bom demais, né? Maravilha, pra você que tá chegando agora, eu lembro que hoje tá valendo aqui uma caixinha de cerveja, oferecimento Rodrigues Bebidas, caixinha de cerveja lata aí, tá bom? Essa é a nossa FM, tem participação. O tio Nete tá chegando aqui. Ô tio Nete, como é que tá? Obrigado pela mensagem aí. Tudo de bom e de belo, tá bom? Lei no zap, ouvinte chamando aqui na programação.
1: Boa noite, amigão, tudo bem?
0: Ótimo.
1: Bora pra nós aí, Som de Cristal. Um forte abraço. Tá na nossa, é bom demais.
0: Eita, valeu, meu amigo.
2: Tarde, meu amigo Geraldo.
0: Tarde.
2: Júnior, acabei de chegar no trabalho. Final James, sobre Terra Brasil. Você vê, roda a música, Homem Até Debaixo d'Água. Com Tião Carreiro e Pardinho. Tá na nossa, tá bom demais. Tudo que é de bom.
0: Valeu, meu amigo Marcelo Júnior. O que não aguenta, arrebenta. Quem bambeia, barbanta. E quem tem limite é município. Eita, hoje eu tô igual TV, véia. Sem controle. É, esquetale. Alô, meu amigo Simão. Alô, gurizada do Mistura Galponeira. Pra quem tá com o corpinho gelado, ó. Essa é boa, né? Essa é boa.

0: Pancada!
1: Meu Deus! Foi uma paulada de assonçar, né?
0: Amado Batista e Gustavo Lima.
2: Grande Gustavo Lima.
0: Rapaz. Aí o bicho pega, né? 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Nosso abraço pessoal lá de Bom Sucesso do Sul, acompanhando a nossa. Alô, Adão, abraço. O Artênio Coronel Vivida também tá chegando na programação, obrigado pela sintonia. Família Remor, um abraço.

0: Meu amigo João Inhaia, obrigado pela sintonia. Família Mondar do Pato Branco, meu amigo Vanderlei chegando, confirmando a audiência. Boa noite, amigo. Tudo de bom e de belo. Boa noite, Pato Branco.
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0: Agora 6:17.
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2: Amanhã, sexta-feira, com o avanço de uma frente fria pelo estado, há retorno das instabilidades, com ocorrência de temporais nas regiões noroeste, oeste, sudoeste e centro-sul, já durante amanhã. Nos demais setores, a chuva também ocorre, principalmente a partir da tarde. Devido ao rápido deslocamento do sistema, o dia será ventoso, com rajadas de vento moderadas sobre todas as regiões. Aquece mais no noroeste e norte, antes da chegada das chuvas. Sexta-feira em Chopinzinho, mínima 10 graus, máxima 15. Probabilidade de chuva 98%, 27,7 milímetros para amanhã, sexta-feira.
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2: 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Vamos lá, torcedor. 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É isso aí, todo mundo convidado. A participação do ouvinte chegando na programação.
3: Fala, meu amigo Everaldo Cândido.
2: Opa!
3: Tudo certo?
2: Certo.
3: Toca aquela Corpo Nu do Panda pra já ir pro Esquenta já.
2: Opa!
3: Pra mais tarde na fogueira.
2: Valeu, Kelvin. Abraço, obrigado pela sintonia.
4: Boa noite, Verão.
2: Noite.
4: Aquela música Teodoro Sampaio lá, aquela morena criminosa, só pra nós curtir aqui, é o Leonildo Sacão. Se não tiver a morena criminosa, manda aquela do Tiririca lá. Oxalá, lá, lá.
2: Tiririca agora. Eita, Leonildo. Um abraço.
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2: 6:31.
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7: Polícia Civil do Paraná e Ministério Público do Rio Grande deflagram Operação Vulture 2.
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7: Na manhã desta quinta-feira, a Polícia Civil do Paraná, por meio do Núcleo de Investigações Qualificadas da Divisão Policial do Interior e o Ministério Público do Rio Grande do Sul, por meio do Núcleo de Prevenção à Violência Extrema, cumpriram mandados de prisão preventiva e busca domiciliar contra um rapaz de 19 anos, na cidade de Gravataí, no Rio Grande do Sul. Ele é investigado em Pato Branco pelos crimes de estupro de vulnerável de forma virtual, coação para produzir material de abuso sexual, induzimento e automutilação e por causar dano psicológico à mulher, praticados contra uma adolescente de 13 anos. O caso chegou ao conhecimento da Polícia Civil de Pato Branco no final do mês de maio, após a adolescente relatar a situação a professores. Diligências investigativas conseguiram identificar o potencial responsável pelos abusos, que teve a prisão cautelar decretada pelo Poder Judiciário. Durante a busca, foram apreendidos um celular e um computador, que serão submetidos aos procedimentos técnicos para extração de dados. Após o cumprimento da prisão, o rapaz foi conduzido ao sistema prisional gaúcho, onde permanecerá à disposição da justiça. Com informações, Evandro Artuzzi.
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0: Nossa FM, tá na nossa, tá no Terra Brasil, tá com o Everaldo Cândido.
1: Tá bom demais.
0: Eita, nossa FM inconfundível, a original.
2: Boa noite, Gilmar.
0: Boa noite, fala comigo.
2: Martins, aqui no litoral do Paraná, manda um rodão pros meus parentes aí de Pato Branco aí, um forte abraço a todos aí, estamos sempre na melhor.
0: Valeu, Gilmar, lá em Matinhos, curtindo a nossa, conectado na nossa FM. Oi, amigo,
3: tudo certo? Bom, certo. Leonardo do Caçador, Coronel Vivida.
0: Como é que tá, Leonardo?
3: Se for possível, toque pra mim com esse Serrano, timbre de galo, positivo. Vamos na escuta nossa aqui, tomando aquela que o passarinho não bebe, beleza?
0: Tá. Falou. Na
3: nossa, tá bom demais.
0: É, tchau, isso aí. Amiga. Tchau, de nada.
4: Boa noite, Everaldo.
0: Noite.
4: Everaldo, vê se ainda dá tempo de me rodar a viúva fazendeira. Acho que é com porca velho, acho que deve ser. Faz um favor, que estamos. Os outros estão tomando um chimarrão e curtindo a nossa aí.
0: Muito bem. Caprichado. Abraço, boa noite.
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0: Agora 6h48.
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2: Tá bom demais. São João.
1: Sabe aquele gostinho
2: cada uma da programação?
1: Infância, o
2: obrigado.
1: Inesquecível.
2: Ótima semana.
1: A doce doce.
2: Partiu fogueira ou não?
0: Opa, opa.
2: Convite especial.
1: Na porta.
0: É, hoje.
2: Feliz, amigo.
0: Valeu. Um abraço, pessoal de São João aí, né? Onde tem a maior fogueira do Brasil, né? Que maravilha. Começa hoje as festividades aí alusivas ao padroeiro do município vizinho, São João, né? Valeu, turma. Um abraço aí. Obrigado pela sintonia. Quem leva a caixinha de cerveja hoje? Atenção, atenção, Marcelo Ferrarini. Marcelo Ferrarini leva a caixinha de cerveja. Pode passar aqui na portaria da emissora a retirar a autorização, tá bom? Tô indo nessa. Uma excelente noite a todos. Fiquem com Deus, que é a melhor companhia e que graças a Ele a vida continua. Baita abraço, turma. Até amanhã, se Deus quiser.

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Bora lá que o Companhia de Amigos está no ar. Boa noite. 7:02, pelo horário de Brasília, 7:02. Eu tô chegando para ficar com você nesta noite, quinta-feira, hoje, 18 de junho de 2026. É a quinta-feira do TBT, a quinta-feira pra gente relembrar, a quinta-feira pra gente curtir boas músicas por aqui na nossa FM, porque se tá na nossa, tá bom demais. Começamos hoje ao som romântico do Giliardi. 7:03, boa noite.

0: Jean Giovanni, amigo seu, fechando o primeiro bloco aqui do Companhia. Boa noite, boa quinta-feira pra você. 7h15 agora, amigo seu, foi pra atender o pedido do José Irineu, que tá ligado com a gente lá na fronteira, lá em Santo Antônio do Sudoeste. Abraço, Zé Irineu, obrigado. Antes teve Roberto Carlos e o Baile da Fazenda. Foi pra atender o Versis aí de Rio Bonito do Iguaçu. Versis Borges, abraço, Versis. Pessoal aí, galera de Rio Bonito, sempre na audiência também. E o Giliardi, pouco a pouco, abriu o nosso Companhia de Amigos desta quinta-feira, dia 18 de junho. E assim seguimos até às 21h. Eu de cá, você de lá no Companhia, com a sua participação, com música, com informação, com entretenimento. Erídio, o Erídio tá em Candói, tá pedindo aqui Pedro Bento e Zé da Estrada, Sete Palavras. Abraço, Erídio. Valdemir, na Vila Bonita, Bom Sucesso do Sul, quero ouvir a banda Reencontro. É, um abraço também, quero mandar um abraço aí pro Jaime de Quedas do Iguaçu, tá curtindo a gente, quer ouvir o Nando Moreno, Divórcio. Abraço aí, obrigado pela audiência, Jaime, pessoal de Quedas do Iguaçu. Angélica Machado também tá curtindo a programação, tá em São João, quer ouvir a Morena Misteriosa, oferecendo pra todos de São João e de Rio Bonito do Iguaçu, né, Angélica? Abração pra ti, querido, obrigado pela audiência, tá acompanhando a gente também. O Ângelo Vicente tomando aquele chimarrão, comendo um pinhãozinho sapecado ali ao redor, né, do fogão a lenha. Nada melhor numa noite fria, numa noite gelada como esta, né, com previsão de chuva amanhã. Também quero mandar um abraço aqui para quem que tá me acompanhando, o Leonardo. Fala, Leonardo, como é que tá, abençoado?
1: Tudo certo?
0: Bom, tudo.
1: Leonardo do Caçador, Coronel Vivida.
0: Fala, meu amigo.
1: Se for possível, toque para mim com esse rano, timbre de galo.
0: Timbre de galo.
1: Vamos na escuta nossa aqui, tomando aquela com o passarinho no Humberto.
0: Claro. Beleza? Que sim.
1: Tá na nossa, tá bom demais.
0: Valeu, um abraço, Leonardo, Caçador, Coronel Vivida, tá curtindo a programação da gente. Tem mais participação aqui, boa noite.
2: Boa noite, amigo Evandro. Tamo junto. Quinta-feira.
3: Porque se tá na nossa,
2: tá bom demais.
0: Mil de bom. Tamo junto aí. Valeu, Márcio, né? O Marcos Teixeira da Silva, de São João, que tá ligado com a gente. O João Valmor também tá nos acompanhando. Abraço, João Valmor. Obrigado aí pela audiência, obrigado pela sua companhia. O João Valmor também tá curtindo aqui o Companhia de Amigos, né? Ligadão comigo, muitíssimo obrigado. 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

0: 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Quero mandar um abraço aí pro pessoal de Foz do Jordão, Reserva do Iguaçu, de Mangueirinha. Hoje encontrei muitos ouvintes aí do Evandro Artuzzi ali no evento, né? Na solenidade que aconteceu na usina do Segredo, né? Presença do governador Ratinho Júnior, presidente da Copel, Daniel Slaviero e demais autoridades estiveram por ali hoje anunciando o início das obras, né? O início das obras de ampliação aí da usina hidrelétrica do Segredo e também Foz do Areia lá no Pinhão. Vão dobrar a capacidade de energia produzida a partir aí do trabalho de ampliação que começa agora e vai ser encerrado lá no ano de 2030. São 4 anos de obras aí com muitas melhorias nas usinas, em ambas as usinas, né? Tanto a usina do Segredo quanto a Foz do Areia. O João Valmor tá acompanhando a gente, ele é motorista da Copavel. Alô, João Valmor, alô pessoal da Copavel, muito obrigado aí pela audiência, obrigado por estar ligados aí com a programação 102,9. Tamo junto aí com os motora da Copavel, pessoal das demais cooperativas aí da região, pessoal da Coassul também, da Cooper Tradição, da Coamo, deixa eu ver quem mais, da Coprocel, enfim aí, os motoras aí das cooperativas que estão nos acompanhando, obrigado, viu? Obrigado de coração pela audiência de todos. Meu compadre Nereu Miss tá curtindo a gente, que tal, compadre faceiro, uma barbaridade, né? Um abração aí pro compadre Nereu, deixa eu ver onde que tá o nosso ouvinte aí, motorista da Copavel, o João Valmor. Só vamos abrir aqui, né? Vamos ver onde que ele tá, né? Deixa eu só pegar o celular que no WhatsApp web aí não tá colaborando com o Evandro Artuzzi, né? Deixa eu ver aqui. Vamos descobrindo que tá esse abençoado, né? Onde que ele está nos acompanhando aí? Deixa eu verificar. Lago Vila Bonita, Armazém Copavel, né? Deixa eu ver onde que ele tá. Rodovia PR-493, tá ali na região de Pato Branco, né? Região de Pato Branco, Itapejara do Oeste, é por ali que tá o nosso ouvinte, o João Valmor. Também quero mandar um abração aí, né? Quero mandar um abração para quem que tá me acompanhando aqui, deixa eu ver, o Éder Savinhago, boa noite, Éder, tá com o radião ligado, acompanhando a nossa programação. Abraço, Éder Savinhago aí do Candoizão, que tá ligado com a gente, né? Falei da Coamo, o Éder se acusou lá já, né? Moinho do Alfa, né? O João Valmor tá aí no Moinho do Alfa. Um abraço aí, obrigado pela companhia, pela audiência. Também o Emílio tá em Coronel Vivida curtindo a nossa programação. Abraço, Emílio, tudo de bom pra você, meu amigo. Deus abençoe sempre. 7:21 agora.
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4: Hora de clássico por aqui, 7:27, boa noite. Bill Medley e Jennifer Warnes. Abraço pra Cris Limberger, tá insulina curtindo a gente, curte demais os clássicos. Essa é do ano de 1987. Trilha da novela Sassaricando da Rede Globo.

0: Sérgio Cantos e a Morena Misteriosa, na indicação da Angélica Machado aí de São João. Abração, Angélica, obrigado pela companhia, você e toda a sua família em São João e Rio Bonito do Iguaçu. Antes teve o Serranos atendendo o Leonardo lá do Caçador Coronel Vivida, Timbre de Galo, e para Cris Limberger aí de Sulina, pessoal que curte clássicos, teve Bill Medley e Jennifer Warnes, The Time of My Life, né? Música que faz parte da trilha sonora da novela Sassaricando. É, novela que foi ao ar pela Rede Globo de televisão em 1987, né? Quase 30 anos atrás foi ao ar esta novela pela Rede Globo, e você curtiu aqui essa música fazendo parte da trilha sonora aqui no nosso TBT desta quinta-feira, dia 18 de junho, atendendo a galera que se amarra e que curte os clássicos. Também quero mandar um abraço aqui pro Renato. Renato tá curtindo a gente, quero ver o Sandro Lúcio voltando para casa. Abraço, Renato. Abraço também pro Antônio Fonseca de Coronel Domingos Soares. Quero ver Passarinho do Peito Amarelo com Tibagi e Miltinho. Também um abraço pra Carol, né? A Carol tá na linha Grigoleto aqui em Chopinzinho, tá ouvindo o programa ao redor do fogão a lenha. Bom também, né, Carol? E se aquecendo aí, se esquentando e curtindo a melhor programação. A Carol quer ouvir uma do Alan Jackson. Vamos providenciar uma aqui do Alan Jackson para atender a Carol, que está aí na linha Grigoleto, interior de Chopinzinho, nos acompanhando. Abraço, Carol. Pessoal do interior aqui do município, né? De todas as comunidades, muito obrigado, né? Obrigado mesmo pelo carinho, obrigado pela audiência e pela companhia de todas as noites. Agora, 7h40, também quero mandar um abraço aí para Maria e pro Newton Miz, né? Maria e o Newton acompanhando a gente aí na colônia Witmarsum, casal sempre ligado também no Companhia de Amigos, sempre ligado aqui na nossa FM, né? Deixa eu ver, o recado tá aqui, né? O recado da Maria e do Newton, que estão acompanhando a gente. O Jipão velho tá no 12 lá, né? Preparando o jantar, acompanhando a gente, tomando um chimarrão. Casal aí na colônia Witmarsum. Obrigado mesmo pela audiência. 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Recado lá do pessoal. 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Vai descansar no domingão aí, pessoal vai descansar, então não vai ter atendimento do restaurante Lanchonete Bahia no domingo. Sábado atende normalmente, segunda-feira volta também o atendimento normal, só domingão, né? Só no domingo aí que o pessoal vai dar uma descansada, pessoal aí da lanchonete e restaurante Lanchonete Bahia de Saudade do Iguaçu, né? Obrigado, pessoal tá acompanhando a gente aí e dando esse recado. 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Agora 7h42.
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0: É nós na fita 759. Tibagi Miltinho, essa das antigona, né? Passarinho do peito amarelo, essa aqui foi para atender um pedido de quem? Foi o pedido aí do Antônio Fonseca, lá de Coronel Domingos Soares, tá ligadaço aqui na nossa FM, né, Antônio? Curtiu aí o Tibagi Miltinho, passarinho do peito amarelo, antes teve Alan Jackson, Live Bites, aí foi para atender a participação da Carol, que tá na linha Grigoleto, aqui em Chopinzinho, curtindo a programação, e também teve o Chiro Missioneiro, Retruco da Marculina, atendendo a participação, indicação do Ataíde, aí de Cantagalo. Abraço, Ataíde, obrigado a você, pessoal de Cantagalo, pela audiência. O Leodemar tá curtindo a gente na Santa Marta Candói, quero ouvir o Brilha Som. Também quem tá me acompanhando aí, o David Godóis, isso, David Godóis, está na estância do Cabeça Cortada, né, em Roda do Jipão, fazendo aquela quirerinha com carne de porco, meu Deus, é bom demais, né? Aí, é, juntamente com o Ronaldo e o Cabeça Cortada, se puder mandar alguma do Gildo de Freitas, pessoal aí de Mangueirinha, né? O David Godóis, o Ronaldo e o Cabeça Cortada, estão lá na estância do Cabeça Cortada. Eu queria saber por que que é Cabeça Cortada, David, me conta, eu fiquei curioso agora, né? Por que que chamam o abençoado aí de Cabeça Cortada, né? Fiquei curioso agora, quero saber. O Marcos Teixeira da Silva, quero ouvir o Modern Talking. Vamos providenciar uma do Modern Talking aqui para atender o Marcão aí de São João. Gildo de Freitas, né, quem tá acompanhando a gente, o Antônio Freitas de Pato Branco. Abraço, Antônio. Quero ouvir aí o Gildo de Freitas, é assim que eu sou, né, o modão aí, é, Galdério, né, uma marca Galdério aí com o Gildo de Freitas. Também pessoal que tá na BR-373, um abraço para os motoristas dos containers que estão aí na BR-373, o Marcos e o Rudi, né? Estão acompanhando a gente aí, dele que dele, né? Nas rodovias, o Marcos e o Rudi e o pessoal, os motoras dos containers, né? Que estão ligadaços aqui também no Companhia de Amigos. Falando em BR-373, pessoal ali na região da Santa Maria, aqui em Chopinzinho, caminhão que tombou ontem à noite com feijão, tá lá ainda, viu? Tá lá ainda, né? Agora há pouco passei por lá, PRF tava por lá, o pessoal ainda fazendo aí o transbordo da carga, não juntaram tudo durante o dia todo. Bom, tá bem, né? 37 mil quilos de feijão, é feijão pra mais de quilômetro, né? Pessoal, o caminhão tombou ontem, 6 da tarde, e pessoal trabalhou hoje o dia inteiro, viu? O dia inteiro pra juntar o feijão que derramou ali na marginal da pista da BR-373, caminhão tá lá tombado ainda, né? Caminhão tá lá tombado ainda, imaginei que fosse retirado hoje à tarde, não foi, não terminaram, né? Só amanhã, provavelmente amanhã vai ser feita aí a retirada desse caminhão, desse tombamento e a retirada do local desse caminhão que transportava 37 mil quilos de feijão, tombou ontem aí no finalzinho da tarde, ali na 373, na região da linha Santa Maria, aqui, Chopinzinho, sentido a ponte do Rio Iguaçu. 8:02, já eu volto. 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

8:08 agora, boa noite. Tá rolando mais um clássico por aqui na indicação do Marcos. Tá com a gente em São João, Modern Talking. Sobe o som aí. 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Tá com o Evandro Artuz no Companhia, melhor ainda. É o programa mais eclético da região. Vamos, sacude, bora lá, bora lá, bora lá.

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2: Vamos que vamos! Filhos de Goiás abrindo mais um bloco 8:24. A indicação do Malek, que tá tomando uma caipirinha esperando a chuva, né, Malek? Lá no Rio Bonito.

0: Fechando mais o bloco do Companhia 8:34, Nova York, Christian Ralph. Foi a indicação do Marcos Oliveira. Alô, Marcão. Marcão Oliveira tá curtindo a gente aí com a galera do Rio Novo em Candói. Abraço, Marcos Oliveira. Abraço, Neco Passarinho, o Tibúrcio, meu compadre Nereu Miz, né? Minha comadre, a Valéria, a filhada Valentina. Todo mundo tá curtindo a nossa FM lá no Rio Novo em Candói. Abração aí, pessoal. Christian Ralph, Nova York. Antes teve Brilhação, Louco Apaixonado, participação do Negão, foi a indicação do Leodemar, e também Os Filhos de Goiás, Amor Distante. Essa quem pediu, deixa eu ver, essa quem pediu foi o Malek, aí no Rio Bonito do Iguaçu. Malek que tá tomando uma caipirinha e esperando a chuva, né? Desde que chova, diz o Malek, né? Abraço, meu amigo Malek. O Anselmo tá ligado comigo, Grilo aí de Sulina. Abração, Grilo. Abraço, Elisandra, né? Família toda em Sulina curtindo a programação. Também, deixa eu ver aqui, tem participação no áudio. Boa noite.
1: Boa noite, Evandro. Tem uma vergonha aí você falar de dessa Marangon. No caso é material de construção que entrega a casa própria, mas
0: O Heitor Santos está aí acompanhando a gente, né? Grande Heitor, um abraço, obrigado pela audiência. Faz isso não, Heitor, avisa que o áudio não é para ser reproduzido aí, né? Avisa. O Altair Antunes está acompanhando a gente em Santa Catarina. Abraço, Altair, obrigado aí pela audiência, obrigado pela companhia. Altair Antunes em Santa Catarina, muito obrigado. O Jefferson, a galera da rodagem aí acompanhando a gente. O Jefferson também, os meninos lá que estão acompanhando a gente, né? O Marcos e o Rude, o pessoal tá avisando que já tiraram o caminhão, né? O caminhão já foi tirado ali da BR-373, né? Passei lá por volta das 6 da tarde, o pessoal tava nas mobilizações e a galera da rodagem avisando que já foi retirado dali, né? Já retirado o caminhão que estava tombado desde ontem à noite ali na BR-373, aqui na região da linha Santa Maria, né? Obrigado, pessoal. Obrigado aí a galera da rodagem informando a gente, auxiliando por aqui. Deixa eu mandar um abraço aqui pra quem? 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Abraço pro Lucas Bodenar, que tá curtindo a gente aí na Santa Marta Candói. Miss da Madrugada, ele quer ouvir, bora lá, vamos curtir. Bonaceira aí para dona Laura Fontana, dona Laura e família nos acompanhando. Tutsani por aí, dona Laura. Abraço, né? Obrigado pela audiência, obrigado pela companhia, dona Laura e toda a sua família que nos acompanha. Também quero mandar um abraço aqui, o Geraldo tá com a gente, né? Tem áudio do Geraldo, fala, meu amigo.
2: Boa noite, Gilmar aqui de Matinhos.
0: É o Gilmar, né? Gilmar
2: Piaia. Um abraço aos meus familiares de Pato Branco e continuamos na melhor programação da noite.
0: Valeu, um abraço, até às 9, né? Até às 9, tamo junto por aqui, 8:39.

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3: Vamos que vamos por aqui com o Rafinha Cigano, indicação do Lucas Bodenar.

0: Jodo de Freitas, saudade de minha terra. Foi pro pessoal aí de Mangueirinha, né? O David Godóis, o Cabeça Cortada e também o Ronaldo, que estão lá preparando uma quireirinha com carne de porco, acompanhando a programação. Abraço aí, piazada de Mangueirinha, nos acompanhando. Antes teve por aqui Miss da Madrugada. Quem cantou essa foi o Rafinha Cigano, foi para atender o Lucas Bodenar, que tá aí na Santa Marta, em Candói, curtindo também a nossa programação, né? Um abraço, gente. Obrigado a todos aí pela audiência. Teve mais, quem? Alguém mais me pediu aqui? O Gildo de Freitas. Deixa eu ver aqui quem mais pediu o Gildo de Freitas. Ah, o Antônio Rodrigues pediu o Gildo de Freitas aí de Pato Branco. Aproveitamos essa aí, saudade de minha terra, viu, Antônio? Obrigado aí pela audiência, você, todo o pessoal de Pato Branco, que também sempre se liga na nossa. 8h53.
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4: Valeu, gente, 8h55, obrigado a todos que estiveram comigo, valeu pela audiência, valeu pela companhia nesta noite, abraço Valdemir, pessoal da Vila Bonita, abraço Gilmar Schofen, o Formigão aí no Goioxim, Emílio em Coronel Vivido, um abraço, boa noite, Antônio Rodrigues em Pato Branco, pessoal de Mangueirinha, a todos, enfim, a todos que estiveram ligados comigo aqui no Companhia de Amigos. Eu volto amanhã às 7 da noite com o Companhia e amanhã cedinho, a partir das 7 horas da manhã, trazendo notícias e informações para você no Revista 102. Bom restinho de quinta-feira, uma ótima sexta-feira que vem aí, sexta com previsão de chuva, né? Para amanhã, previstos aí mais de 30 milímetros de chuva aqui para nossa região. Grande abraço, gente, uma excelente noite. Finalizando aqui com a indicação do Irídio de Candói, Pedro Bento, Zé da Estrada, 7 palavras. Tchau, tchau.

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0: Está no ar a Voz do Brasil. As notícias do governo federal que movimentaram o país no dia de hoje.
1: Olá, boa noite.
2: Boa noite para você que nos acompanha em todo o país.
1: Quinta-feira, 18 de junho de 2026.
2: Vamos ao destaque do dia: saúde em casa.
1: Governo do Brasil lança programa de atenção domiciliar à pessoa idosa, o PAD Brasil.
2: Equipes vão atuar junto com os profissionais de saúde da família para atender em casa os idosos e diminuir a necessidade de hospitalizações.
1: E mais 21 cidades pequenas vão receber o programa Melhor em Casa, que leva atendimento contínuo do SUS no domicílio. Pablo Mundim.
3: O atendimento é destinado principalmente a pacientes que receberam alta hospitalar, mas ainda precisam de acompanhamento intensivo para recuperar movimentos, autonomia e independência.
2: E ainda, direitos de crianças e adolescentes.
1: Combate ao trabalho infantil teve mais de 10 ações de fiscalização em 2025 e retirou mais de 4.300 crianças de condições laborais inapropriadas.
2: Por outro lado, o trabalho legal para jovens aprendizes cresceu e chegou a 726 mil contratos ativos.
1: E nós vamos falar também de combate às casas ilegais de apostas.
2: Operação Conto da Sorte mira em esquema de bets irregulares e pode ter movimentado 50 bilhões de reais em 3 estados. Nazi Brum.
4: Segundo as investigações, além de movimentação financeira incompatível com rendimentos declarados, existem indícios de lavagem de dinheiro e sonegação fiscal.
1: Hoje na apresentação da Voz do Brasil, Mariana Jungmann e Luciano Seixas.
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1: A Receita Federal coordena uma operação para investigar empresas que atuavam de forma ilegal no mercado de apostas, as chamadas bets.
2: A suspeita é que o grupo movimentou cerca de 50 bilhões de reais em esquemas de fraudes em 3 estados.
1: Entre os crimes apurados estão sonegação e lavagem de dinheiro.
4: A Operação Conto da Sorte foi realizada nos estados de Pernambuco, Ceará e São Paulo. E nesse primeiro momento, foca na obtenção de documentos e provas. Para isso, foram cumpridos 14 mandados de busca e apreensão. A investigação começou após a Secretaria de Prêmios e Apostas do Ministério da Fazenda fazer uma análise técnica numa autarquia criada pela Prefeitura de Bodó, no Rio Grande do Norte, que autorizava o funcionamento de empresas de apostas. A autarquia foi fechada por determinação do Supremo Tribunal Federal, mas as bets ilegais continuaram atuando. De acordo com o ministro da Fazenda, Dario Durigan, a movimentação ilegal pode chegar a